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1: Olá, boa noite.
2: Boa noite para você que nos acompanha em todo o país.
1: Quarta-feira, 29 de julho de 2026.
2: Vamos ao destaque do dia.
1: Pensão alimentícia poderá ser paga de forma automática via Pix.
2: Ligue 180 para denúncias de violência contra a mulher deverá ser divulgado em locais de grande circulação. Graziele Bezerra.
3: O Ligue 180 funciona todos os dias, 24 horas por dia e é gratuito.
1: Anvisa registra 5 novos medicamentos à base de semaglutida.
2: Remédio para diabetes também vem sendo usado em tratamentos de controle da obesidade.
1: E ainda, ciência para todos.
2: Exposição apresenta pesquisas que impactam o dia a dia do cidadão durante reunião anual da Sociedade Brasileira para o Progresso da Ciência.
1: Quem fala com a gente sobre o tema é Germana Pires, secretária de Ciência e Tecnologia para o Desenvolvimento Social.
4: Tem visitar a exposição, vai conhecer pesquisas voltadas para a saúde, meio ambiente, tecnologia, a ciência que ela está presente aí no dia a dia de cada um.
2: Hoje, na apresentação da Voz do Brasil, Mariana Jungmann e Luciano Seixas.
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2: A partir de agora, a divulgação do Ligue 180, canal de denúncias de violência contra as mulheres, deverá ser ampliado.
1: E o pagamento de pensão alimentícia poderá ser feito de forma automática, via Pix, mediante decisão judicial.
2: Além disso, foi regulamentado o projeto que prevê a monitoração eletrônica do agressor.
3: A lei que prevê o monitoramento eletrônico do agressor foi regulamentada. Com isso, ficam estabelecidos mecanismos para o funcionamento do dispositivo de segurança, que alerta sempre que o agressor viola o perímetro de exclusão determinado judicialmente. O alerta deverá ser enviado simultaneamente à vítima e à unidade policial responsável pelo atendimento. Nesta quarta-feira, também foi regulamentada a criação de um Sistema Nacional de Informações, que reúne, organiza e sistematiza dados sobre formas de violência contra as mulheres. Foi definido ainda que, a partir de agora, o pagamento da pensão alimentícia pode ser feito via Pix, mediante decisão judicial. E a divulgação do Ligue 180 para denúncias de violência contra a mulher deve ser ampliada, como explica a ministra das Mulheres, Márcia Lopes.
5: Todos os espaços públicos, privados, têm a responsabilidade, o dever de colocar o Ligue 180. O fortalecimento da rede de atendimento e a mudança de cultura.
3: O Ligue 180 funciona todos os dias, 24 horas por dia e é gratuito. Ele oferece atendimento, orientação, acolhimento e encaminhamento para a rede de proteção às mulheres. Para a Voz do Brasil, com locução de Graziele Bezerra, reportagem de Edinaldo Júnior.
1: Foram divulgados hoje os resultados do novo CAGED.
2: Em junho foram criados 145 mil postos de trabalho.
1: Todos os meses o estudo aponta o panorama do emprego formal no país.
6: Em junho de 2026, foram criados no país 145.161 postos de trabalho com carteira assinada. O estoque de empregos, ou seja, a quantidade total de vínculos seletistas ativos em junho, alcançou 48.032.308 postos, um crescimento de 0,3% em relação ao estoque registrado em maio. O ministro do Trabalho e Emprego, Luiz Marinho, falou dos destaques.
7: Dos cinco grandes grupos, teve saldo positivo. Serviços, 74.514. Agropecuária, 22.898. Comércio, 19.177. Indústria, 14.438. E construção, 12.136.
6: No acumulado de 12 meses, foram criados 942.854 postos de trabalho. O novo CAGED é utilizado desde janeiro de 2020 para captar, registrar e divulgar as estatísticas oficiais sobre o mercado de trabalho formal no Brasil. Atualmente, todas as empresas estão obrigadas a declarar as movimentações de trabalhadores por meio do E-Social. Os dados utilizados no novo CAGED são captados dos sistemas E-Social, CAGED e Empregador Web. Reportagem Luana Karen.
2: O setor hortigranjeiro movimentou mais de 16 milhões de toneladas no ano de 2025.
1: É o que mostra levantamento divulgado hoje pela Companhia Nacional de Abastecimento sobre as vendas das centrais de abastecimento.
8: Morador de Brasília, Anderson Gimenez, costuma fazer as próprias marmitas para levar para o trabalho. Para isso, compra frutas e hortaliças semanalmente na central de abastecimento do Distrito Federal.
9: A gente faz a feira da semana, então a gente compra desde ovos lá, a gente encontra ovos caipira, a gente encontra todo tipo de variedades de frutas, todo tipo de hortaliça, verduras e legumes a gente compra lá. Então tem essa facilidade de nós encontrarmos todos os produtos da nossa necessidade em um mesmo local. E a qualidade das frutas e das verduras, eles são de primeira, tá?
8: O levantamento da Companhia Nacional de Abastecimento mostra que as CEASAs do país movimentaram 16 milhões de toneladas em 2025, totalizando mais de 16 bilhões de reais. As centrais com maior volume de vendas foram a Companhia de Entrepostos e Armazéns Gerais de São Paulo, com quase 3 toneladas, o Mercado Municipal de Juazeiro, na Bahia, com 1 milhão e 600 mil toneladas, e a CEASA Minas, localizada em Contagem, com 1 milhão e meio de toneladas. Para as hortaliças, as vendas aumentaram em 6 unidades, com destaque para Rio Branco, no Acre, com crescimento de 44%, Belo Horizonte e Foz do Iguaçu, que tiveram alta de 4%. Nas frutas, a CEASA de Rio Branco também liderou as vendas, com alta de 24%, seguida por Goiânia, capital de Goiás, que teve crescimento de 21%. Os dados sobre as vendas nas centrais de abastecimento são coletados mensalmente pela Conab, que elabora o Boletim Hortigranjeiro. Com ele, é possível verificar onde há falta de algum produto ou excesso de produção, o que ajuda no planejamento dos agricultores, como explica Flávia Starling, gerente de produtos hortigranjeiros da Conab.
10: Nós recebemos informações dessas centrais atacadistas, esses entrepostos atacadistas, eles nos fornecem informações de comercialização e volume comercializado, e com base nessas informações nós confeccionamos o boletim hortigranjeiro mensal.
8: O levantamento mostra ainda que o país exportou 1 milhão e 300 mil toneladas de frutas em 2025, um aumento de quase 20% em relação a 2024. Os destaques foram a manga, melão, melancia, limão e lima, tendo como principal destino a União Europeia. Reportagem Nazi Brum.
2: Embora possa parecer uma coisa restrita às universidades e institutos de pesquisa, a produção científica está presente no cotidiano de todos nós.
1: E quem faz ela acontecer no Brasil está reunido ao longo desta semana no Rio de Janeiro para o encontro anual da SBPC, a Sociedade Brasileira para o Progresso da Ciência.
2: Neste período está sendo promovida a ExpoTIC, feira que reúne unidades de pesquisa vinculadas ao Ministério da Ciência, Tecnologia e Inovação, universidades, entidades governamentais e o setor empresarial.
1: E para saber mais sobre o que acontece nesses dois espaços, nós conversamos com Germana Pires, secretária de Ciência e Tecnologia para o Desenvolvimento Social. Acompanhe. Secretária, bem-vinda. É um prazer ter a senhora conosco aqui na Voz do Brasil. Vamos falar então da ExpoTIC, né, que começou, a exposição que abriga o Ministério da Ciência, Tecnologia e Inovação, dentro da reunião anual da Sociedade Brasileira para o Progresso da Ciência, a SBPC. O que é esperado da exposição esse ano, secretária?
11: Te agradeço o convite para estar aqui na Voz do Brasil com vocês. A gente chama de ExpoTIC. A ExpoTIC é um dos grandes espaços de popularização da ciência do Brasil. É um ambiente mais visitado da reunião anual da SBPC. Né? E nesse ano o Ministério da Ciência e Tecnologia, ele traz quase todas as suas unidades de pesquisa, são 28 unidades de pesquisa apresentando projetos, tecnologias, iniciativas desenvolvidas em diversas áreas do conhecimento. Quem vier aqui, quem visitar a exposição, vai conhecer pesquisas voltadas para a saúde, meio ambiente, biodiversidade, tecnologias, inclusão, desenvolvimento sustentável, enfim. Vai ser uma oportunidade para todos, né, que atuam na área de pesquisa, como estudantes, professores e os diversos pesquisadores, possam e as pessoas, né, as famílias também, crianças, possam conhecer a ciência que ela está presente no cotidiano, no nosso cotidiano, né, no dia a dia de cada um. A ciência que melhora a qualidade de vida das pessoas.
2: A reunião anual da SPPC também é um evento super relevante, porque reúne a nata do pensamento científico do país, né? A senhora pode nos falar mais sobre o que é a SPPC e o que acontece nessa reunião anual?
11: A SPPC é uma entidade, né? Uma das mais tradicionais entidades científicas do Brasil. Já há 7 décadas, essa é a 78ª reunião anual da SPPC. E ela reúne pesquisadores, professores, estudantes, gestores públicos e representantes de diversas instituições públicas e privadas, além da sociedade em geral, né, para poder discutir ciência, discutir o progresso da ciência, né, a ciência voltada para o desenvolvimento do nosso desenvolvimento do país. Na SBPC acontecem, assim, tem uma programação densa e ampla, onde são realizados painéis, conferências, mesas redondas, minicursos, atividades culturais, uma série de ações voltadas para a popularização e divulgação da ciência.
1: E nesse ano, né, secretária, o encontro tem um tema que é o Ciência para Todos, Soberania, Desenvolvimento e Inclusão. Como é que esses três pilares se relacionam, influenciam a produção científica no país?
11: Exatamente. E esses três conceitos, eles estão profundamente conectados. Eu represento a Secretaria Nacional de Ciência e Tecnologia para o Desenvolvimento Social e existe algo que... É muito importante que a ciência esteja voltada para mudar a qualidade de vida das pessoas, né? Então, quando a gente fala em soberania, estamos falando da capacidade do país de produzir conhecimento, de desenvolver tecnologias e formar pessoas para enfrentar os seus próprios desafios. O desenvolvimento acontece quando esse conhecimento gera inovação, fortalece as instituições diversas, melhora os serviços públicos, impulsiona a economia, contribui para soluções sustentáveis. Nesse aspecto, o que significa a inclusão? Garantir que a ciência beneficie toda a população, reduzindo as desigualdades, ampliando oportunidades, garantindo que todas as pessoas tenham acesso às oportunidades, né, aos seus direitos sociais.
2: E a reunião também terá espaços temáticos, né, voltado para os jovens, para a discussão racial, para a cultura. Como é que vão funcionar esses debates?
11: Isso mesmo. Aqui tem um espaço amplo na SPPC Jovem, uma grande participação da juventude, de jovens pesquisadores. E a programação, de fato, é bem diversificada. Tem uma série de espaços voltados para o diálogo, cultura, educação, igualdade racial, no contexto das mesas redondas, da apresentação das pesquisas, enfim, é uma programação ampla, né, que apresenta essas diversas pesquisas desenvolvidas Brasil afora, em todas as universidades públicas, privadas.
1: A gente está falando aqui de dois eventos, vamos dizer assim, paralelos, né, que se relacionam: a reunião da SBPC e a Expo TIC. E aí, voltando a falar da exposição um pouco mais, secretária, ela vai reunir aí 28 unidades de pesquisas que são vinculadas ao Ministério da Ciência, Tecnologia e Inovação, né? A senhora pode dar exemplos pra gente do que são essas unidades, que tipos de pesquisas elas fazem?
11: Sim, bem, o Ministério tem 29 unidades de pesquisa que são vinculadas ao Ministério de Ciência e Tecnologia, 28 estão participando conosco aqui desse evento. As unidades de pesquisa, elas atuam em áreas muito diversas e refletem a amplitude da ciência produzida no Brasil. Existem instituições dedicadas a pesquisas espaciais, biodiversidade amazônica, mudanças climáticas, tecnologias da informação, materiais avançados, energias, tecnologias nucleares, matemática aplicada, astronomia e tecnologias voltadas para o desenvolvimento social. Eu vou dar um exemplo, claro, por exemplo, o INSA, né, a Unidade Nacional do Semiárido, que desenvolve pesquisas voltadas para combater a seca no Brasil, para a produção de alimentos, para poder trabalhar, por exemplo, a dessalinização. Né, a gente tem um projeto no Ministério desenvolvido pelo INSA de dessalinização da água, produção de alimentos no semiárido, buscando combater a seca e combater a fome no Brasil. Então, esses projetos poderão, né, podem ser visitados aqui nos estandes das nossas unidades vinculadas.
2: Muito bem, nós conversamos com a secretária de Ciência e Tecnologia para o Desenvolvimento Social do Ministério da Ciência, Tecnologia e Inovação, Germana Pires. Muito obrigado por sua entrevista aqui à Voz do Brasil.
11: Eu agradeço a Voz do Brasil, sempre presente no dia a dia. Deixo o convite para todas as pessoas que quiserem participar aqui da SBTC e conhecer as pesquisas desenvolvidas no Brasil. Estamos aqui na Universidade Federal Fluminense, no Rio de Janeiro. Muito obrigada.
1: 5 novas canetas de semaglutida foram aprovadas pela Vigilância Sanitária e registradas nesta quarta-feira.
2: O medicamento ajuda no controle de doenças como a diabetes e é usado também no tratamento contra a obesidade.
1: E nós vamos entender agora como essa substância age no organismo na reportagem de Gabriela Noronha.
12: Os medicamentos à base de semaglutida são usados no tratamento de doenças crônicas como obesidade e diabetes. Trata-se de uma substância sintética que imita a ação do hormônio GLP-1, responsável pelo controle da glicemia no organismo, entre outras funções, como explica a médica endocrinologista Mona Lisa Azevedo.
13: Ela favorece o controle da glicose porque ela estimula a liberação de insulina e ela também influencia outros fatores do organismo, exerce um papel de induzir saciedade, inibir um pouco o apetite, controlar a compulsão alimentar e também estimular o gasto energético.
12: Nesta quarta-feira, 5 novas canetas emagrecedoras que têm semaglutida como princípio ativo foram aprovadas pela Anvisa, Agência Nacional de Vigilância Sanitária. Os medicamentos são voltados para o tratamento de pacientes adultos com diabetes tipo 2 e autorizados para uso complementar à dieta e exercícios, mas devem ser indicados e acompanhados sempre por um especialista, como destacou a endocrinologista Mona Lisa Azevedo.
13: A gente está falando de medicação e toda medicação é sujeita a efeitos adversos. Afinal de contas, a gente está trazendo uma substância artificial para dentro do corpo. E é por isso que é tão importante o acompanhamento médico.
12: A medicação feita com acompanhamento médico ajudou a servidora pública Carolina Abreu a vencer a obesidade depois de muitas tentativas para perder peso.
14: Desde muito nova, eu sofri com efeito sanfona, né? Tenta fazer dieta restritiva e daí não dá certo, e aí engorda, e aí emagrece. Então, eu resolvi procurar um endocrinologista e comecei a fazer o uso.
12: O processo de autorização dos medicamentos inclui a realização de estudos clínicos, avaliação de documentos e inspeção da linha de produção. Reportagem Gabriela Noronha.
2: E a gente continua falando dessas canetas emagrecedoras para fazer mais um alerta.
1: A Anvisa lembra que a retatrutida, uma medicação que ainda está em fase de pesquisa, não está aprovada para uso em nenhum país do mundo.
2: Assim como no Brasil, a empresa responsável por desenvolver essa medicação ainda não solicitou registro em nenhuma agência reguladora internacional.
1: A Anvisa reforça que o uso de um medicamento sem registro apresenta riscos à saúde, com efeitos colaterais desconhecidos.
2: Além disso, não há garantia de que o produto contenha o princípio ativo declarado, nem a quantidade informada.
1: Vale lembrar que o comércio de medicamentos irregulares é considerado crime pelo Código Penal.
2: Atenção, moradores das comunidades ribeirinhas de Santarém, Belterra e Aveiro, na bacia do Rio Tapajós.
1: A partir de agosto, o navio Hospital Abaré realiza novas expedições com consultas e exames gratuitos.
2: A embarcação atua como unidade básica de saúde fluvial itinerante e os atendimentos ocorrem por triagem e demanda espontânea das 8 da manhã às 6 da tarde.
15: Administrado pela Universidade Federal do Oeste do Pará, UFOPA, o navio Hospital Escola Baré, que atua como uma unidade básica de saúde fluvial itinerante, divulgou o calendário das próximas expedições e as orientações para acesso aos atendimentos nas comunidades ribeirinhas da bacia do Rio Tapajós, no Pará. Os serviços gratuitos são oferecidos nos municípios de Santarém, Belterra e Aveiro. O atendimento ocorre nas chamadas comunidades polo, com triagem e demanda espontânea. Para o cadastro no Sistema Único de Saúde SUS, é necessário apresentar documento oficial com foto, CPF, cartão do SUS, além da caderneta de vacinação. Gestantes devem levar a caderneta de pré-natal e pacientes em acompanhamento podem apresentar exames anteriores. As consultas de rotina são realizadas das 8 horas da manhã ao meio-dia e das 2 às 6 da tarde. Enquanto o navio estiver ancorado, também há plantão para casos de urgência. O cronograma prevê expedições entre os meses de agosto e outubro, com datas definidas para as regiões de Santarém, Aveiro e Belterra. Para saber mais, acesse ridh.ufopa.edu.br ou envie e-mail para ridh.ufopa.edu.br. Dilson Santa Fé, para a Voz do Brasil.
2: Direitos da infância. Projetos voltados à redução da vulnerabilidade de crianças e adolescentes podem participar de edital do BNDES.
1: Serão selecionados até 8 projetos para promoção, proteção e garantia de direitos da juventude.
16: Os projetos devem atender a pelo menos um dos 5 eixos prioritários, que incluem assistência social, segurança alimentar, proteção contra violência doméstica e sexual e prevenção ao uso de drogas. Com ações a serem executadas no Rio de Janeiro, São Paulo, Recife e Brasília, o apoio total pode chegar a 15 milhões de reais em recursos de doações incentivadas aos fundos dos direitos da criança e do adolescente. De acordo com o chefe do Departamento de Projetos Culturais do BNDES, Andrés Cortes, os recursos que viabilizam esse edital são obtidos a partir do mecanismo de incentivo fiscal previsto no Estatuto da Criança e do Adolescente e que se destina a ações que vão desde a prevenção da violência até o acesso à educação, saúde e cultura.
17: Esse edital visa destinar até 15 milhões para projetos sociais que garantam a diminuição de vulnerabilidades sociais ligados à infância e à juventude.
16: As inscrições dos projetos podem ser feitas até o dia 25 de agosto. Você pode obter mais informações sobre o edital no site bnds.gov.br/edital FCA 2026. Reportagem André de Barros Lima.
1: Última notícia, em nota divulgada há pouco pela Secretaria de Comunicação Social da Presidência da República, o governo brasileiro repudiou o anúncio feito pelos Estados Unidos de prorrogar por mais um ano a declaração de emergência nacional em relação ao Brasil.
2: Segundo a nota, é inteiramente descabido caracterizar o Brasil como uma ameaça aos Estados Unidos, especialmente à luz dos históricos laços diplomáticos e da amizade que une os dois povos.
1: E essas foram as notícias do governo federal.
2: Fique agora com o Minuto do TCU. Em seguida, as notícias do Poder Judiciário e do Congresso Nacional. Boa noite.
1: Boa noite para você e até amanhã.
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20: Supremo Tribunal Federal solicita informações ao Legislativo e ao Executivo sobre emendas parlamentares. TSE destaca fabricação da urna eletrônica em 30 anos de implantação do processo eletrônico. E para o STJ, segurado com HIV, mesmo assintomático, tem direito à indenização por invalidez funcional permanente. Boa noite, eu sou Marcela Luiza. O ministro Flávio Dino, do Supremo Tribunal Federal, solicitou informações ao Legislativo e ao Executivo em uma ação movida pelo partido Rede Sustentabilidade contra o modelo atual das emendas parlamentares impositivas. Na ação, o partido questiona mudanças na Constituição que autorizam parlamentares a destinarem verbas sem garantias suficientes de prestação de contas, transparência e controle de conflitos de interesse. Diante do pedido do partido, o ministro Flávio Dino solicitou informações ao presidente da República e aos presidentes da Câmara e do Senado, estabelecendo o prazo de 10 dias para a resposta. O ministro relator determinou que os poderes executivo e legislativo apresentem uma proposta detalhando o papel de cada agente público no ciclo da execução das emendas, definindo, inclusive, as responsabilidades dos parlamentares que indicam os recursos e os seus destinatários. Tribunal Superior Eleitoral destaca fabricação da urna eletrônica em seus 30 anos de implantação do processo eletrônico. O projeto é 100% nacional, pertence à Justiça Eleitoral e passa por rigoroso processo de auditoria. Estevam Furtado.
21: Há 3 décadas foram desenvolvidos 14 modelos de urna eletrônica e produzidos quase 1,5 milhão de equipamentos. O TSE elabora todas as especificações técnicas e de segurança que devem ser seguidas pelas empresas vencedoras das licitações. Após a aprovação do protótipo, a fabricação e os testes são acompanhados por servidores e técnicos da Justiça Eleitoral.
20: Segurado com HIV, o vírus da AIDS, mesmo sem sintomas, tem direito à indenização por invalidez funcional permanente. Esse entendimento é do STJ. Fátima Ochoa.
22: Um militar com HIV foi considerado incapaz para as atividades militares. Ele tinha seguro coletivo com cobertura para invalidez funcional permanente total por doença. A Justiça de Rondônia determinou o pagamento da apólice, mas a seguradora recorreu ao STJ, alegando que o militar estava assintomático e não teria perdido a autonomia. Só que a terceira turma concluiu que, no caso de pessoas com HIV, a noção de perda da existência independente exigida para a indenização securitária deve considerar a irreversibilidade da infecção e a dependência contínua de tratamento médico, como nessa hipótese. Assim, concluiu que o militar tem direito à indenização por invalidez permanente. A relatora foi a ministra Nancy Andrighi.
20: Para garantir que um empregador pague uma dívida trabalhista, a justiça determina que o passaporte seja apreendido. Mas tem um detalhe: para o Tribunal Superior do Trabalho, é preciso considerar outras possibilidades antes disso. Rocine Gomes.
23: Um caso que ilustra essa questão envolve um português que mora no Brasil. Ele teve o passaporte apreendido por passar anos sem pagar a dívida. Ao julgar o processo, o TST decidiu pela liberação do documento. O motivo é que a instância anterior não analisou outras medidas antes de tomar essa decisão. Por exemplo, se o homem ocultou o patrimônio ou tinha um estilo de vida que demonstrava a possibilidade de pagar a dívida. Por isso, passaporte liberado.
20: Ministério Público Federal denunciou 216 pessoas por tráfico humano e contrabando de imigrantes entre 2025 e 2026. As denúncias são resultado do trabalho da unidade especializada no combate a esses crimes, que completa 2 anos este mês. Vanessa Pereira.
3: Desde 2024, o MPF centralizou as investigações sobre tráfico de pessoas na Unidade Nacional de Enfrentamento do Tráfico Internacional de Pessoas e Contrabando de Imigrantes. Em 2 anos de atuação, a unidade participou de mais de 1.100 processos judiciais. De 2025 até junho deste ano, 216 pessoas foram denunciadas à Justiça. 79 por tráfico internacional de pessoas e 137 por contrabando de imigrantes.
20: 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Uma boa noite e até amanhã.
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5: Eu sou Paula Groba.
7: E eu sou Ricardo Nakaoka.
5: E estes são os destaques de hoje do Jornal do Senado, que começa agora.
7: PEC da Segurança Pública chega ao Senado após modificações na Câmara.
5: Projeto suspende prazo para pesquisadoras durante licença maternidade.
7: Grupo de senadores cobra órgãos e propõe novas regras após caso do Banco Master.
5: Boa noite.
7: Boa noite.
5: Conciliar a carreira científica com a maternidade ainda é um desafio para milhares de pesquisadoras brasileiras.
7: Com o objetivo de evitar prejuízos à produção acadêmica, a Comissão de Direitos Humanos pode votar na volta das atividades do Senado um projeto que suspende prazos durante a licença maternidade. O repórter Márcio Maturana tem as informações.
24: Pesquisadoras, gestantes ou adotantes poderão ser beneficiadas com a suspensão dos prazos de bolsas, editais e projetos de pesquisa financiados com recursos públicos federais durante a licença maternidade. Isso é o que prevê um projeto que está pronto para votação na Comissão de Direitos Humanos na volta do recesso parlamentar, a partir de 3 de agosto. Pela proposta, o tempo de afastamento será acrescido ao prazo original e não poderá influenciar negativamente a avaliação de produtividade nem a participação em novos financiamentos públicos. A senadora professora Dorinha Seabra, do União do Tocantins, foi relatora de um outro projeto já transformado em lei, que também beneficia pesquisadoras gestantes ou adotantes.
25: Quando ela começou, ela não estava gestante. Ela fica gestante. Ela não pode ficar gestante, porque o prazo vai contar contra ela. O programa vai perder pontuação. E aí ela tem problema, inclusive, em outras vezes que ela perde a bolsa. Maternidade não pode ser ônus para a mulher. E não pode significar escolha entre carreira, entre formação.
24: O texto em análise na Comissão de Direitos Humanos é um substitutivo da senadora Mara Gabrilli, do PSD de São Paulo, a um projeto apresentado pela senadora Soraya Tronic, do PSB de Mato Grosso do Sul. Para evitar a sobreposição de normas e oferecer maior segurança jurídica, esse substitutivo incorpora as mudanças propostas a uma lei já existente sobre prorrogação de bolsas de pesquisa no caso de maternidade.
5: E aguarda votação no plenário do Senado o projeto que cria o Exame Nacional de Proficiência em Medicina. A prova será requisito obrigatório para que os recém-formados possam obter o registro profissional nos conselhos regionais. No entanto, ainda há uma divergência sobre qual órgão será responsável pela aplicação. O senador Rogério Carvalho, do PT de Sergipe, apresentou um texto substitutivo para atribuir essa função ao Ministério da Educação. Em junho, o governo também publicou uma medida provisória que prevê que o MEC aplique o exame. A MP ainda depende de análise do Congresso Nacional.
7: Já o senador Doutor Irã, do PP de Roraima, relator da proposta na Comissão de Assuntos Sociais, defende que a avaliação seja aplicada pelo Conselho Federal de Medicina. Ao classificar a iniciativa legislativa como o projeto mais importante do movimento médico brasileiro neste século. O parlamentar cobrou que o plenário vote a medida o quanto antes.
6: Nós precisamos frear a proliferação desenfreada de escolas médicas nesse país, formando médicos de péssima qualidade e causando muita vulnerabilidade ao povo brasileiro, principalmente ao povo que procura o Sistema Único de Saúde do nosso país.
5: O caso do Banco Master levou o Senado a

0: A CVM, João Carlos Uzedacioli, afirmou que o órgão detectou movimentações atípicas do Master desde 2022. O presidente do BRB, Nelson Antônio de Souza, foi questionado sobre as operações realizadas com o Master e os possíveis prejuízos para o banco público. O ex-controlador do Master, Daniel Vorcaro, chegou a ter depoimento marcado, mas obteve do Supremo Tribunal Federal o direito de não comparecer. Entre os resultados do trabalho, a CAI retirou o sigilo de parte das auditorias do Tribunal de Contas da União sobre o caso. Presidente do colegiado, o senador Renan Calheiros, do MDB do Alagoas, defendeu a divulgação dos documentos.
1: Nós estamos retirando o sigilo, que é uma auditoria que a sociedade tem total interesse em conhecer. E não sei por que o próprio tribunal decreta sigilo sobre uma auditoria que ele próprio fez.
0: O grupo apresentou ainda 3 projetos para mudar as regras do Fundo Garantidor de Créditos, ampliar o controle sobre a venda de títulos bancários e endurecer as penas para fraudes financeiras.
2: E a criação de uma política nacional de transformação digital no campo está em análise na Comissão de Agricultura. A proposta busca modernizar o setor agropecuário com o uso de tecnologias como a inteligência artificial.
3: O texto também prevê a criação de laboratórios de inovação, a capacitação de agricultores e a oferta de linhas de crédito específicas. O senador Sérgio Petecão, do PSD do Acre, relatou a proposta na Comissão de Ciência e Tecnologia. Na avaliação do parlamentar, a iniciativa democratiza o acesso à tecnologia na agricultura e promove avanços no setor.
4: A iniciativa busca democratizar a conectividade rural, promover capacitação digital e incentivar as pesquisas, o desenvolvimento e a inovação.
2: E a PEC da Segurança Pública chegou ao Senado, mas a proposta de emenda à Constituição que reorganiza o sistema de segurança pública do país será analisada pelos senadores em uma versão diferente da encaminhada pelo Poder Executivo. O texto aprovado pela Câmara dos Deputados destinou parte da arrecadação das apostas esportivas aos fundos nacionais de segurança pública e do sistema penitenciário. Além disso, retirou a redução da maioridade penal de 18 para 16 anos em crimes com violência ou grave ameaça à pessoa, cuja validade dependeria de um referendo popular.
3: Para o senador Camilo Santana, do PT do Ceará, a segurança pública deve ser tratada como uma agenda nacional, baseada na cooperação entre União, estados e municípios, e com atuação conjunta dos poderes da República. O parlamentar defende que a proposta seja colocada em votação. No entanto, a PEC depende de decisão do presidente do Senado, Davi Alcolumbre, para começar a ser analisada na casa.
5: O crime organizado não pergunta em quem a vítima votou. Uma bala perdida não escolhe partido. A mãe que perde um filho não quer saber se a solução veio da direita ou da esquerda. Ela quer justiça, ela quer segurança. Nós podemos divergir sobre muitos temas, mas precisamos ser capazes de construir uma agenda comum para proteger o povo brasileiro.
2: A programação especial de férias do Congresso Nacional já recebeu mais de 8.500 visitantes na primeira semana de atividades. A agenda gratuita, que segue até o dia 2 de agosto, reúne experiências interativas e atividades voltadas para toda a família.
3: O balanço parcial mostra o interesse do público em conhecer de perto o funcionamento do Poder Legislativo durante o período de recesso escolar. A reportagem é de Yasmin Rodrigues.
6: A programação especial de férias promovida pelo Congresso Nacional, que tem atraído turistas de diferentes estados brasileiros e até do exterior, busca aproximar os cidadãos do parlamento. Além de conhecer os espaços do Senado Federal e da Câmara dos Deputados, os visitantes podem acompanhar o espetáculo teatral Em Nome da Lei, 200 anos de Congresso, apresentado pelo projeto Visite em Cena, e assistir ao filme em realidade virtual, Eunice, a Primeira Senadora, que retrata a trajetória da primeira mulher a ocupar uma cadeira no Senado. Diogo Diniz, servidor da Coordenação de Visitação do Congresso Nacional, apresentou os números registrados até agora e o perfil do público que participou das atividades.
7: O destaque é o aumento da presença de crianças, que cresceu 16% em relação ao ano passado. Outra novidade também que chamou a atenção foi o Visite em Cena, que já reuniu mais de 1.300 pessoas. E o filme Eunice, a primeira senadora, também está fazendo sucesso. É um filme em realidade virtual, que já foi visto por mais de 400 pessoas.
6: A programação especial de férias é gratuita.

0: Para participar, basta comparecer ao Congresso Nacional das 9 da manhã às 5 da tarde com um documento oficial com foto. A entrada é livre, sem necessidade de agendamento.
1: Com a edição de Paula Groba e trabalhos técnicos de Eliseu Caires, o Jornal do Senado fica por aqui. Acompanhe agora as notícias da Câmara dos Deputados. Boa noite.
2: Uma boa noite e até amanhã.
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4: Parlamentares analisam proibição de ligações telefônicas feitas por robôs.
5: Comissões reafirmam hora-aula como medida das atividades do professor.
4: Debate analisa medidas para a inclusão de autistas no mercado de trabalho.
5: Boa noite. Parlamentares e debatedores sugerem práticas mais efetivas em empresas para a inclusão de pessoas com transtorno do espectro autista. A repórter Sofia Peçanha acompanhou a discussão.
6: Durante a audiência na Comissão Especial sobre a Política Nacional para Pessoas com Autismo, parlamentares e especialistas defenderam que a inclusão de jovens e adultos autistas no mercado de trabalho depende tanto de políticas públicas quanto do engajamento das empresas na adoção de práticas mais inclusivas. A comissão debate o projeto de lei que institui uma política nacional para pessoas com transtorno do espectro autista, produzir conhecimentos mais aprofundados, desenvolver estudos e pesquisas que levem a práticas terapêuticas e educacionais mais eficazes, estabelecer políticas públicas que resguardem os direitos da pessoa com autismo, são alguns dos objetivos do projeto que está sendo analisado pelos deputados. Durante a audiência, os participantes reforçaram que a inclusão profissional é possível desde que haja suporte adequado. A deputada Maria Rosas, do Republicanos de São Paulo, defendeu o chamado emprego apoiado, como ferramenta para ampliar oportunidades.
7: Muitas pessoas dizem o seguinte: não há condições de inserir as pessoas com TEA no mercado de trabalho. Eu digo que sim, através do emprego apoiado. É uma tecnologia social que a gente tem a inclusão dessa pessoa com apoios, com suporte, com pessoas que vão orientar, vão ver o perfil. Então, é possível sim, nós não podemos desistir, há uma necessidade de suporte, por isso o emprego apoiado ele é muito bem-vindo.
6: O projeto em análise prevê o estímulo à inserção de pessoas com autismo no mercado de trabalho. Por isso, segundo parlamentares, a escuta de especialistas e de entidades que atuam na área é fundamental para orientar a construção de diretrizes mais efetivas e alinhadas às necessidades reais das pessoas com transtorno do espectro autista. O debate foi solicitado pelo deputado Orlando Silva, do PCdoB de São Paulo, com o objetivo de aprofundar a discussão sobre os desafios enfrentados por pessoas autistas na vida adulta, especialmente na busca por autonomia e emprego. Da Rádio Câmara de Brasília, Sofia Peçanha.
3: Direitos Humanos.
4: Pastor Diniz, do União de Roraima, apoia projeto que proíbe a divulgação de apostas, motéis e sites de acompanhantes em programas com classificação indicativa livre. Relator da matéria na Comissão de Comunicação, ele afirma que a medida protege crianças e adolescentes da exposição a conteúdos inadequados.
5: Pastor Diniz argumenta que a proposta tem respaldo na Constituição e ajuda a preservar o desenvolvimento físico, mental e emocional do público infanto-juvenil. Para o deputado, a restrição também reforça os valores éticos e sociais previstos para a programação de rádio e televisão.
3: Trabalho.
4: Debatedores criticam pejotização e alertam para a perda de direitos e queda na arrecadação. O repórter Murilo Souza acompanhou o encontro sobre o tema com deputados.
8: Debatedores criticaram em audiência pública na Câmara dos Deputados os efeitos da pejotização no mercado de trabalho. O termo se refere à contratação de trabalhadores como empresas, em atividades que antes exigiam carteira assinada. As críticas apontam perda de direitos trabalhistas e prejuízos à Previdência. A discussão ocorreu após decisão do ministro Gilmar Mendes, Supremo Tribunal Federal, que suspendeu processos sobre o reconhecimento de vínculo empregatício nesses casos. O tema terá repercussão geral e servirá de base para decisões em todo o país. Para parlamentares, o modelo amplia a exploração de trabalhadores. O deputado Bongás, do PT do Rio Grande do Sul, destacou que o trabalhador pejotizado não tem direitos como férias, 13º salário e FGTS.
9: Pejotizado não tem 13º, não tem férias, não tem adicionais, não tem tempo de suspensão de tempo de aviso prévio, né? Não tem recolhimento fundo de garantia. Então, todos esses aspectos. Então, do ponto de vista desta flexibilização e a troca, que muitas vezes, em maior dos casos, é simplesmente uma contratação, continua empregado, só que agora é empreendedor.
8: Dados do Ministério Público do Trabalho indicam que entre 2022 e 2023, o país deixou de arrecadar cerca de 100 bilhões de reais com esse tipo de contratação. Especialistas também alertam para os impactos fiscais e divergências no judiciário. Enquanto a Justiça do Trabalho costuma reconhecer o vínculo trabalhista e manter os direitos dos empregados, o Supremo Tribunal Federal tem validado contratos como prestação de serviço por empresas. Da Rádio Câmara de Brasília, Murilo Souza.
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3: Meio Ambiente.
5: Projeto que proíbe a utilização de penas e plumas de origem animal avança na Câmara. A ideia é que os adereços usados nas fantasias tenham origem sintética, como informa a repórter Maria Neves.
11: O projeto que proíbe a comercialização de fantasias e adereços com penas de origem animal avançou o primeiro passo na Câmara, com a aprovação pela Comissão de Desenvolvimento Econômico. De acordo com o relator, deputado Helder Salomão, do PT do Espírito Santo, além de proteger o direito dos animais, a proposta vai estimular a indústria nacional. O relator sustenta ainda que as mudanças não pretendem viabilizar festas populares, mas estabelecer limites e incentivar alternativas.
12: A substituição das penas e plumas de origem animal por sintéticas vai baratear muito o custo. Isso significa que a gente vai ter fantasias mais baratas, alegorias mais baratas, com a mesma beleza plástica que o carnaval, obviamente, exige. E, além disso, se a gente substitui, né, as penas e plumas de origem animal por plumas e penas sintéticas, nós vamos estimular a produção nacional.
11: Pelo texto aprovado, as penas poderão continuar sendo usadas quando não houver sofrimento animal. O reaproveitamento de plumas também continuará permitido até a entrada em vigor da futura lei. As regras para esses casos deverão constar no regulamento da norma. A proposta, de autoria do deputado Célio Studart, do PSD do Ceará, também prevê multa de R$5.000 a R$1.000.000 para quem descumprir a nova regra. Em caso de reincidência, a multa será aplicada em dobro e a cada nova infração, o valor da multa será dobrado novamente. O projeto ainda será analisado por 4 comissões da Câmara. Se aprovado, poderá seguir diretamente para o Senado, sem necessidade de passar pelo plenário. Da Rádio Câmara de Brasília, Maria Neves.
4: João Carlos Bacelar, do PL da Bahia, propõe a criação de uma comissão parlamentar de inquérito para investigar crimes contra animais. O deputado pretende apurar casos de crueldade contra animais em todo o país.
5: João Carlos Bacelar explica que a CPI deve identificar os responsáveis pelos crimes e investigar a atuação de grupos organizados. Segundo o deputado, a comissão também precisa avaliar a efetividade das políticas públicas e da fiscalização para coibir a violência contra animais.
3: Educação.
4: Comissões da Câmara finalizam votação do projeto que muda critérios de cálculo de tempo de professores em atividades com estudantes. Entenda as alterações na reportagem de Luiz Cláudio Canuto.
13: A Comissão de Educação da Câmara aprovou o projeto que estipula a hora-aula como medida para cálculo do tempo de professores da educação básica, usado em atividades com estudantes. Segundo a proposta, a hora-aula seria usada como referência, mesmo que a aula tenha duração inferior a 60 minutos. Atualmente, a lei do piso salarial do Magistério Público da Educação Básica tem outro critério. Estabelece que os professores devem respeitar o limite máximo de 2/3 da carga horária para atividades com estudantes. Ou seja, o tempo restante é usado para preparar aulas, corrigir provas e outras atividades. O texto aprovado é um substitutivo da deputada Lídice da Mata, do PSB da Bahia, que sintetiza um projeto do deputado Tarcísio Mota, do PSOL do Rio de Janeiro. A relatora diz que a proposta tenta acabar com a interpretação de que os minutos que restam da hora-aula pedagógica possam ser considerados tempo de atividade extra-classe, algo que já foi rejeitado pelo Superior Tribunal de Justiça em 2024. Contar esses minutos diminui o período para atividades extra-classe, como explica o autor da proposta, Tarcísio Mota.
14: Qual é a nossa novidade nesse projeto de lei? Que a gente percebeu que, infelizmente, alguns prefeitos e governadores resolveram dar uma de esperto e contar todos os minutinhos que estão na questão da carga horária do professor, e nos lugares em que a hora-aula é menor do que uma hora-relógio, ou seja, tem menos do que 60 minutos, eles resolveram dizer, então, esses 10 minutos que sobram, se a hora-aula for de 50 minutos, conta para o tempo de planejamento, o que é uma falsidade, fazendo com que, como aconteceu lá no município do Rio de Janeiro, os professores sejam obrigados a pegar mais turmas, tendo o mesmo tempo de planejamento, ou seja, é um descumprimento da lei, e sem ganhar mais um salário a mais, ou seja, mais trabalho, menos tempo de planejamento, ferindo o princípio da lei do piso salarial nacional.
13: Como exemplo de como ficaria com a aprovação da lei, o deputado afirma que quando um professor dá 3 aulas, os minutos dedicados à aula não interferem no fato de que existe necessidade de um planejamento. O projeto muda a lei do piso salarial dos professores e acrescenta um dispositivo no artigo que estabelece textualmente: para fins do cálculo da proporção mínima de 2/3 da jornada destinada às atividades de interação com educandos, a carga horária do docente será apurada com base em horas-aula, mesmo se a sua duração for inferior a 60 minutos. A proposta para virar lei precisa ser aprovada pela Câmara e pelo Senado. Da Rádio Câmara de Brasília, Luiz Cláudio Canuto.
5: A deputada Lídice da Mata também foi a relatora do projeto na Comissão de Constituição e Justiça, que também aprovou o texto.
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3: Justiça.
4: Rodrigo Valadares, do PL de Sergipe, é autor de projeto que proíbe a concessão de indulto, graça, anistia e perdão judicial para condenados por crimes praticados contra crianças. A proposta também impede o reconhecimento do perdão do ofendido nesses casos.
5: O projeto de Rodrigo Valadares altera o Código Penal e o Estatuto da Criança e do Adolescente para impedir que os agressores tenham as penas perdoadas. O autor argumenta que o sofrimento do acusado não pode anular a punição pela morte de um filho.
3: Consumidor.
4: Câmara analisa a proibição de ligações telefônicas feitas por robôs. A repórter Júlia Lopes nos traz as medidas propostas.
15: Em 2025, o Brasil registrou mais de 10 bilhões de ligações telefônicas feitas por robôs por mês, segundo a Agência Nacional de Telecomunicações, a Anatel. Para reduzir o incômodo dessas chamadas à população, a Comissão de Defesa do Consumidor da Câmara dos Deputados aprovou um projeto que proíbe a realização de ligações automáticas em massa, conhecidas como robocalls. A proposta trata das chamadas feitas de forma repetitiva e sem a participação de um atendente humano, geralmente usadas para vender produtos, cobrar dívidas ou realizar pesquisas. Para o relator do projeto, deputado Áureo Ribeiro, do Solidariedade do Rio de Janeiro, Embora a legislação já permita que o consumidor adote medidas como cadastrar o número em listas de bloqueio ou no serviço Não Perturbe, essas ferramentas ainda não são suficientes para impedir as ligações automatizadas.
16: De fato, mesmo com a existência de cadastros destinados a bloquear ligações de telemarketing, como Não Perturbe, e estas listas mantidas por PROCONs estaduais, os abusos continuam muito presentes na vida de todos nós. Isso porque, apesar de sua utilidade e crescente adesão popular, esses cadastros enfrentam limitações estruturais, tais como a iniciativa do próprio consumidor para inscrição.
15: Segundo o projeto, as empresas que desrespeitarem a regra estarão sujeitas a multas que variam de R$ 5.000 a R$ 50.000 por ligação ou mensagem indevida. Em casos de reincidência, poderão ter o serviço de telemarketing suspenso e até perder a autorização para atuar no setor de telecomunicações. O texto também obriga empresas e operadoras a adotarem tecnologias que garantem a identificação real de quem faz a chamada como forma de evitar fraudes. Apesar disso, a proposta prevê exceções para o uso de chamadas e mensagens automáticas. Elas serão permitidas em casos de utilidade pública, como avisos de órgãos públicos ou de empresas de serviços essenciais com informações urgentes, quando houver atendimento humano imediato, sem reprodução prévia de mensagens gravadas e em situações de obrigação legal. O projeto que proíbe ligações telefônicas automáticas feitas em massa será analisado agora pela Comissão de Constituição e Justiça. Da Rádio Câmara de Brasília, Júlia Lopes.
3: Segurança Pública.
5: Zuco do PL do Rio Grande do Sul propõe que a indenização paga a quem entrega armas de fogo tenha como parâmetro principal o preço médio de mercado, definido em regulamento. Ele também defende que a nota fiscal e o estado de conservação da arma sejam considerados no cálculo.
4: Relator da proposta na Comissão de Segurança Pública, Zuco substituiu a definição do valor em lei por diretrizes para que o Executivo regulamente os critérios de indenização. O objetivo, segundo ele, é evitar questionamentos sobre a constitucionalidade da medida.
3: Economia.
5: Comissão Especial da Câmara está analisando a atualização do teto para a declaração de microempreendedor individual.
4: A repórter Noelle Nobre tem mais informações sobre o colegiado.
17: A comissão especial que vai analisar o projeto que aumenta o limite de faturamento do MEI, o microempreendedor individual, já foi instalada na Câmara. A deputada Anne Ortiz, do PP do Rio Grande do Sul, foi eleita presidente do colegiado e o deputado Jorge Götting, do Republicanos de Santa Catarina, será o relator. O projeto já foi aprovado pelo Senado e eleva para R$ 130 mil reais a receita bruta anual permitida para enquadramento como MEI. Atualmente, o limite é de R$ 81 mil reais. A proposta também autoriza a contratação de até 2 empregados, o dobro do permitido hoje. Anne Ortiz destacou que o teto atual está defasado há cerca de 10 anos, o que empurra muitos empreendedores para a informalidade.
18: Nós estamos tratando de um assunto que não é só urgente para os micro e pequenos empreendedores, empreendedores individuais, para todos aqueles que empreendem no nosso país, geram emprego, renda e fazem a economia girar, que estão aí há uma década trabalhando dentro de uma faixa, dentro de um teto desatualizado.
17: O relator, Jorge Götting, ressaltou a importância do setor e disse que o relatório buscará consenso com a área econômica do governo e com frentes produtivas.
19: Nós temos que impulsionar os negócios, dar condições do MEI crescer, como você falava antes, Anne, criar uma rampa para que o MEI daqui um pouco possa ser micro, para que o micro possa ser uma pequena empresa, para que a pequena empresa queira ir para o lucro presumido ou para o lucro real, para ela crescer.
17: Além de Anne Ortiz e Jorge Götting, a comissão será dirigida pelos deputados Adriana Ventura, do Novo de São Paulo, Helder Salomão, do PT do Espírito Santo, e Bia Kisses, do PL do Distrito Federal, eleitos como vice-presidentes. Da Rádio Câmara de Brasília, Noelle Nobre.
3: Agricultura.
5: Márcio Neiser, do Solidariedade do Maranhão, apresentou o projeto que cria o Sistema Nacional de Monitoramento da Pesca Artesanal. A proposta prevê adesão voluntária a um sistema de geolocalização e botão de emergência para embarcações de pequeno porte.
4: Segundo Márcio Neiser, o projeto autoriza o governo a conceder subsídio para aquisição e instalação dos equipamentos. Ele acredita que o novo sistema poderá contribuir para a segurança da atividade e para o planejamento de políticas públicas voltadas à pesca artesanal.
5: Termina agora o Jornal Câmara dos Deputados, produzido pela Rádio Câmara, com trabalhos técnicos de Ribamar Guimarães e apresentação de Val Monteiro e Márcio Aquilissardi. Uma boa noite para você.
4: A Voz do Brasil volta amanhã. Boa noite.
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3: Bacana, esse 29 de julho de 2026, Nerd Clube 98 FM já tá no ar. Estamos ao vivo também no canal Nerd Clube Rádio Oficial e também no TikTok aqui do Gordinho Aranha. E na minha frente, né, o Felipe Kalel vai apresentar aí, né, Felipe? A galera, boa noite, fica à vontade,
4: meu senhor. Boa noite, meu amigo Fábio, tudo bem, amigo? Tudo bem. Chegando com tudo, Nerd Clube, você sabe, né? Segunda, quarta e terça-feira é os nossos dias aqui a partir das 22 horas, trazendo muito conteúdo nerd, trazendo todas as novidades desse universo nerd geek pop, viu? Quero mandar um abraço pra toda a galera que tá nos ouvindo aqui na Rádio 98. E hoje nós temos aí uma pauta muito interessante, porque hoje é um dia especial, viu, meu amigo Fábio? Dia 29 de julho, trazendo aí pré-estreia do Homem-Aranha. E hoje nós temos aqui no nosso estúdio, aqui no nosso clube, o meu amigo, quer dizer, Homem-Aranha, Gordinho Aranha. Seja bem-vindo, meu amigo, como é que você tá?
5: Tô ótimo, boa noite, pessoal. Gordinho Aranha aqui. Felipe, obrigado aí desde já pelo convite.
4: Imagina,
5: pessoal,
4: irmão, tamo junto.
5: Eu tô muito feliz, do fundo do coração. Sua iniciativa é top. Eu já te falei isso quantas vezes, que a iniciativa que você toma aqui na cidade é top, antes de qualquer coisa. E meu amigo Fábio... Ah, você acha que eu ia esquecer de ser Fábio?
3: Você é bom de memória, parabéns.
5: Cara, desde já, obrigado aí pelo convite, por me acolher aqui, me acolher bem aí atrás, bem aqui no seu cantinho.
3: Lá ele,
5: sempre. E tamo junto, cara, fico muito feliz. E palma máquina.
4: Hoje a gente vai ter um papo muito legal. A gente é amigo, né? Você tá ligado, né? Tá. Tem uma conexão muito legal. Conexão que, inclusive, é um programa aqui da rádio.
5: É isso, é quase um programa mesmo, nós dois.
4: E aí a gente vai começar hoje o Nerd Clube nesse modelo com o nosso amigo Gordinho Aranha. Vamos falar um pouquinho sobre a sua história, né, meu amigo? Quase um arquivo confidencial. E hoje também vamos falar porque ele teve a oportunidade já de assistir o filme, viu? Ah... E antes de mais
5: nada... Todo mundo morre, tô brincando.
4: Calma, não faz isso, não dá spoiler.
5: Não vou dar spoiler não, tô brincando.
4: Não dá spoiler pra galera. Não faz igual o rapper lá que tem a música, né, na trilha do Homem-Aranha, que o cara foi lá já deu um spoiler monstruoso, né?
5: Eu não tenho coragem de falar o que ele falou aqui.
4: Eu também não, Então vamos
5: A gente vai fazer uma troca, eu não dou spoiler e você não fala quem eu sou.
4: Beleza, fechou.
5: Ótimo.
4: Então, Hulk, quer dizer, então, o Gordinho Aranha...
5: Não aparece nenhum X-Men, tô brincando.
4: Olha... E ó, vamos também trazer essa novidade que você trouxe pra nós? Vamos falar de sorteio, porque a galera tá esperando isso, viu?
5: Isso,
4: é, porque hoje esse programa tá recheado. O Nerd Clube hoje tá um clube grande.
5: Recheado só porque eu sou gol?
4: É mais ou menos isso. Também, ó, esse acha que eu tô longe? Tô longe? Não. Então, ó, se liga, viu? Eu tô pesando 105. E aí a gente começa já assim pra falar de sorteio, porque o meu amigo Gordinho Aranha trouxe aqui diretamente do Ibis Cinemas um ingresso aqui pra você assistir o filme do Spider-Man qualquer dia, viu? É isso mesmo. Ingresso pra você assistir esse filme aí do Homem-Aranha Um Novo Dia, que estreia a partir de amanhã, que hoje é só pra estreia, viu?
5: É só pros burgueses, né? Obrigado aí, desculpa qualquer coisa. Ai. Meu filme tava ótimo, eu gostei demais do meu filme.
4: Pois é, cara. E a gente vai falar desse o multiverso do Homem-Aranha. Vamos falar também um pouquinho sobre a sua trajetória, Gordinho. Primeiramente, meu amigo,
5: sim?
4: Me diz aí, como é que surgiu... Aliás, eu falei do sorteio. Deixa eu adiantar esse sorteio, né?
5: Uhum.
4: Vamos aí, tem enquete também, não tem, Fábio?
3: Tem uma enquete no YouTube.
4: Enquete no YouTube.
5: Como enquete é que funciona? No YouTube, que massa.
3: A enquete no YouTube, a galera pode entrar no canal, né, da TV Montes Claros.
4: Isso.
3: E temos lá três opções para uma pergunta. Eu acho que essa enquete eu deixei o Homem-Aranha de fora. Eu tenho que colocar o Homem-Aranha nessa enquete.
5: Só porque eu sou gordo, isso é racismo.
3: Eu vou recriar a enquete e já eu falo. Pode ser?
4: Beleza, pode ser. Só que então, vamos fazer o seguinte, Gordinho. Vamos colocar aqui já uma questão pra galera responder.
5: Bora.
4: Vamos lá?
5: Tá, bora.
4: Então, ó, pra você participar no WhatsApp da rádio, viu? 38998-9800-9898, viu? 38998-9800-9898. Pra você participar pelo WhatsApp, você vai falar pra gente aí qual é o nome da identidade secreta do Duende Verde.
5: Do Duende Verde?
4: Do Duende Verde. Qual é o nome da identidade secreta? Tipo assim, Peter Parker, Homem-Aranha, né? Homem-Aranha ou Peter Parker?
5: Isso.
4: Né? Clark Kent, Superman, né?
5: Isso.
4: Então você vai ter que dizer aí qual é o nome da identidade secreta do Duende Verde, viu? Do primeiro, viu? Do pai.
5: Ah, eu já ia perguntar.
4: Vai não ser do pai, do filho. É, porque senão daqui a pouco... Ah, mas eu respondi certo. Eu falei do pai, viu?
5: Do pai,
4: do primeiro Duende Verde.
5: Vamos chamar de original.
4: Isso, original, o primeirão. Vamos já, viu? Para você participar no 38-9800-9898. Pode mandar áudio, pode mandar escrito, não esquece, viu? Nome e bairro, viu? Não esquece de colocar o nome e bairro pra gente estar entregando
5: isso esse aí, prêmio
4: pra você, tá ok? Então, começando já aqui o clube com o meu amigo Gordinho Aranha. Meu amigo, fala pra mim aí, como é que começou essa história de você conectar estes personagens? Como é que foi o seu primeiro contato com o Homem-Aranha?
5: Cara, o primeiro contato com o Homem-Aranha... Eu tenho um irmão bem mais velho que eu, tem 30 e poucos anos.
4: Sim.
5: Um abraço, meu irmão, minha esposa, minha família, todo mundo. Mas vamos lá.
4: Quer falar o nome da galera?
5: Ah, é, minha esposa Ingrid, um beijão. Isso. Meu irmão Rogério, outro, um beijão. Oh, ó. Me empresta R$100, tô brincando. Aí por aí vai. Um beijo pra minha família total, mas principalmente minha esposa, Ingrid. Ai, graças. Eu te amo, viu? Eu vou levar um lanche pra você. Mas então.
4: Muito bom.
5: É, aí, cara. Eu, meu irmão, que gostava muito, eu, molequinho, porque eu tenho 30 anos de idade, 29, sim, na verdade. E meu irmão...
4: Pode chegar bem pertinho aí,
5: pode chegar bem gostosinho.
4: Isso, gostosinho. Nossa,
5: é safado. Ai, oh, meu Deus do céu, ah, gente. Bom, aí meu irmão, ele... comprava os DVDs, alugava, sim, eu lembro até o nome do cara que a gente alugava, Betinho, lá no Santos Reis. Ele ia lá, comprava e eu assistia. E o primeiro legal contato era o molequinho, sim, quando eu vi o Tobey Maguire, o primeiro filme. Ah, ele lá ele levando a picada.
4: Opa.
5: Entendeu? E a partir em diante, eu sempre fui molequinho, né? Sim. Mas que eu fui ter aquela noção foi depois, saber que o Homem-Aranha tem uma certa ligação. É por isso que todo mundo gosta do Homem-Aranha. Porque tem aquela ligação com a gente.
4: Sim.
5: De trabalhador, não ganha nada, ganha pouco. A gente pode ser até bom, mas não é o bom o suficiente. E por aí vai. Mas minha conexão foi a partir do meu irmão, quando eu era bem novinho.
4: Sim.
5: Meu irmão sempre mais velho. Começou a assistir, eu ia mas assistir. Mas
4: quantos anos você lembra?
5: Ah, cara, eu era novinho, moleque, eu acho.
4: Uns 10 anos.
5: Eu vou te colocar uns 10 anos, 12 anos, legal, entendeu? Legal, foi essa conexão, cara. Foi a partir do meu irmão.
4: Foi a partir dos filmes com seu irmão.
5: Isso.
4: Né?
5: E olha que meu irmão nem é aquele nerdzão, mas meu irmão é o.
4: Curtia, né?
5: Curtia. E quem não curte Homem-Aranha?
4: Você tá doido.
5: Qualquer pessoa, velho.
4: É, hoje em dia, sim, Homem-Aranha é um dos heróis, se não o mais popular, né?
5: Sim.
4: Muita gente, assim, é uma fanbase gigantesca. E por falar, e aí você apaixonou ali, lógico, pelo Homem-Aranha ali naquele primeiro momento lá, e você foi criando esse gosto. E quando é que você falou assim, poxa, dá pra mim já fazer um conteúdo diferente e vou partir pro mundo do cosplay, né? Vou partir pro mundo da fantasia. Vou me caracterizar como Homem-Aranha. Como é que foi essa virada de chave?
5: Vou falar um segredo.
4: Olha.
5: Que...
4: Exclusivo, hein?
5: Exclusivo,
4: né? Exclusivo, né?
5: Exclusivaço.
4: Vai, corte, ó. Vai lá.
5: Meu personagem preferido, incrível que pareça, é o Hulk.
4: Olha.
5: Eu sei de tudo sobre o Hulk.
4: Eu
5: vou falar de tudo, porque também daqui a pouco vem um cara aí com HQ de 90 anos, né? Eu nem sei ler de
4: 1940.
5: Isso. Mas, por exemplo, eu sei que o primeiro, a nível de curiosidade, o Hulk não era pra ser verde.
4: Não,
5: era pra ser cinza, sabia?
4: Isso, porque...
5: Gostou? Gostou? Você gostou, Fabiano? Fala alguma coisa.
4: Fábio, gostei.
5: É Fábio, foi mal.
4: Cinza.
5: Enfim, ele era cinza, porque na época não tinha os pigmentos corretos para fazer o verde. Enfim.
4: Você sabe que essa curiosidade roda aqui na 98, né? No Minuto Nerd Clube, todos os dias aqui.
5: É mesmo? Eu acabei de falar, tô brincando.
4: Foi mal. Vamos adicionar essa aí de novo.
5: Vamos rodar de novo. Daqui uma semana, fala de novo. Mas enfim, meu personagem preferido era o Hulk. É o Hulk. Só que o Homem-Aranha,
4: sim,
5: ele se tornou uma característica porque, bicho, Homem-Aranha é Homem-Aranha.
4: Sim.
5: Eu tenho o meu personagem preferido? Tenho. Mas o Homem-Aranha, bicho, não tem o que eu falar. É um Homem-Aranha, é Homem-Aranha. Mas eu me identifiquei com o Homem-Aranha mesmo, de falar assim, eu quero vestir, fazer um cosplay. Foi, sim, pelo personagem, sim, mas também por uma diversidade física corporal, se é que vocês me entendem.
4: Uma abundância.
5: Uma abundância, fala igual minha mãe falava, porque ele é mais gostoso. Ele é...
4: Isso.
5: Isso. Minha mãe falava que se vendesse eu no peso, ia dar dinheiro demais. Obrigado aí, viu, mãe? Deus abençoe.
4: me ajudar. É carinho, é amor.
5: É amor, amor de mãe, entendeu? Mas brincadeira à parte. E sim, foi uma característica que eu juntei o útil ao agradável. Sim. Querer, porque o Homem-Aranha, todo mundo se identifica em questão de trabalho, decepção amorosa. Não que eu tô falando que sua mulher morreu, viu, gente? Mas uma decepção amorosa, uma decepção no, na faculdade que ele teve, uma sim, decepção no trabalho, de pizza mesmo, velho. Caramba! Não, nem me fala.
4: Mas, cara, a vida do Homem-Aranha, ela tem essas atribulações, mas tem também as conquistas, né?
5: Conquistas.
4: Então, tipo assim, a gente se identifica porque, por mais que ele tenha esses momentos tão complicados, na adversidade é que ele mostra o quanto ele é um herói, né?
5: Sim,
4: então,
5: sim.
4: Então, o Homem-Aranha, ele tem esse lado também da esperança, né? Que a gente vê sempre ele, naquele momento em que ele tá no momento mais complicado da batalha, ele consegue ali arrancar forças e, como dizer, destruir, né? Aquele empecilho, vencer aquele vilão, né?
5: Eu é uma evolução, velho. É nada mais é que, tipo assim, é tudo, mas também é uma evolução, porque o personagem do Homem-Aranha em si é uma evolução. Todo dia é uma evolução. Eu não vou falar do filme agora, que eu assisti. Vocês que não assistiram, ó, já vai lá, manda a mensagem aí. Né, não?
4: Justamente no 38 98 00 9898, e responde pra gente a enquete, viu?
5: Isso, tem um ingresso aí de grátis.
4: É ingresso aí pro Ibis Cinemas, viu? Aí pro Ibis Cinemas não, pro Cineflix.
5: Ó, pergunta
4: Cineflix. Ó, pergunta, viu? Qual é o nome da identidade secreta do Duende Verde?
3: Viu? Rafael, lá do Interlac, tá respondendo aqui.
4: Olha,
3: quer ouvir já?
4: Olha.
3: Vamos ouvir?
4: Vamos lá?
3: Rapidinho, só essa, né? Pra não interferir na entrevista.
4: Não, pode.
3: Vai lá. Desses homens aranhas aqui na minha frente. Vamos lá.
6: Primeiro, o nome do pai. O nome da identidade secreta do Duende Verde é o Norman Osborn. Olha. Rafael do bairro
5: Interlagos. Será? Será? Não sei.
4: Será? Não sei. Até o final do programa a gente vai revelar
5: isso. O cara é bom, ó. Um abração, viu, Rafael? Tamo junto.
4: Rafael tá violento, viu?
5: Violento.
4: Eu acho que é o mesmo que já participou aqui. Esse cara é bom, viu?
5: Ele é bom? Cara, você já tem fã? Me dá uma troga.
4: Vem com essa, viu, seu delicioso. Ó, vamos continuando aqui.
5: Vamos continuar.
4: E aí, cara, você tava justamente falando sobre essa conexão do Homem-Aranha com você. E a gente tava falando sobre esse desenvolver também do Homem-Aranha com relação à sua fanbase, né? É porque o Homem-Aranha também, ele tem várias representações, né?
5: O multiverso, velho.
4: O multiverso, né? A gente tem o Miles Morales, tem inúmeras... Tem até o
5: cavalo.
4: É, o cavalo.
5: eu esqueço o nome dele, é Royce Speeder, Royce, sei lá.
4: Então, assim, é uma variedade, e aí é aquela história, né, que todos ali, todos os seres, basicamente, se sentem representados, porque o Homem-Aranha tem, logicamente, uma personalidade ali vinculada, né? Eu quero trazer aqui também, a título de curiosidade, para os nossos ouvintes aqui do Nerd Clube, que hoje a gente vai falar um pouquinho também sobre, aí, o Homem-Aranha, né?
5: Sim.
4: Sobre aí o que tá rolando, e principalmente um pouquinho sobre a história deste personagem, que, assim, é muito rica, né, Gordiana?
5: É muito rica, sim, demais, cara.
4: Mas fala um pouquinho, antes da gente adentrar, um pouquinho mais sobre a sua história. Aí, cara, você começou a fazer,
5: isso,
4: né, essa ação com o cosplay.
5: Sim.
4: E você se interessou pelo personagem, né? Começou mesmo a incorporar. E aí você trouxe alguns experimentos, uns molhos a mais.
5: Isso.
4: E aí incrementou com dança, né?
5: O personagem, o Gordinho Aranha, também é um personagem... É o Homem-Aranha, é um cosplay. Eu tô aqui, ó, com...
4: Faz parte do multiverso do
5: Aranha. A nível, né, de curiosidade também, eu tô com o traje do Homem-Aranha do PS4.
4: Justamente.
5: Não é o mesmo do Homem-Aranha, tá entendendo? É um multiverso,
4: sim,
5: mas...
4: do multiverso.
5: É, a título de... Ah, eu já tô aqui, eu não tenho dinheiro pra comprar outra roupa, eu vou usar como se fosse qualquer outra. Vambora.
4: Vambora, porque, né?
5: Independente disso, você vai se identificar... E olha lá o Homem-Aranha do mesmo jeito. Todos têm aranha aqui, ó. Se não tiver aranha aqui na frente, tá atrás, mas enfim.
4: Uhum.
5: Sobre isso aí, por causa das dancinhas, as piadas que eu faço, sim, e tudo que engloba o Gordinho Aranha, as publis, que eu, nenhuma publi, é muito difícil você ver uma publi falando, ó, pessoal, compra esse bonequinho.
4: Sim.
5: Sempre é uma dança, é uma piada, é um gancho. Porque eu quis trazer essa identidade de... Cara, vai parecer um militano, mas um gordinho também pode. O Homem-Aranha sim, gordinho é diferente, sim, porque a maioria dos heróis, não são todos, mas todos têm um
4: estereótipo,
5: isso,
4: né?
5: Aquele, isso que eu queria falar.
4: Aquele físico é, bem sarado.
5: Sarado. Né? Coisa é uma bem um diferencial que eu quis trazer.
4: Sim.
5: E foi por acidente, foi esse. Se eu contar a história do Gordinho Aranha, o iniciozinho que foi muito boom.
4: Eu acho que a gente fez uma ação bem no iniciozinho.
5: Foi.
4: Lá no 1º de setembro, não foi?
5: Sim, foi bem
4: no iniciozinho, não foi?
5: Você e Rafa Santos.
4: Foi, a gente tava lá, tava eu, o Red, você.
5: Isso, bem no iniciozinho.
4: Bem no iniciozinho, no 1º de setembro. Eu tava de cosplay de Superman, né?
5: Sim, sim.
4: Fui confundido com o Hulk, sem querer.
5: Várias
4: tudo igual,
5: vezes.
4: Né? Tudo igual.
5: Verde.
4: Né? Cara, mas e aí foi evoluindo, né? Você foi pras redes.
5: Isso.
4: Né? E aí alcançou, digamos assim, o status de conhecimento nacional e internacional, né?
5: Cara, tipo assim, tem gente que vai falar, olá, eu já vi um vídeo seu. Cara, eu tenho certeza que você já viu o meu vídeo. Pode ser que você não sabe que sou eu, porque você não viu meu rosto.
4: É, justamente.
5: Mas vai ser aquele mesmo vídeo de você falando, caramba, é o Homem-Aranha. Porque é o Homem-Aranha, velho. Tem que ter noção. Só que, graças a Deus, eu tive um boom muito grande. Já juntam no TikTok e no Instagram 600 milhões de visualizações. Os dois juntos, já tô batendo aí. Se juntar os dois perfis também,
4: sim,
5: dá quase 400, dá mais de 400 mil seguidores.
4: Você fala dois perfis,
5: dos dois perfis.
4: Você tem fala o perfil do
5: TikTok, tô com 241 mil seguidores e no inscritos, seguidores.
4: Sim.
5: E no Instagram tô com 177 mil seguidores.
4: É muita gente.
5: E olha que eu paro direto. Eu gravo um mês, paro 20.
4: Não, mas agora, né?
5: É, você agora.
4: Deu uma diminuidinha no ritmo.
5: Isso,
4: porque é igual aquela música do Jorge Vercillo. Pra quem não conhece, Jorge Vercillo tem uma música Homem-Aranha, viu? Depois vocês dão uma pesquisada aí. Agora o Homem-Aranha cuida de neném, né? Também,
5: isso,
4: né? Homem-Aranha também. Papai, né? Inclusive, um abraço pras crias, viu?
5: Minhas crias tá lá em casa.
4: Parabéns pelas crias.
5: Meu menino é bonito demais.
4: É lindo.
5: É tão lindo que eu tô quase vendendo semi. Não tô falando não, desculpa aí, gente.
4: Ai, meu Deus do céu. Mas é lindo o seu neném.
5: Obrigado.
4: Viu? Gracinha.
5: Eu só faço menino bonito.
4: Né?
5: Né? Parece que até do Viz.
4: Aí, meu amigo. E aí, tipo assim, você tomou um reconhecimento nacional, né?
5: Demais,
4: e
5: cara.
4: E aí você foi parar num programa, né? No Pânico.
5: No Pânico.
4: Da Jovem Pan, inclusive.
5: Exatamente.
4: Casa, né? E aí você teve ainda mais reconhecimento. Ainda através, agora fora das redes, de uma forma num programa, né, cara?
5: Isso, ó, eu vou lembrar aqui de cabeça, puxando aqui rápido.
4: Sim.
5: No Pânico, mostrava, né, porque eu dei essa pausa nos vídeos por causa, sim, do neném, da família, daquela situação lá.
4: Sim.
5: Mas apareceu, ó, no Pânico, nos status do Tirulipa.
4: Sim.
5: Já apareceu, cara, César Menor, no Menotti.
4: Sim,
5: ou Menotti. É César maior do que Fabiano, não sei. Nossa, cara, se eu for mencionar aqui, muito vídeo apareceu já no status do... Como que é aquele cara? Snoop Dogg.
4: Uau, do Snoop Dogg, velho. Que bacana.
5: Sabe quem já... Agora, gente que já comentou nos meus vídeos. O que eu mais gostei. Um dos que eu mais gostei. Daqui a pouco o povo para de comentar. A Coca-Cola, cara.
4: É,
5: comentou nos meus vídeos. Eu fazia uns vídeos da Coca zoando, brincando e tudo. Ah, eu vou parar de beber Coca só hoje. Aí tá eu escondido bebendo.
4: Ah, eu vi um seu. Você falou assim, ó. Acho que eu falou assim, só podia beber um copo, né? E aí você tava com um copo gigante.
5: É, um copão grandão. 5 litros de copo, de Coca num copo só. Aí, Naldo já comentou. Na época que o Naldo explodiu com aquela música, eu não quis,
4: sim.
5: Que ele tava contando as mentireiras.
4: Então tudo. O Naldo é seu amigo também.
5: Ah, vai lá em casa direto, ah, semana. Moço, tem um tênis lá que ele falou assim, kiss me, bolt, the book is on the table.
4: E as gordinhas?
5: É, gordinho.
4: Bacana demais. E cara, assim, isso te deu um reconhecimento também aqui dentro de Montes Claros, né, cara?
5: Sim.
4: Gigantesco, né? Você fez várias publis e hoje em dia você é muito requisitado,
5: sim,
4: pra fazer muitas ações. Inclusive, você tava fazendo uma mais cedo, né?
5: Isso, eu fui convidado a assistir o filme.
4: Sim.
5: Eu não fui a trabalho. Só que as coisas vão escalonando minha vida.
4: Sim.
5: E eu cheguei lá, fui convidado a assistir o filme. Obrigado aí, Ibis, que agora é Cineflix, lá no Shopping Ibituruna, lá me chamaram.
4: Sim.
5: E eu fui, tô muito feliz. Eles me deram até um ingresso pra me sortear aqui com vocês.
4: Que
5: e tudo.
4: Massa.
5: E, cara, a recepção foi. Nossa! Ó, eu tenho uma reclamação pra fazer.
4: Opa!
5: Ó, eu vou falar um negócio pra você. Faltou Homem-Aranha, viu?
4: Faltou
5: mesmo Homem-Aranha. Que eu sou grande. eu tô valendo por um tanto.
4: Sim.
5: Da doidura minha, mas faltou Homem-Aranha, pessoal. Cadê o pessoal, os cosplay pra assistir?
4: Tem, né?
5: É, velho, vamos lá.
4: Uma vez o pessoal fez um encontro, né? O encontro dos aranhas
5: no parque. Isso, né? Isso.
4: Inclusive foi matéria. E pra quem não sabe, eu também tenho aí as colunas no portal Gerais News, no PEC News e também no Ebterra. Foi matéria do Ebterra que a gente colocou lá.
5: Exatamente.
4: Esse encontro que foi muito bacana, de todos os aranhas.
5: E na minha opinião, sim. Ó, opinião polêmica, viu, Fábio?
4: Polêmica aí, ó.
5: Mais polêmica.
4: Forte, ó, polêmica.
5: Polêmica.
4: Oh. Opa, formou a Áurea ali.
5: Ó, oh, formou a Áurea pra falar. Um agora. Pessoal.
4: Sim.
5: Tem ainda, não a palavra, eu vou usar preconceito, mas não é preconceito, mas tem vergonha de vestir de personagem.
4: De sair de cosplay?
5: Eu tô falando de cosplay, mas eu tô falando pra aquele senhorzinho que tá ouvindo lá na roça. Quem que é cosplay? Quem que é cosplay? Quem que é cosplay? Quer cuspir no quem? Cuspir no quem? O que que eu tô querendo dizer? Sim. Véi, compra seu trajezinho e vamos zoar.
4: O que que tem, né?
5: O que que tem? Se você não quiser comprar, faz, pai.
4: Justamente.
5: Tá entendendo? Não tenha vergonha. Eu tinha vergonha. Bicho, pensa um bichão grandão igual eu, vestido de Homem-Aranha, sair na rua e todo mundo ri. Ninguém vê minha máscara. E eu acho que a identidade do Homem-Aranha, eu tenho hora que a roupa, mas sim. Eu justamente, pra mim, eu acho que é a máscara, cara.
4: Pois é, também.
5: Pra mim é uma
4: também.
5: Máscara, porque muitas das horas ele tá, ó, lascado, muita coisa acontecendo, mas ele tá com a máscara.
4: Justamente.
5: Ninguém precisa saber de sua dor, alguma coisa não, então, mas vamos mudar.
4: Justamente, é. Eu acho que é, eu vou na sua linha, eu também acredito que o pessoal, assim, ainda tem um pouquinho de restrição de sair, assim, com sua fantasia, né, caracterizado do seu personagem que gosta, né, assim, que tem vergonha, né.
5: Sim, eu concordo.
4: Eu acho que, tipo assim, o pessoal tem que viver, tem que curtir a vida, né, a vida é uma só, né,
5: cara. Tem gente que tá achando que eu tô ganhando rio dinheiro vestido de Homem-Aranha, beleza, eu tô com minha Porsche lá fora, mas pô. E aí, velho, você... Só
4: coisa
5: de vestir.
4: Linda,
5: vai lá o Porsche mesmo. Duas portas, um Palio. 2003. Mas, você entendeu? Não,
4: mas é seu.
5: A intenção não é essa. A intenção é bicho, tanto de criança feliz. Minha filha mesmo. Ah, Papai Aranha, muito Papai
4: legal,
5: Aranha.
4: É muito legal. É muito legal. E eu acho que assim, você traz uma imersão. Eu acho que essa é a questão. Quando você sai fantasiado, com cosplay, enfim, você traz uma imersão para as pessoas que estão à sua volta, né? A pessoa se sente apresentada, ele quer fazer uma foto, né?
5: Sim,
4: as crianças se sentem também assim. Parece que você saiu da tela para ali estar tá junto com elas, né? Então eu acho tão bacana, né?
5: Isso eu vou te
4: assim.
5: Falar um negócio muito da hora, que é sobre essa questão de criança, adulto.
4: Sim.
5: Homem-Aranha não tem restrição.
4: É verdade.
5: É livre. É todos. Só que eu tô sentindo uma força tendendo a mais pessoas adultos, aquele pessoal ali acima de 20 anos, por sim, ali.
4: 20 mais.
5: 20 mais. Pra cima, 25, uhum. Indo pros 30. Sim. Quando o pessoal me vê... Caramba, você pode olhar nos meus stories aí, eu postei. Sim. Só adulto.
4: Olha que bacana.
5: Só adulto. Eu falei assim, gente, aí beleza, tem uma criança ou outra, lógico, eu nunca vou negar uma foto com a criança, não cobro por isso, tem gente que tem vergonha achando que eu cobro, se eu fosse cobrar, eu ia cobrar o quê? No peso? Um salgado? Enfim. Mas nessa pegada, eu... Pessoal, pode chegar... Pode chegar em mim e pedir foto, que se eu tiver de Homem-Aranha, eu tiro foto na hora.
4: Eu lembro quando a gente fez aquela ação no parque no dia 1º de maio, né? Que era o Dia do Trabalhador.
5: Sim.
4: A gente fez em conjunção com a prefeitura aqui de Montes Claros. E o pessoal chegava pra gente e falava assim... É pago? É pago? Acho que o pessoal tem tanto, assim, essa questão de ir em todo local... E tudo ser pago, né?
5: Uhum.
4: Né, amigo? Que é sempre assim, né? Tipo assim, é pago, a gente fala, não, é de graça, vixe. Era uma alegria.
5: Nossa,
4: assim,
5: filtro de foto, bicho.
4: Era muito,
5: coisa são
4: muitas
5: demais.
4: Fotos. É muito legal, cara. Sair legal de cosplay.
5: Demais,
4: é sensacional. Eu volta e meia faço essas ações de cosplay. Uhum. Tanto assim, no parque, em shopping. Hoje eu faço menos no shopping, de vez em quando o shopping pega muito meu pé, viu? Aí que vai uma reclamação aí pro Montes Claros, viu? De vez em quando eles pegam no meu pé, principalmente quando eu vou de Wolverine, que aí tem as garras, eles
5: ficam meio. A assim, máscara, eu até deixo de lado, porque se for mascarado, não tiver como criar, não, eu
4: justamente.
5: Nem... É difícil.
4: É difícil, mas quando eu vou devolver ele que tem as garras, eles ficam meio assim. Mas acho que assim, cara, é uma ação publicitária tão inofensiva. Sim. E eles têm guardas dentro lá do shopping, né?
5: Uhum.
4: Acho que não teria nada, ao menos ficam ali acompanhando a gente, inclusive, né?
5: Uhum.
4: Pra não ter nenhum problema, pra não ter nenhuma situação desagradável.
5: É por isso que eu saio na rua.
4: Tá vendo? É mais fácil.
5: No centro de Montes Claros.
4: Justamente. Mas vamos trazer algumas curiosidades sobre o Homem-Aranha
5: aqui? Vamos lá.
4: Ó, o negócio é o seguinte, viu? Hoje a gente vai falar sobre o Homem-Aranha, que o tema do momento da cultura nerd é o nosso Spider-Man, viu?
5: Isso. Ó, pra estreia hoje, né, velho?
4: Justamente, que pra doido. Estreia hoje, você já teve a oportunidade de conferir isso.
5: Então, pessoal, todo mundo morto brincando.
4: Oi. Tem X-Men, vai?
5: Não, não vou contar.
4: Aí.
5: Ah, você viu? Você viu? Ah,
4: você viu que
5: não vou contar. Eu vou te contar, por que eu não falo mais spoiler? Desde quando... Ah, ó, o filme do Wolverine, não Wolverine e Deadpool.
4: Sim,
5: Deadpool. O Wolverine primeiro, aquele lá, que, Origins, Wolverine Origins. Eu vou falar, beleza, ele morre no final. Eu levei...
4: Spoiler.
5: Não, esse spoiler já... Ó, o filme já tem mais de 20 anos, não tem culpa não.
4: Justamente.
5: Os caras, na hora que tava saindo do shopping, os caras que não sou eu, sim, saindo do shopping lá, assistindo o filme, na fila, Wolverine morrer. Nossa,
4: véio. É sacanagem.
5: Ah, não, é sacanagem demais. É sacanagem. Eu não tenho muito isso com spoiler, não. Mas sim, tem gente que tem que respeitar.
4: Isso é verdade.
5: Isso aí.
4: Isso é verdade. Apesar que, tipo assim, a galera 30 mais, eu vou falar até 20 mais.
5: Isso.
4: Quem assistiu Dragon Ball...
5: Oh.
4: Quando terminava o episódio, já falava, né? Kuririn vai morrer. Cara, já era um spoiler, né?
5: Majibum, engole Piccolo.
4: Justamente.
5: É fim de Gohan?
4: Então, tipo assim, já dava um spoiler pro próximo episódio, né?
5: Sim.
4: Então, assim, eu acho que tem hora que também tem um pouquinho de excesso. Mas
5: meu
4: assim,
5: anime favorito é Dragon Ball.
4: Quem não ama Dragon Ball da nossa idade? Quem não ama Homem-Aranha? X-Men, entendeu? Essas produções, tem alguma coisa errada. Ó, mas vamos falar sobre
5: essa
4: história do Homem-Aranha. Viu? Uhum. Há mais de 60 anos, um adolescente tímido de Nova York mudou para sempre os quadrinhos de uma revista que, prestes a ser cancelada, até se tornar um fenômeno mundial nos cinemas, games e animações. O Homem-Aranha conquistou gerações e com uma forma simples, viu? Por trás da máscara existe uma pessoa comum enfrentando os problemas extraordinários. E... foi aquilo que a gente falou aqui, sim, no início, né? E o Homem-Aranha, ele tá sempre assim, ele é um cara comum, né? Com poderes até de certa forma em vista, vamos lá, dos Vingadores Superpowers. Sim. São poderes mais comuns,
5: sim,
4: né?
5: Sim.
4: Bem assim, mais comedidos, né? Em vista do Thor, são poderes mais comedidos, né? Mas é um cara que tá sempre superando desafios inacreditáveis, né, meu amigo?
5: Eu falo até pela história dele, pelo... o cara tentar... um fator. O cara tentar ser... vou falar humano, mas ser um trabalhador, um CLT, ter sua vida...
4: Ele é jornalista.
5: Jornalista. Nossa, então é ninguém, tô brincando. Além de...
4: Obrigado, aí, Fábio.
5: Tá, Deus abençoe. Além de ser um jornalista, ser um entregador, tentar ter uma vida pessoal, tentar na vida, velho. Esse cara aqui, ele tinha que ser brasileiro. Eu acho que o Homem-Aranha é brasileiro, velho. Só pode.
4: Não é? Tem uma toda pegada. Só falta
5: o político quebrar com ele.
4: É impressionante que todo herói jornalista, com todo respeito a nós mesmos, Fábio, é lascado. Inclusive, tem um meme que tá assim, o Bruce Wayne passando de, logicamente,
5: com
4: um Porschão,
5: né? Porschão.
4: E o Clark de bicicleta.
5: É
4: coisa legal, né? Incentiva todo mundo a ser jornalista.
5: Ah, né? Nossa, o jornalista deve ser bom demais. Ele chegou até de pé aqui, gente, lá do Planalto.
4: Obrigado.
5: Não, desculpa.
4: Precisava você falar isso, que eu tava tão suado que eu pensei, ele não vai perceber, né?
5: Achei que tava chovendo lá fora.
4: Cara, e aí a gente vai falar um pouquinho também pra você. Qual é a melhor versão do Homem-Aranha, cara? Você que já embarcou nesse universo.
5: Cara, a versão, vamos lá, dos filmes?
4: Não, assim...
5: Geralzão.
4: Geral, que você fala assim, poxa,
5: cara,
4: essa é massa. Você assistiu, só antes de mais nada, você assistiu aquela produção do Nicolas Cage, a Homem-Aranha?
5: Não assisti ainda. Porque
4: começou num hype danado e depois o negócio...
5: Mas, né, morreu, eu também entendi, não?
4: Eu assisti um episódio, eu vou falar um negócio aí.
5: Eu vou falar sério com você. Eu vou colocar dois.
4: Sim.
5: O do filme, pra mim é o Tom Holland.
4: Sim.
5: Cara, depois daquele filme, o Ultimato, ele sentindo a morte vindo, entre parênteses, a morte,
4: sim,
5: né, pessoal?
4: Entre aspas,
5: a morte, ele falando... Senhor Stark, eu não tô me sentindo bem. Cara, velho, eu chorei demais, velho.
4: Tá,
5: meu coração chegou a você. Nossa, ela ficou lá. Vai chorar mesmo? Não, brincadeira à parte. Vai chorar. Cara, e eu chorando lá. E olha que nem tinha Gordinho Aranha ainda, viu?
4: Sim.
5: Nem tinha. Pra mim, o Tom Holland, cara, é o melhor em geral. Só que do desenho, eu vou colocar do desenho, porque também tem o espetáculo Homem-Aranha, correto? Sim. Do desenho, tem aquilo. Eu acho que a característica que tá vindo muito forte é essa do Miles Morales, cara. Claro, né? Sim. São poucos Homem-Aranhas de desenho, vou colocar aqui uns entre aspas.
4: Uhum.
5: Eu tô falando, porque no multiverso não dá pra ver todo mundo lá.
4: É, lógico,
5: sim, né? Tem aquele lá, o doidão lá, aquele...
4: O da guitarra?
5: O da guitarra, que sim, é muito top. Só que o Miles Morales, eu acho que ele tem muito essa pegada de mexer com sua cabeça, velho.
4: E uma pegada diferente.
5: Uma coisa que você não é pra ser, mas você foi.
4: Sim.
5: Bicho, aquilo pega,
4: velho. É, cara.
5: Eu mesmo tô ansiosíssimo pro filme número 3, né? 3.
4: A live action, né?
5: Isso.
4: A live action do Miles Morales, que aparentemente um dos cogitados aí pra fazer é o filho do Will Smith.
5: Cara.
4: Né? Já pensou?
5: Cara.
4: Seria louco, hein?
5: Cara, bem, não sei, né? Eu podia colocar a música do Justin Bieber, você lembrar que ele é do Karate Kid.
4: Karate Kid com o Jack Chan. E aí já sim, pensou, o Jack Chan aparece também.
5: Nossa, né? Nada um Hadouken, eu reparei. Ele tem quase um Hadouken por causa daquele poder de raio dele, né?
4: Enfim. Justamente, mas Morales, sem dúvida nenhuma, acho que é de fato, ele tem esse embargo histórico, né? Muito forte, né?
5: Além do... Vou dar uma militancinha aqui também, mas eu não falo questão de militância, viu, gente? Sim. Eu falo assim, brincando, mas também da cor, da expressão, véi.
4: Sim.
5: É forte demais, sim, bicho. Tá entendendo? Eu gosto cultural, disso demais. Né? Cultural pra caramba. Na cultural, Índia, né, também, isso é louco.
4: É, tá, cara, entendendo? Ele tem uma pegada muito forte, sim, principalmente ele traz outros... Ele traz um frescor também pra essa história do Homem-Aranha, né? Uma nova Gwen Stacy também,
5: exatamente,
4: né?
5: Uma porque, diferença.
4: Pra que a galera não conhece, na cronologia, digamos assim, a original do Homem-Aranha, sim, entre aspas, a gente tem o Peter com, sim, a Gwen Stacy no primeiro momento, e o Peter acaba perdendo a Gwen Stacy, né? Num acidente gravíssimo, né? Ele acaba, uhum, perdendo ela.
5: Quanto filme, tô brincando.
4: Não é nem no filme.
5: Eu tô zoando,
4: É porque tem, além de tudo, tem a HQ, que é um pouquinho diferente do filme. E aí eu vou indicar pra vocês, tem uma HQ excelente, maravilhosa, que é Homem-Aranha Azul. Se você não leu, nossa, vale muito a pena. É maravilhoso.
5: Você tem alguma indicação de um site grátis aí, pirata?
4: Tenho. Vou te mandar.
5: Beleza,
4: te mandar lá em box.
5: Fechou,
4: né? E pra quem ficou curioso, pode também mandar um comentário aí na live do @nerdclube rádio oficial, que eu deixo também.
5: Tô brincando, meu jeito, não é pirata, vocês, não.
4: Não, é sugestão.
5: É sugestão. Pesquisa lá no... Tô brincando, vai lá.
4: Aí, cara, essa HQ é maravilhosa, viu? Essa do Homem-Aranha Azul, que conta justamente essa história da Gwen Stacy.
5: Uhum.
4: Já na versão do Peter Parker. Já do Miles Morales, né? A gente tem a Gwen Stacy como a Mulher-Aranha, o que é sensacional.
5: Sensacional,
4: né?
5: Velho. É, ela casou.
4: E o que é mais legal também, que aí a gente pode embarcar de volta no nosso universo aí dos cosplays, que é outro também cosplay que, assim, é hypadíssimo no meio das meninas, é o da Gwen, né?
5: Sim,
4: esse demais. Do Miles Morales, né?
5: Cara, é o que eu tô te falando, vem pra modificar isso, esse estereótipo. Ah, homem. É porque quando você traz pras telas, é diferente, bicho.
4: É diferente
5: demais. Traz pras telas e fácil acesso. Não é só de colocar Netflix, na Disney Plus, não. Eu tô falando colocar mesmo. Colocar aqui no TikTok, no Instagram,
4: sim, pra você
5: fazer
4: corte. Consumir. É muito legal.
5: Cara, é muito bom. Exemplo, agora eu posso colocar uma roupinha de menininha aranha na minha filha.
4: Já
5: no meu menino. Imagina, minha esposa com aquela, a da motona lá que eu esqueço. Gente, eu esqueço o nome de todo mundo, viu?
4: Ó, não faz isso que eu fico doido pra lançar um CPF.
5: É bom, velho. Você tem que ver chorando na
4: noite. Pode deixar, daqui a pouquinho, em breve. E aí, cara, assim, é muito bacana quando justamente traz essa imersão.
5: Sim.
4: A gente fala que o cosplay sempre traz essa imersão, é tão bacana. E principalmente com esse lado aí da Gwen Stacy, que é um cosplay feminino tão bonito também, né, sim, cara?
5: Lindo, aqueles tons de rosa.
4: É, All-Star, né? Que os dois usam, sim, né? Na verdade, acho que o Miles, ele usa um Nike, né?
5: Eu já ia falar Avanza.
4: É um Air, acho que é um Air, né? Eu não sei muito bem, mas é um Nike Reforce, bonitão.
5: Não, eu não lembro também.
4: Vermelho com preto.
5: Isso.
4: E a Gwen usa um All-Star meio azulzinho, né? Eu acho que o senhor não me fala.
5: Ainda vou fazer eu vou pegar um dos trajes meu e fazer aquele vídeo pintado.

0: 2015, e o sucesso foi tão grande que logo ele ganhou uma série própria, viu?
1: Ah, tá explicado. Homem-Aranha, né, velho? É. Mas se eu fosse ele, sofria bullying, eu voltava e matava todo.
0: Olha, olha.
1: Tô brincando. Oh, corta essa parte.
0: Ele cortou. Ah, não, mas assim, cara, é muito legal você ver também que ele, naquele filme de 2002, né, ele mostra justamente ao contrário disso que a gente tava falando, né? Ele tem um controle naquele momento em que... Aquela cena que foi repetida não sei quantas vezes da bandeja, você já ouviu falar dessa teoria, né? Do filme de Tobey Maguire, que aquela cena em que o... Eu esqueço o nome do cara que vai bater nele, o grandão, que depois ele faz
1: parte do universo. Eu sei
0: que
1: ele tá falando.
0: Ele faz parte do universo da DC, que ele vira o Stroker, né? Uhum. Ele vira o Destruidor. Aí, cara, ele se controlou ali pra não bater no cara, né? Ele deu um soquinho e o cara voou pra longe, sim, mas ele também falou, pra mim já deu.
1: Lógico.
0: E assustou todo mundo, né?
1: É uma... O Homem-Aranha, ele tem empatia, né?
0: É, justamente.
1: Esse filme mostra muito essa parte.
0: Justamente.
1: Muito, cara, eu não vou contar o filme, mas, ó, duas coisas, não é, pode falar já?
0: Pode.
1: Não é spoiler, mas sobre o filme do Homem-Aranha, é duas coisas que eu acho que... Três.
0: Desse novo, Homem-Aranha, isso, um novo dia, né?
1: Isso, no, o de
0: atenção.
1: Hoje.
0: Atenção.
1: Evolução é o primário, primeiro de tudo. Segundo... quer ver como que eu posso dizer essa palavra sem dar spoiler? Evolução é a primeira.
0: Sim.
1: A segunda, eu posso dizer...
0: Amadurecimento,
1: né? Aquela... E empatia. Eu senti que ele foi... Claro, gente. O cara é um herói, mas teve mais. Podia... Sim. Tá entendendo? Teve mais. Não vou contar, mas teve mais.
0: Ele foi muito mais, assim... como é que eu posso dizer? Mais compreensivo.
1: Exatamente.
0: Em alguns momentos onde ele poderia ter se excedido, né?
1: Ter carambar tudo.
0: Sim. Principalmente que ele vai lidar com dois personagens ali que são extremamente brutos, por natureza.
1: Por natureza.
0: Um é o Hulk, né?
1: O Hulk, que já tá no trailer.
0: É o monstro, né?
1: Sim.
0: E o Justiceiro, né? Que é outro também extremamente ignorante. É um cara casca grossa, né? Que é ex-militar, né?
1: Sim.
0: E que tem um comando paramilitar.
1: Cara, né? É muita reviravolta, velho. O filme é muito bom, mano.
0: Cara...
1: Eu não vou falar que foi o melhor filme.
0: Sim.
1: Só que...
0: Dos quatro, você acha que foi o melhor?
1: Dos quatro, cara.
0: Do Tom Holland, né?
1: É por causa que eu sou muito de primeira impressão. Pra mim, sempre o primeiro filme é muito bom.
0: Você acha?
1: Pra mim, a maioria das vezes.
0: Eu acho que o terceiro... Eu nunca assim, gosto do terceiro filme. Sempre de todas as produções que são longevas.
1: Sim.
0: Eu acho que o terceiro sempre peca em alguma coisa. Homem de Ferro foi um deles, né?
1: Sim, sim.
0: Ele, pra mim, é o pior da trilogia
1: do Homem de Ferro. Foi do Mandarim, correto?
0: Foi o... Acho que foi do Mandarim.
1: Eu acho que foi do Mandarim.
0: Não. Eu acho que foi daquele cara que tem um... Ele meio que copiou o Homem de Ferro, ele tinha um chicote elétrico, né? Eu esqueço o nome dele.
1: Ah, Van de alguma coisa, esquece.
0: Deixa. E aí, ele pra mim foi o pior.
1: Isso.
0: Agora, o terceiro filme desse quarteto agora, né? Dos filmes do Tom Holland, pra mim ele foi excelente.
1: Excelente.
0: Porque ele consegue prestar um fanservice, mas não é fanservice por fanservice, né? Ele entrega os três Homem-Aranhas com contexto, com história, com perdão, né? Porque tem aquela cena, inclusive, do Andrew Garfield, né? Do Homem-Aranha do Andrew Garfield, que ele consegue salvar a MJ.
1: Nossa.
0: Ao contrário do que ele fez com a Gwen Stacy, né?
1: Esse filme teve muita coisa,
0: né?
1: Não vou contar pra ninguém.
0: Pois é, então assim...
1: Cara, o filme foi muito bom.
0: Esse último agora,
1: nossa,
0: né?
1: Foi
0: bom. Meu Deus, olha...
1: Cara, aparece uma pessoa que... Ninguém tá esperando.
0: Meu Deus.
1: Ninguém tá esperando. Cara, aparece... Cara,
0: não
1: vou contar.
0: Não.
1: Mas eu vou só dar um adentro, que vocês vão entender, pra vocês ficarem mais instigados. Você que tá de fora,
0: Fábio.
1: Mas que você vai... Fábio, que você vai pegar agora, Fábio. Quer ver? Escuta, olha pra ele.
0: Ah.
1: O filme do Homem-Aranha, eu não vou te contar nada, mas eu acho que eu vou te instigar agora.
0: Atenção.
1: Com pouca coisa.
0: Atenção.
1: O filme tem tudo, ao mesmo tempo tem muito mais do que você tá pensando. Você viu o cara?
0: Ajudou.
1: Na cara dele.
0: Ajudou,
1: sim. Eu tô te mostrando, o filme é muito bom, velho.
2: Ajudou muito.
0: Fábio olhou pro ingresso aqui, ele falou assim: eu já vou pesquisar aqui qual é o nome do. Ele falava: vou pesquisar aqui qual é o nome já do Duende Verde, que eu vou levar esse ingresso.
2: Respondam, gente, vocês que estão assistindo aqui o Gordinho Aranha, batendo papo com o Felipe Kalel.
0: Justamente.
2: Qual é o nome do Duende Verde, é isso?
0: Isso, qual é o nome da identidade secreta do Duende Verde? Participa aí pelo WhatsApp, viu?
1: 38 98 00 98 98,
0: que daqui a pouquinho no final do programa a gente vai dar a resposta. Não esqueça de deixar aí seu nome e seu bairro, viu? Não esquece, não. Seu nome e seu bairro. E responde aí, qual é a identidade secreta do Duende Verde, viu?
2: Ó, a Lana tá aqui falando, é, gordinho, pra você parar de comer.
1: Aí eu vou parar, não?
2: Ignorante. Levanta esse bonequinho aí,

0: pessoal do YouTube visualizar ele. Ah, olha só que bonitinho.
1: Fizeram uma miniatura dele, coisa linda, cara, em 3D. Quem fez?
0: Cara, muito
1: quem
0: bonitinho, fez? Viu?
2: Eu vou perder. Foi meu primo, Samuel, mas depois eu vou colocar primo. O perfil tudo bonitinho dele.
1: Beleza.
2: Depois a gente vai tirar uma foto.
1: Vamos, a gente tira uma foto.
2: Tira uma foto. E eu vou, por causa que ele iniciou agora fazendo
1: esse
2: projeto em 3D. E, cara, se eu te falar que ele me entregou esse projeto dele aqui, ele fez já tem uns 2-3 meses, só que eu tava no período da cirurgia. Que
1: na correria, né?
2: Na correria, cirurgia, menino, tudo. Cara, eu tive tempo de tirar hoje da caixinha que ele deixou. Sim. E eu falei assim, hoje vai ser um dia especial, porque olha pra você ver o tanto que eu vou lançar esse negócio.
1: Mas
2: hoje
1: foi bem pra caramba, foi estratégia bem de marketing.
2: Nossa, ele não, você vai ver o vídeo ainda. Você vai ver.
0: Certo. Aí, e já está à venda, né? Nas melhores lojas.
2: Nas melhores lojas. Se quiser comprar o meu, 50 conto agora. Ou dois salgados.
0: O pessoal no YouTube também, Felipe.
1: Sim.
0: E Gordinho Aranha, tá dizendo aqui, ó, Nelson, show demais. É, temos aqui também, no seu canal lá, rapaz, ó, eu entrei no link aqui porque estamos simultâneo, né?
1: Sim.
0: TV Montes Claros com e no Nerd Clube. Você também tá no TikTok aí, né?
2: Eu tô no TikTok e no Instagram. TikTok
0: ao vivo. Olha só, qual é o seu endereço lá,
2: Gordinho? É tudo Gordinho Aranha.
0: Tudo Gordinho Aranha?
2: Tudo Gordinho Aranha.
0: Vai nas redes sociais aí, né, que já te encontra.
2: Isso.
0: Tem um rapaz lá no seu canal que deu boa noite aqui, o nome dele é Ok Mizask.
1: Olha
0: aí. Bora!
1: Bora!
2: Bora! Sim,
1: um abraço,
2: você tá falando, amigo. Então tá bom, então.
1: Bora! Ele. Cara, esse cara é gente boa demais, meu amigo brother. Abração pra você. Ele mexia com. Gordinho, você lembra do Ronin?
2: Do
1: Ronin? Do,
2: lembro!
1: Pois é, cara.
2: Eles estão fazendo ainda?
1: Olha, eles estiveram no evento aqui da Feira Medieval, né?
2: Sim.
1: Aí eu não sei se ele ainda continua mexendo, mas ó, saudade do pessoal do Ronin, viu? Galera massa demais, que fazia o soft combat, um esporte muito legal, viu? E ainda continua, tem uma galera aí que ainda continua praticando esporte aqui na região.
2: Muito da hora.
1: Muito bacana. Mas e aí, meu amigo? Ó, só voltando pra lembrar aqui, tem enquete aí no ar, viu? Pra sim, você responder no 38 98 00 9898, qual é o nome do Duende Verde, a identidade secreta, viu? Do
0: primeiro, valendo ingresso, né?
1: Valendo ingresso, no Ibi Cinemas, no Cineflix.
2: No
1: Cineflix, lá no Ibi Shopping, viu? Pra você tá conferindo esta estreia desse filme maravilhoso.
2: Gostei pra caramba, gostei demais deles lá.
1: Eu já tô igual o Caneta Azul, falando maravilhoso, eu nem assisti o que você tá falando.
2: E eu vou falar um negócio, moço.
1: E eu tô vendendo seu peixe.
2: Pode vender, o filme é bom, bicho.
1: Olha.
2: É bom, excelente. Tem tudo que você tem. É porque eu nunca.
1: Antes que você dá spoiler, eu vou falar um pouquinho.
2: O trem é evolução.
1: Eu vou falar um pouquinho. Eu vou falar um pouquinho mais sobre a história do Homem-Aranha.
2: Fala bem gostoso.
1: Antes que você dá spoiler, viu? Nos anos 60 surgiu vilões clássicos, cara, como Duende Verde.
2: Ou foi mal, bicho.
1: Doutor Octopus, Electro, Kraven, Lagarto, o Mistério, o Abutre e muitos deles criados ainda na fase do Stan Lee e do Steve Ditko. Cara, quantos vilões legais o Homem-Aranha também tem,
2: sim, né, bicho?
1: O Duende Verde é sensacional, o Dr. Octopus é maravilhoso, né? E na década de 80 e 90 surgiu o uniforme negro, que inclusive essa semana a gente trouxe essa curiosidade aqui também pro Nerd Clube, viu? Na verdade, pro Nerd, Minuto Nerd Sem Filtro, que rola aqui na 98, que é muito legal, a gente falou sobre essa curiosidade, que você sabe como é que surgiu o uniforme negro do Homem-Aranha, né? O preto Venom.
2: Ah, sim, entendi.
1: E aí ele foi em Guerras Secretas, né? No quadrinho Guerras Secretas. Sim. Ele aparentemente era só um uniforme. Primeiro eles tiveram a ideia de fazer um uniforme negro. E aí depois eles lançaram, de fato, o uniforme como o Venom.
2: Sim.
1: Né? Um traje muito legal, que acabou saindo da roupa do Homem-Aranha e se integrando ao vilão, digamos assim, ao seu colega de trabalho, né? Aí o... Agora faltou...
2: Vamos lá.
1: É, o nosso amigo Venom, né? Que se transformou no Venom, né? O Ed Brock. O Ed Brock virou o Venom, né?
2: Só que tem um detalhe. Cara, eu não sei como... Eu sei que são universos... são ligados, são diferentes, mas são ligados.
1: Sim.
2: Né? Vamos lá, Nilok, por aí vai. Sim. Nossa, se a gente ficar aqui, a gente tem vaga aí até 1 da manhã só pra gente dar a introdução.
1: Sim.
2: Mas, cara, eu não imagino... Mesmo com o filme de hoje, independente, teve alguma coisa a ver? Não sei. Mas eu não imagino pegando o Venom e colocando no Tom Holland.
1: Fazendo inserção agora, cara, né? Tipo, seria louco demais.
2: Cara,
1: né?
2: Eu não imagino. Tipo assim, pode ser que vai estragar, não sei. Enfim, mas cara, eu não imagino.
1: cara.
2: Pegar um boyzinho, cara, muito amigão da vizinhança mesmo, e colocar ele, o Venom, devagarzinho, ele virando do mal, entre parênteses, né?
1: Sim, e assim, eu acho que talvez se acontecesse, né, uma inserção do Venom agora, seria bem no final ali, talvez em Guerra Secreta, assim, assim como aconteceu nos quadrinhos, e ele, sei lá, viaja pro espaço pra enfrentar, ou em outra terra, né?
2: Sim.
1: Pra enfrentar o Doutor Destino, né? Que é um baita de um vilão que
2: dia vai vir aí. Dia 17 de dezembro vai ser o lançamento. 17 de dezembro,
1: maravilhoso.
2: 4 meses e 50 e poucas horas. Tô brincando, é porque apareceu lá no
1: cinema. É, eu já ia falar que eu sei de onde é que você tá tirando essa informação, viu? É da cena pós-crédito. A gente já tá sabendo.
2: A cena pós-crédito, você não tem nem noção.
1: Não. Bicho,
2: é pior ainda.
1: Me larga. Deixa esse trem pra lá.
2: Bicho, você vai adorar o filme, velho. Vai
1: não,
2: hoje.
1: Pelo amor de Deus, faz isso, não.
2: Mas vai adorar,
1: mano. Não, eu já tô na expectativa. Sabe o que eu fiz? Eu ganhei um ingresso aniversário.
2: Oh, porque
1: eu
2: legal.
1: Faço aniversário agora em julho. E aí o Cinemais tem lá no pra você que se cadastra aí um mês antes, né? Tipo assim, você faz aniversário em julho. Se você for cadastrado no Cineclube em junho, você ganha o ingresso em julho.
2: Ah,
1: se você
2: for
1: igual agora, se você faz aniversário em agosto, se cadastrar agora em julho, você ganha o ingresso do seu dia de aniversário grátis.
2: Nossa, que top.
1: Aí eu ganhei, todo ano eu ganho, né? Aí eu fui, peguei já de Homem-Aranha. E eu já tinha ganho já. E depois eu ganhei o ingresso pra ir assistir a sessão, né? Pô, cara, e aí eu tô com os dois ingressos e eu vou assistir mesmo assim, porque eu quero ver esse filme umas duas vezes.
2: É lógico.
1: Sabe, tem filme
2: é que seu dever assistir ele 20 vezes 20 se for vezes. Possível.
1: Não é? Não é? Eu também falo. Sim. Eu falo assim, vou várias vezes, porque o que me falaram dessa produção, eu falo informações de fora, não falo nem do Brasil, dos States, é que é a melhor produção do Homem-Aranha.
2: Já... Cara, você viu lá no IM...
1: Eu tô com medo.
2: É, como que chama? IM...
1: Eu vi no Rotten Tomatoes que tá com 90% de aprovação.
2: Entre os quatro filmes, já tá sendo o melhor.
1: É?
2: Já é o melhor.
1: Já superou?
2: É IMS.
1: No IMDB?
2: Isso.
1: IMDB.
2: IMDB. Já tá...
1: Caramba, que loucura.
2: Cara, e olha que o filme... lançou hoje.
1: Pois é.
2: Nossa.
1: Eu trouxe a notícia ontem aqui no Nerd Clube com relação à nota do Rotten Tomatoes, né? Que foram 61 críticos que avaliaram e assim, ele bateu a nota de 90% de aprovação. E é impressionante como o Homem-Aranha bate fácil 90% de aprovação. Porque todos os filmes do Homem-Aranha, assim, vamos lá, os cinco filmes do Homem-Aranha que tiveram aí, bateu 90%. Quase todos, né?
2: Sim.
1: Tirando os dois da franquia do Tom Holland. Do Tom Holland, não, do Tobey Maguire. Que é o segundo e o primeiro. E o segundo e o terceiro, né? Que o segundo foi com o Dr. Octopus e o terceiro foi com o Venom e o Homem-Areia. Esses dois não estão com 90%. Os outros demais filmes das produções de Homem-Aranha estão com 90%.
2: Podia lançar um remake um dia, né, velho?
1: Ou seria lindo, hein?
2: Lindo.
1: Nossa.
2: Mas aquele. O Tobey Maguire, ó. Tem que desembolsar.
1: Tem
2: que jogar dinheiro nele, ó. Tem que pegar dinheiro e ficar assim, ó. Vai lá, ó.
1: Igual fizeram com o nosso amigo Robert Downey Jr.
2: Sim,
1: tá pagando que... 100 milhões de dólares por cada
2: do
1: projeto.
2: Você tá doido. É
1: dinheiro demais.
2: Tem que jogar dinheiro.
1: Mas agora, meu amigo, vamos entrar pro intervalo, hein?
2: Bora entrar.
1: Aí. E vamos tomar uma aguinha, daqui a pouco a gente volta,
2: fechou? Isso aí, minha máquina.
1: E aí a gente volta já pra trazer o resultado, viu?
2: Isso. Fica ligado
1: no resultado aí da nossa enquete. Já a gente fala qual é o nome da identidade secreta do doutor. Do doutor, eu já ia meter o doutor de time. Do nosso e do Duende Verde, viu? Se liga.
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7: 10h57, voltamos então com um papo bacana aí do Felipe Kaleo com o Gordinho Aranha ao vivo na 98 FM Montes Claros e também no YouTube TV Montes Claros com.
8: Isso mesmo, galera,
7: viu? Fica ligados, viu? Porque a gente vai estar sempre aqui com o Gordinho agora. Meu amigo Gordinho, eu quero agradecer. Assim,
9: acabamos de assinar o contrato.
7: Pois é,
9: não foi? Do nada.
7: Aquele carinho por extenso.
9: Não, irá. Parei.
7: Olha. E aí, aquele carinho maravilhoso de sempre que a gente tem, né? A gente tava aqui conversando em off. O pessoal da live, inclusive, tava vendo as nossas loucuras. Que
9: loucura.
7: Né? Aqui o intervalo foi uma maravilha.
9: Não, Fábio quase jogou nós lá na rua.
7: Não é? Não.
9: Só que
7: maravilhoso, junto. Maravilhoso. E aí, galera, ó. Então, o negócio é o seguinte, quero agradecer, viu, Gordinho Aranha, mais uma vez pelo carinho de sempre, aquela conexão que a gente sempre tem aqui, viu? Muito obrigado, viu? Volte sempre feliz. No clube. Tá de portas abertas e como a gente falou, né? Você já assinou o contrato.
9: Já tá encerrando, tá brincando.
7: É, passou rápido, não passou?
9: Nossa, demais a conta.
7: Pois é, e aí, como dizer, segunda-feira tem mais, se você quiser aparecer. Ué,
9: eu não tô fazendo nada lá em casa, manda mensagem pra minha esposa pedindo.
7: Na hora, só que aí você vai ter que mandar pra minha também, pra ela liberar.
9: Então nós dois saímos lá.
7: Mas é isso, viu? Eu quero que você volte aqui mais vezes pra gente bater esse papo. Hoje foi muito especial, falando sobre o Homem-Aranha, falando também um pouco sobre a sua trajetória, que é massa demais, viu?
9: Sim.
7: Muito legal, eu quero que você volte mais vezes aqui pra gente aprontar mais loucuras aqui. E, lógico, né? Deixa aquela dica aí pra galera tá te seguindo.
9: Tá, sim. Pessoal, primeiramente eu queria agradecer Deus e minha família, muita gente. Mas e agradecer a iniciativa da rádio por ter abrido esse espaço pra você.
7: Sim.
9: Viu? Porque você é um cara top. Eu já te disse um milhão ou um milhão e uma?
7: Você sabe que isso é rasgação de cedo.
9: Moço, eu não vou puxar saco de dedo, não dá nada. Eu vim aqui de graça, então. Eu vim aqui.
7: Nem água, né? Você foi lá pegar água.
9: Ele não trouxe nem uma garrafinha pra ele, ele trouxe. Mas enfim. Eu...
7: Só por isso. Vai conversando com o público aí, vai.
9: Mas eu queria agradecer demais ele e falar que a iniciativa da rádio, da iniciativa dele, nesse meio, é muito bom. agradecer Fábio ali, foi muito educado, muito gentil. Eu tava na porta ali, do nada ele olhou, tá um Homem-Aranha. Eu
1: falei, meu... Homem-Aranha tá ali, tem que entrar.
9: tá no escuro.
1: É ele.
9: Homem-Aranha vai me matar.
7: Homem-Aranha nas sombras.
9: Isso, mas desde já agradecer. E o que eu puder, eu sei que eu sou um cara grande, minha estatura corporal, sexo.
7: Você tem um coração maravilhoso.
9: Isso. Só que o que eu puder ajudar com minhas redes sociais, meu perfil, eu tô aqui, velho. Na moral. Até pra rádio, até pra você também, Fábio. Vocês não, vou cobrar. Mas brincadeira à parte. Nesse sentido, em geral, cara. Meus parabéns novamente, gostei demais e bola pra frente e você pode me chamar que eu venho.
7: Cara, toda semana você vai estar igual o Leonardo lá no Domingão do Faustão. Toda
9: semana
7: você vai estar batendo
9: cartão. Dileira todo dia.
7: Justamente, Dileira. Você viu que o Dileira foi contratado pelo Flow, né?
9: Sim, é por isso mesmo
7: que eu tava falando. Então vai ser tipo
9: isso. Daqui a pouco, Felipe
7: Neto. Que eu nunca te dei nada. Aqui, ó.
9: Caramba.
7: Exclusivo.
1: Olha só, rapaz, ao vivo.
7: Cara, eu vou mostrar. Do Nerd Clube e do Nerd Sem Filtro. Os nossos conteúdos aí, plataformas digitais.
9: Vocês não têm? Eu tenho.
7: De um lado,
9: muitíssimo obrigado. Sem
7: Filtro, do outro lado, Nerd Clube, viu?
9: Aí, ó. Já vou deixar.
7: Eu nunca te dei nada.
9: Já vou colocar junto meu Homem-Aranha.
7: Ah, que fofo.
9: Ah, foi os dois fãs que fizeram pra mim.
7: Ah, que massa, velho. É bom receber com carinho de fã, né?
9: Cara,
7: coisa maravilhosa.
9: Pix.
7: Mas, cara, imagina, viu? O espaço, a casa, o clube tá sempre aberto
9: Sim,
7: pra você, viu?
9: Muito obrigado.
7: A 98 sempre vai receber você aqui de braços abertos, viu?
9: Uhum.
7: E, ó, brigadão mesmo, volte sempre. Eu quero agradecer também meu amigo aqui, Fábio, viu? Que acompanhou a gente nessa loucura que foi o Nerd Clube desta quarta-feira, viu? E o clube desta semana se despede, viu? Aí, só na segunda-feira a gente volta. A gente volta com mais novidades. Quem sabe o Gordinho Aranha na segunda não vai estar aqui.
9: A gente
7: faz mais sorteios de ingresso para o filme aí do Homem-Aranha. Alô, Cineflix, manda pra nós que a gente faz sorteio. Eu quero saber fazer o sorteio aqui de Gordinho Aranha. Vamos falar com eles pra gente trazer aqui na semana que vem.
9: Fechou.
7: O busto de pipoca, o baldão de pipoca com o copo.
9: Vamos
7: bora fazer?
9: Bora pedir? Eu vou mandar mensagem pra eles pedindo. Eu não tenho condição de comprar.
7: Nós
9: não temos.
7: Mas queremos.
9: Só Fábio, que tem. É burguesa, é dono da
7: raça. Você viu aquela Hilux lá fora, né?
9: Vi.
7: Pois é, adivinha quem é?
9: Fábio. Fábio, burguês.
7: Burguesão.
1: Acreditem.
7: Sai ali. A gente vai pedir. Vai pedir aí pro Cineflix mandar esse baldão especial. Isso. Vocês também mandem mensagem pra eles. Pra gente fazer um baita sorteio aqui com o ingresso e com o balde de pipoca, que é sensacional, né? Um busto, né, do Homem-Aranha, né?
9: Sim, um busto do Homem-Aranha. Cara, eu tirei uma foto, eu coloquei lá. Top de grandão. Os caras falaram, parece você de tão
7: pois, grande. Juro, por Deus. Eu falei isso com minha esposa. Eu falei assim, tiraram o molde do
9: gordo. Ele é muito grande,
7: não é grandão. Cabe pipoca com borra ali, não cabe?
9: Porra, 49.
7: E aquele copinho com a cabeça do Homem-Aranha?
9: Top, 49.
7: Então a gente vai trazer aqui.
1: Até o valor tá saindo.
7: 49,90. Aí a gente vai trazer ele. Vamos lá, viu, Cineflix? Ajuda nós pra gente fazer um baita
9: sorteio. Fechou, ó. Eu vou mandar esse vídeo aqui pra eles, viu?
7: Fechou então, ó. E agora a gente vai aí pro resultado da nossa enquete. O primeiro que acertou, obviamente, vai levar o ingresso. É um ingresso, viu, gente?
9: Isso.
7: Pro Cineflix, viu? Um dos melhores cinemas aqui da cidade de
9: Montes Claros. Exatamente.
7: Pra você tá conferindo aí, este filme do Homem-Aranha estreia amanhã, viu? Então fique ligado. Agora vai sair o sorteio. E a enquete era o seguinte, viu? Qual é a identidade secreta do Duende Verde, viu? Qual a identidade secreta do Duende Verde? Meu amigo Fábio, quem acertou?
1: Olha, o Thiago, ele respondeu no início do programa, vocês lembram?
7: Sim.
1: Rafael Alves. Vou dar o play novamente.
7: Vamos lá.
5: Primeiro, o nome da identidade secreta do Duende Verde é o Norman Osborn.
7: Olha.
5: Rafael do bairro Interlagos, participando aí.
1: Será que ele acertou?
7: Será que ele acertou?
1: A Eunice enviou um áudio aqui às 10h50. Deixa eu ver se ela tá falando sobre a enquete ou sobre outra coisa.
10: Pessoal, 98 FM, a primeira, a número 1.
1: Isso é verdade.
10: Estou aqui até agora, aqui, ó. Show de bola.
1: Tá assistindo a gente?
10: Ouvindo a melhor 98
9: legal.
10: FM.
1: A voz sua lá, gordinho, no fundo, com a do Caléu.
10: Eunice Conceição,
9: frango, caipira.
10: Do bairro Interlagos. Ouvindo a mais top do Brasil.
1: Eunice Conceição. Ela não respondeu a enquete, mas obrigado, tá lá toda feliz aí
9: com a presença. Fica muito feliz.
7: Obrigado. Então, Rafael acertou, viu?
1: Ele acertou o nome
7: Encheio. Encheio, parabéns, Rafael. O ingresso vai estar disponível aqui na rádio, viu? Você pode vir aqui A partir
1: de 8 às 5 da tarde.
7: De 8 às 5 da tarde, viu? Pra você pegar o seu ingresso e tá conferindo este filmão do Homem-Aranha.
9: Isso aí.
7: Segundo o Gordinho.
9: Isso aí.
7: Tá maravilhoso, top, viu? Top.
1: Posso fazer uma pergunta para o Gordinho?
9: Pode falar.
1: Nada a ver. Você estava hoje no Cineflix?
9: Sim, Cineflix.
1: Tem alguma agenda, algum outro local que você vai estar que você saiba, né, na sua agenda de agora em diante?
9: Cara,
1: chega de do nada assim,
9: ao convite. Eu chego do nada. Ah. Do nadão. Do é nada eu tô no centro. Exatamente.
1: Que bacana.
9: Só se a pessoa me contratar, eu vou, uma hora marcada.
7: Qual é o arroba seu pra galera?
9: O arroba meu é... Como que é?
1: Gordinho Aranha.
9: Brincadeira, eu ia falar outra coisa. Véio, por um segundo eu ia falar outra coisa.
1: Olha modos,
9: não. É, brincadeira à parte. É, meu nome lá no Instagram vai estar Gordinho Aranha. No TikTok, Gordinho Aranha também.
1: Isso.
9: Beleza? Tudo é Gordinho Aranha. É só colocar Gordinho Aranha.
7: É o mais famoso.
9: É eu. Você vai ver lá, com 177 mil seguidores no Instagram, sou eu.
7: É o mais estourado.
9: Olha só. Isso. Você vai ver um Homem-Aranha gordo. Quem é?
7: Fazendo aquela dança, farmando a hora do...
9: Parei.
7: Bom, nerds, eu quero agradecer, viu? Muito obrigado mais uma vez pela audiência de vocês, viu? Nerd Clube, como eu falei, volta na semana que vem, a partir das 22 horas, na segunda-feira, viu? Após a Voz do Brasil. Muito obrigado a todos os ouvintes e também obrigado o nosso Gordinho Aranha. Obrigado, Fábio.
1: Abraço a vocês e até segundona,
9: hein? Até. Valeu, pessoal.
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13: A gordura trans e seus efeitos nocivos à saúde têm sido alvos de estudos recentes. A gordura trans está no salgadinho de pacote, na batatinha frita das lanchonetes fast food, na maioria das margarinas, na pipoca de micro-ondas, nos bolos e tortas industrializados e nas bolachas.

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0: 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E aí, gostaram do programa Nerd Clube 98 de hoje? Sensacional, né? Pra estreia aí do Homem-Aranha. Recebemos aí o grande gordinho aranha. Cara famosão aí nas redes sociais, né? TikTok, Instagram, Kawaii. Outra, hein? 11:38. Agenda rabiscada.

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1: Sensacional! 11h42 nessa quartona. Quantos graus aí fora, pelo amor de Deus? Nossa, 19 graus? Uai! E esse calor que fez o dia todo aí? 19 graus aqui agora em Montes Claros, no norte de Minas. Umidade do ar em 48%, ventos a 6 km por hora. Eita, fala aí, Andréia.
2: Boa noite. Oi, Fábio, boa noite. Aqui é André Leal e Giovana. Estamos ouvindo o Boteco.
1: Olha só.
2: Gostaria de ouvir hoje a música com Zezé de Camargo e Luciano. Opa. Cada volta é um recomeço. E eu mando especialmente pro meu esposo Luiz na sintonia. Amor, um beijo no seu coração. Saudade. Beijo aí da sua esposa e sua filha Giovana.
1: Aí tá certo. Giovana, Luiz e Andréia, Eunice.
3: Fiquei muito feliz, meu amigo!
1: Por quê,
3: 98
1: moça?
3: FM, a primeira número 1.
1: Tá alegre, hein? Olha, cheia de energia que é Eunice Conceição. Tá parecendo a Larissa, filha da Mari. Ô, falando nisso, Mari, você curtiu sua música aí, né? Lana Andrade também ouviu a dela. Irmão da Lua. A Mari ouviu Capa de Revista, que ela ama. E vamos tocar Cada Volta um Recomeço já já também para a Andréia. O William também tá aqui, ó, ouvindo a rádio. Uai! Vai dormir hoje não, William? William do bairro Monteão. Pedindo a André Andrade, Cama Fria, para a esposa Claudiane e os seus filhos. Aê, família bonita, aquele abraço. Olha o Adriel aí acordado. Adriel em São Vicente, São João da Ponte, curtindo no, naquele radinho lá, né? 98 Montes Claros. Faz muito bem, hein? Alô, Shirley da Vila Glamina. Vamos que vamos, olha o frio aí.

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2: Opa, estamos ao vivo no Espírito Santo, Antônio de Cariacica. Fala, garoto. Olha, rapaz, esse painel aqui da 98, mostrando também aqui a galera que tá curtindo a rádio, né? Nas mais diversas cidades. Oba, gostei de ver, hein? Pelo montesclaros.com, pelo Radiosnet. Tem uma turmaça aí, né? Fazendo a festa ao som da Rádio 98 FM. Que bom que vocês estão aí. Continue assim, hein? Ouvindo no montesclaros.com também. Alô, Antônio aí, ó, do Espírito Santo, na Vila Prudêncio. Chegou agora, Antônio. Ah, então vai rolar até às 10 da manhã, né? E agora em diante. Muito bem, garoto. Deixa eu mandar um abraço aí também para Davi e para Eliana, né? O casal aí, sempre ligadaço na rádio. Às vezes eles dão aquela sumida, mas aparecem do nada, né, Eliana?
5: Meu nome é Eliana, eu moro. Gostaria de pedir uma música exética, mas Luciano, qualquer uma. Toca para mim, por exemplo, ouvir mais por Davi, para Dona Rosa, para Jéssica, meu tio Gilberto, para todos os amigos que se dão. Tchau, obrigado.
2: De nada! Cada volta é um recomeço.

0: Isso, dorme com Deus, meu amigo Davi. Essa boa demais pra dar aquela cochilada, hein? Sensacional. Vamos ouvir o povão, né? Já são 11h53, mas o povão segue antenado na rádio. Cadê o Arthur Paranaense? É aquele ali enrolado, menino, vocês imaginam. Simone, tudo bem? Boa noite.
1: Boa noite, 98. Gostaria de oferecer a próxima música pro meu esposo André.
0: Bom, André.
1: Simone para André, aqui no Recanto das Águas.
0: Aê, Simone, André, abraço casal no Recanto das Águas, que bom que vocês sintonizam a 98. 45 anos de credibilidade. Edith chegando agora. Ai, ai, ai, tô sabendo, você só chega agora pra ouvir o Good Times, que eu sei, oi.
2: Boa noite, 98.
0: Olha aí, ó.
2: Boa noite, Fábio, tudo bem?
0: Tudo bem,
2: cheguei agora, mas curtindo aqui o
0: Boteco
2: da 98.
0: Tá perdoada.
2: Ligadinha. Um abraço pra todos os ouvintes, pra vocês na rádio. Obrigada. Tchau, okay. Tchau.
0: Chegou atrasada, mas mandou áudio, está perdoada. Alô, Antônio de Cariacica, Lana Andrade tá esperando o CD dela, viu, meu filhão? Tributo a um amigo, Dalvão.

0: musicão, hein, meu amigo Arthur Ferreira?
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0: A música global. É só chamar ele que ele vem, olha aí, ó.
2: Boa noite, 98. Eu tô sumido, não. Tá, já tô sim. Pegando o telefone pra ligar pra você.
0: Agora,
2: rapaz,
0: que você apareceu.
2: Manda aquela música apaixonada aí. Eu ofereço pra minha filha Sofia, minha namorada Mara e pra minha família no Jardim São Geraldo. Pra aí. Você que sumiu, rapaz.
0: Se não puxar vocês não vêm, não, né? Também nesse friozinho.

pessoal. Bom dia a todos. Já são meia-noite e um. Adorei, amei ficar com vocês aqui em mais essa edição, tá certo? A gente se fala na programação 98. Vou fechar com mais uma aqui. O que vocês acham? Aí depois vem o Google Times até as 2 da manhã. Uma excelente madrugada de quinta-feira a todos, né? Já estamos no dia 30 de julho. Até mais. Durmam bem. E sucesso a todos.

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1: Meia-noite e seis.
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0: 12 para 1.
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2: 1 e 4.
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0: 1:33.
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0: 15 para as duas.
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3: 3 para as 2.
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1: 6h20.
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1: 3h48.
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3: 4 e 2.
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1: Quatro e 59.

0: Tá aí, ouvimos fechando bem este primeiro bloco. Lourenço e Lourival cantando A Flor do Baile. E assim é o Fino da Roça com o melhor da música sertaneja e muita moda de viola, claro, muita música caipira. Antes teve Pedro Bentes da Estrada, Ladrão de Beijo. Também ouvimos Léo Canhoto e Robertinho cantando A Colina do Amor. E assim é o Fino da Roça com o melhor da música sertaneja, moda de viola, música caipira e o melhor de tudo, aclara sua participação. Bom mesmo é quando você participa através do nosso WhatsApp 99800-9898. Eu disse 99800-9898. Através do nosso número de WhatsApp você participa mandando mensagem de texto e também mensagem de áudio. Mensagem de texto é quando você escreve, digita letrinha por letrinha que formam as frases, as palavras que dão ideia do seu raciocínio lógico. Também, claro, você pode participar mandando mensagem de áudio. Mensagem de áudio é quando você grava a sua voz, você dizendo, você falando, você anunciando, aí por aí vai, né? Sendo assim, para participar por mensagem de áudio, também tem algumas regrinhas a serem seguidas, que são essas: o seu áudio deve ter no máximo 15 segundos. Você deve dizer bom dia 98, não precisa dizer o meu nome, não precisa falar a palavra locutor. Tem gente que até hoje pergunta aí, mas por que isso, hein? Isso é para otimizar o seu tempo, para que você utilize os seus 15 segundos sem pressa, sem correria, na boa, tranquilamente. Também não se pode fazer comentários que tenha conteúdo político partidário. E também não se pode fazer comentários que tenha conteúdo publicitário. Conteúdo publicitário é quando você cita nome de empresas, festas, eventos, nada disso, ok? Então, sendo assim, peço que participe, mande o seu alô e seu abraço para quem você quiser. E por último, né? Por último, nada de apelidos. Apelidos ou palavras que venham a magoar, ofender, denegrir outras pessoas. Nada disso. Bom, o Fino da Roça volta já às 5 horas mais 10 minutinhos. Para você, um ótimo dia. 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

0: Vera querendo se livrar da despesa da filha. Rapaz, Goiano Valente na voz de Nenete Durinho antes, Tonico e Tinoco não adianta chorar. E assim é o fino da roça com o melhor da música sertaneja e muita moda de viola. Voltamos já! 5h19, bom dia. 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

0: Daí ouvimos Mato Grosso e Matias cantando Expresso Boiadeiro. Antes tivemos Tião Carreiro e Pardinho, Boiadeiro, Punho de Aço. E assim é o Fino da Roça com o melhor da música sertaneja. O Marquinho da Policlínica participando por aqui. Ótima quinta-feira a todos os amigos da 98. Deus ilumine nosso dia. Toca pra nós com Chitãozinho e Chororó Galopeira. Eu ofereço para todos os ouvintes do Fino da Roça. Marquinho da Policlínica, valeu. Bom dia, alô para o Arley na comunidade Mumbuca Laranjão. Sempre ligado ouvindo o Fino da Roça. Valeu, campeão. Bom dia, amigo. Mande aquele alô pra mim, o Dalmir Júnior. E para o meu amigo Josué, o Rei do Fogão. Ah, e para a turma de Ubaí, lembrando que estamos aqui no Esquadrão da Vida, em Francisco Sá, sempre com Deus o comando. Valeu, tchau, obrigado. Forte abraço, meninos. Bom dia a todos. Vai, Pedrão, você.
1: Bom dia, 98 FM. Dia. Eu quero dar um alô especial pra Hélio Pedreiro, viu?
0: Sim, Hélio
1: Pedreiro. Gente boa pra danar.
0: Deixa
1: e todos os pedreiros de Montes Claros. Tamo junto, viu, campeão? Programão nota mil.
0: Valeu, bom dia pra você. O Paulinho Móveis Selfies Arves também tá por aqui. Postou a foto do trilheiro, mais uma vítima do mundo da trilha morte lenta. Somente danos materiais e psicológicos. Falou, falou, falou. E postou o vídeo dele caindo no chão aqui, o piloto, né? Final de semana chegando com muita expectativa de novas trilhas, na trilha Sofrimento e Dor. Fred Roia, nosso garoto propaganda, disse que não vai poder ir. Motivo? Sua avó ganhou neném ontem. Ganhou neném. Falou, falou, falou.
2: Bom dia, amigos da 98 FM, Fino da Roça, um sucesso. Pneu Móveis, Felps comunica a todos que o Morrão Quebra-Ovos está interditado. Muitas vítimas, mancha o ancião, o personal, muita gente está mutilada. Falou, falou, falou.
0: Valeu, bom dia. Ai, ai, bom dia, aqui é a Vilmar do Maracanã. Mande alô para minha esposa Lia Maura, para as minhas irmãs Leila, Adriana e Andréia, o meu irmão Fernando Veião, e ofereça música bacana pra gente com Rick Renner. Valeu, bom dia a todos, quero ver qual eu toco daqui a pouquinho. Bom dia, aqui é o Edson Dim, por cá, desejando um abençoado dia pra todos. Se possível, toque Tristeza do Jeca é bacana, hein? Ah, vamos lá, Graciano de Sena.
3: Bora. Bom dia, locutor. Bom
0: dia.
3: Você nem tá acabando de chegar de viagem agora.
0: Rapaz.
3: Lá na 40ª festa do fazendeiro de Buenópolis.
0: Homem de Deus, essa hora.
3: Vamos, Guarvé, viu? Capri, bom dia pra todo mundo.
0: Valeu.
3: É nóis, viu?
0: Bom dia, Graciano de Sena, bom dia pra você. Rapaz, eu não digo é nada. Bom, Fino da Roça, volta já. 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
0: De volta com Zé Carreiro e Carreirinho Peito Sadio.

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6:00 pra você, bom dia. E vamos de alô pra turminha que tá sempre ouvindo aqui, a primeira e a número um. Tem alô pra Stephanie no bairro Eldorado. Valeu, Stephanie, bom dia pra você, já se preparando para ir para o trabalho. E vamos de alô pra aquela turminha que há anos ouvem aqui o Fino da Roça, né? É. Abraço pra eles, os amigos Graça e Pio no Cândida Câmara, também no Cândida Câmara, o Manuel e a esposa Carmelita. Um ótimo dia pro Paulo da Copasa, a esposa Di e os filhos Matheus, Marcos, Leonardo, Paulo Henrique, a turminha de Santa Lúcia. Abraço pra amiga Terezinha no bairro Delfino Magalhães. Eita, bom dia pra você. Também tem alô pro Wagner e a esposa Sandra, os papais da Isadora. Ótimo dia pro Edson Silva e família na fazenda Cabeceira de Curral de Varas. Alô também pro amigo Zoé e a esposa Vânia no Independência. Abraço para o amigo Simval na Vila Anália, pra Cicinha no Vilagem do Lago. Alô pra Cleuze Valdir na região do Rio Verde. Bom dia pra vocês, queridos. Alô pro amigo Eloy e a esposa Marli, na região também de Campo do Meio. Alô pra o amigo Anderson Rossignoli, a esposa Rosimeire, a tia Meire lá em Vila Nova. Por lá também Pretinho e os filhos, por lá o Juninho, bom dia a todos. Também, claro, tem alô para os meus amigos e irmãos Fabiano, Solange e Natan no Esplanada. Bom dia para vocês, queridos. Alô para a turma em Campos Elísios, por lá o amigo Benício, por lá também Dona Chica e seu Vando. Abraço para o meu amigo Sambuquinha do Alto São João. Alô, Sam, bom dia para você, para a esposa Vânia, o filho Atão Gabriel. Um ótimo dia para o Justino Pezão e a esposa Cléia. Abraço para o Wagner. Abraço a toda a turma em Belvedere, região rural de Francisco Sá, onde mora minha querida e amada mamãe. Mamãe, com a sua bênção, beijos, bom dia pra senhora, te amo, minha rainha. Também tem alô pro companheiro da mamãe, o Severino. Alô para o amigo Bilói, a esposa Fabiola, os filhos Christian e Vitor. Dona Zilda, um cheiro pra senhora. É, tem alô também pro amigo Léo, lá do Belvedere, e também pro seu Ataíde. Olha o Taidão, bom dia pro senhor. Abraço a turma em Juramento, amiga Sandrinha, os filhos João Lucas, Ebert e o Vitor Samuel. Alô para o padeiro Rafael, a esposa Késia e a dona Iede. Também tem alô para a turma em Glaucilândia, alô para a Fia e Tezinho. O amigo Bilgato, a esposa Eugênia e as filhas a Luciana e a Janaína. Abraço a toda a família do amigo Bilgato. Também tem alô para Rosa e Pinhense, sempre na sintonia. Abração para o neném Joaquimzinho da Fazenda, o Dãozinho do Leite, o Raposinha, bom dia para vocês. Alô também para os taxistas Zuba e o Alexandre Mesquita. Alô Xandinho, bom dia para você. Claro que também tem abraço para mamãe Fran, o seu filhotinho, o neném Delícia, o pequeno Anselmo. E também abraço para a mamãe da Fran, a dona Consuelo. Dona Consu, beijo para a senhora, bom dia. Também tem alô todo carinhoso, especial para o meu sogro, o seu Luciano Bigode. Alô, seu Luciano, bom dia pro senhor, querido. Obrigado pela audiência. Estando aqui no Maracanã, em Glaucilândia, abraço pro senhor. Sei que tá na sintonia. Também tem alô pra Dona Ivanete, o Arley, vovó Tereza. Alô pro Assunção, no bairro Nossa Senhora de Fátima. Alô pro Dalton, o Doca, no São Geraldo 2. O padeiro Edivaldo, no bairro Maracanã, e esposa Patrícia, por lá o padeiro Cheirozinho. Alô pra Dona Dalva, no Ciro dos Anjos. Alô pra Georgina Guimarães e Lia Gonçalves, no Edgar Pereira. Abraço também para Dona Mara na Vila Atlântida, o seu irmão João Mancinho. Alô pra família Mancinho. O Alexandre, a Alexandra também, o Gustavo, bom dia a todos. Por falar em Vila Atlântida, lá aquele abraço pro amigo o Tony Botumirim e o Tony Cambuim. Abração também pra Luísa no bairro Maracanã. Ei Lu, bom dia pra você, pra irmã Caçula. Abraço pro Raimundo e turma na Fazenda Brejão. Alô especial para o Paulo Preto do Barzinho no bairro Maracanã, a esposa Solange. Abraço também pro irmão da Solange, o Teobaldo, lá em Santa Bárbara. Por falar em Santa Bárbara, alô pra eles, a minha amiga Dete e o seu esposo Japão. O meu amigo Japão e a sua esposa Dete, o Japão das Hortaliças. Bom dia pra vocês, queridos. Também tem alô pro Cláudio Taxista no Residencial Sul. A esposa Aline, os filhos, o Guilherme e Giovana. Abração pro pai do Cláudio, o seu Zequinha. Sempre na sintonia, né? Também tem aquele abraço todo carinhoso e especial para o Jocas do Barzinho. Alô, Jocas, bom dia pra você. Abraço também pra turma do Major Prates. Alô pra Sheila e Jober. Jober e Sheila, abraço para o Zoquinha. Alô, Zoquinha, bom dia pra você, turma do Major. Ah, também tem alô pra Dila e Fernando Morada do Sol, sempre na sintonia, que é bom que só. Claro que também tem abraço pra eles, lindos, maravilhosos, uns amores, o casal 20 do Major, Mônica e Marcelo. Marcelo e Mônica, bom dia pra vocês, seus maravilhosos, lindos, perfeitos, um ótimo dia pra vocês e sempre ouvindo aqui a primeira e a número um, como é bom ter vocês por aqui. Também tem alô pra filha do casal 20, a Michele, e a netinha Agnes, uma linda princesa. Ah, titi, é esperta demais da conta.
Bom, vamos de mais músicas para todos vocês ouvindo aqui a 98 neste momento. Orquestra Paulistana de Viola tocando e cantando Ave Maria Sertaneja, 6:05. Bom dia.

0: Muito bem, tá aí, ouvimos Ouro e Pinguinho cantando Padroeira do Brasil. Lá atrás teve Orquestra Paulistana de Viola, Ave Maria Sertaneja. E vamos de alô pra turminha que tá por aqui ouvindo e participando. Meu Deus, quanta gente ao mesmo tempo. Bom dia, aqui, bom dia, gostaria de ouvir Fogão de Lenha, Chitãozinho e Chororó. Ai, obrigado, estou na número um, abraço pra você, bom dia, Geraldo. Fique ligado, quero ver se consigo tocar daqui a pouquinho. É um tanto de pedido ao mesmo tempo. Quem mais?
1: Dia 98, bom dia, ouvintes. Tony Gomes, se for possível, toca qualquer uma do Duque Dalvan. Ofereço para todos os ouvintes, toda a família Gomes. Tchau, obrigado, bom dia.
0: Valeu, bom dia. E tem um grande abraço para a amiga Neide Alves, do bairro Eldorado. Tá lá na padaria do Marte Minas, trabalhando e ouvindo aqui a 98. Alô, Neidinha, bom dia para você, querido. Obrigado pela audiência de sempre.
2: Bom dia, 98. Aqui quem fala é Joaquim do Major. Eu gostaria de ouvir a música Milionário José Rico, Anjo Louro. Eu ofereço para todos os ouvintes da 98, todos os ouvintes da Major Prazo. Fique com Deus, Deus abençoe. Tchau e obrigado.
0: Anjo Loiro? Eita!
3: Bom dia, 98. Bom
0: dia.
3: Deus abençoe o nosso dia.
0: O nosso dia.
3: Que esse dia de hoje seja repleto de coisas boas, entendeu?
0: Amém.
3: Abençoado pelo nosso menino Jesus.
0: Amém de novo.
3: E toca aquela para nós aí.
0: Aquela?
3: Na madrugada.
0: Meu Deus. Abraço pra você, querido. Obrigado pela audiência de sempre. Quem mais?
4: Bom dia, 98 FM.
0: Dia.
4: Bom dia a todos os ouvintes aí. Feliz, contente com Deus na frente hoje, sempre, sempre.
0: Amém.
4: Então, aquela mora pra nós aí, Daniel. Raridade, oferecendo pra todo o pessoal aqui de Coração de Jesus, toda a turma do Volante Grande que está na estrada aí. Tchau, obrigado e tenha um ótimo dia.
0: Valeu, bom dia a todos. Quero ver se toco daqui a pouquinho. Bom dia, amigo, tudo bem? Se possível, toca aí com a música com Mozart Mozair, Rancho de Tábua. Ofereço para todos os ouvintes. Aqui é o Matheus Soares, o mais lindo do mundo. Deixa eu ver a foto de perfil. Ai, ai. Tá certo, Matheus. Bom dia pra você também, viu? Bom, o fim da roça volta em instantes, como é cada coisa, rapaz. 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

0: Muito bem, já estamos de volta com mais músicas, mais alô e mais participações. Bom dia, turma do Fino da Roça. Toca aí Filho Pródigo pra gente, pra todos ouvindo a melhor. Valeu, bom dia pra você, José Gilberto. Bom dia, sou a Andréia. Mande um abraço para minha mãe Lúcia e para todos os garis. E manda uma música bacana pra gente, Milionário José Rico, por favor, pra ela. Toca o sino daqui a pouquinho, uma dos Gargantas de Ouro daqui a pouquinho. Fiquem ligados aí. Vai, Jesus do Bairro Morrinhos.
1: Bom dia, 98, aqui é Jesus dos Morrinhos. Toca a música aí pra mim com André Andrade, eu nasci pra cumprir sorte. Eita. Então, bom dia, Tiago.
0: Valeu, bom dia pra você. Ela que cortou o áudio, viu, gente? Ah, bom dia pra você, Carl Silva. Aquele abraço, campeão. Ah, bom dia, toca pra gente Durval e Davi, Seu Retrato. Valeu, Ailton de Santa Bárbara. Bom, neste momento, gente, 6:21, também quem ouve a 98 é o meu amigo Michelino. Alô, Michelino, bom dia pra você. O Michelino, ele tem uma linda filha, né? A Ana Lívia, ela joga handebol em um clube lá do Nordeste, que eu não me lembro qual agora, mas também ela foi convocada pela Seleção Brasileira de Handebol Sub-18, e agora hoje, né, dia 29 de julho, lembrando que ela foi convocada, né? Ela foi convocada no dia 29 de julho e... Melhor, ela foi convocada pela Seleção Brasileira e irá disputar o Mundial na Romênia de 29 de julho a 29 de agosto. Ou seja, ela já está concentrada, treinando com a equipe, e o papai Michelino, a sua família aqui em Montes Claros, todos orgulhosos, felizes da vida, e é claro que também estamos torcendo pela Ana Lívia, viu, Michelino? Abraço pra você, querido. Obrigado pelo carinho, pela audiência. Abraço a você e a sua família, que tenhamos sucesso. Estamos na torcida pela Seleção Brasileira e também, principalmente, para a Ana Lívia, e vamos fazer com que esse Mundial seja fantástico para ela. Afinal de contas, vem aí mais uma Olimpíada e ela com certeza tem grandes chances de, juntamente com a Seleção Brasileira, trazer uma medalha olímpica para o Brasil e consequentemente para Montes Claros. Estou muito feliz por você, com você, e torcendo pela sua filhota, viu, Michelino? E vamos todos torcer para que a nossa Montes Clarense brilhe aí pelo mundo afora, né? Abraço, queridos, obrigado pelo carinho, pela audiência. Grande Michelino, gente finíssima. Abraço pra você e a sua querida e abençoada família, Michelino. Sucesso pra Ana Lívia. Ah, vamos de mais músicas? A nossa ouvinte, Nanda, pediu e vai ouvir Gustavo Lima cantando Quem Vem de Longe. A letra dessa música é perfeita. Presta assunto, vai. 6:23. Bom dia. E aí? Você veio de longe? Muito longe?

0: Rick Renner cantando Casa de Caboclo. Antes teve Gustavo Lima, Quem Vem de Longe. E vamos demais. Alô pra turminha que tá por aqui ouvindo e participando. Alô pra ele, valeu Xandinho Mesquita. Bom dia pra você, querido. Bom dia, turma da 98. É melhor e é número 1. Eu sou o Diego Oliveira. Queria pedir a música ao entrar nesse avião pra minha esposa Amanda Gislene e os meus filhos Kennedy, o Otacílio Ariel, também a Cauane, a Loren, o Caimon. E Deus abençoe o nosso final de semana. A 98 FM, rádio com credibilidade. Bom dia a todos, valeu Otacílio Ariel, e sempre ouvindo aqui a primeira número 1. Alô pro Valdeir do Cidade Industrial, bom dia pra você, campeão, sempre ouvindo aqui o Fino da Roça, que é bom também, né? Quem mais no Fino da Roça? Tem áudio? Cadê? Tem sim, né?
1: Bom dia. Meu nome é John, filho de Dão do Peixe. Eu gostaria de oferecer a música Ela Chorou de Amor.
0: Boa!
1: De Gino e Gênio, para todos os colegas caminhoneiros que estão com nós na estrada.
0: Alô, John, um abraço pra você, querido, obrigado pela audiência. Se é filho de Dão do Peixe, automaticamente é irmão de Rodrigão. Abraço pra vocês, bom dia e sempre ouvindo aqui a primeira e a número 1. Dão do Peixe, tem enorme carinho por você e sua família, viu? Tenha certeza disso. Um grande abraço. Um ótimo dia pra todos nós. Alô, Antônio Arlon, bom dia, obrigado e amém, amiga, nós todos. Bom dia, eu sou o Careca, gostaria de ouvir a música Boca a Boca. Não me lembro o cantor, não sei o nome. É uns cantores mirins aí, canta essa música. Sim, ofereço para minha filha Luísa no bairro Santa Rafaela. Abraço pra você, sua filhota Luísa e turma de Santa Rafaela. Valeu, Careca. Bom dia pra você. Ih, rapaz, quem chegou por aqui?
2: Uhul, lá 91. Tá primeiro número 1, 40 de credibilidade. Não é rádio, que é rádio, é uma nova revista aí, TV.
0: Meu e o remédio? Nada ainda?
2: Príncipe, meu príncipe. Tá com prazer aí com o Gustavo Lima. Termina comigo, Ana. É, vai ser pra mim, mas tudo certo. Me dá 98, Jean-Claude César Vandão.
0: Meu Deus. Próximo.
3: Bom dia, 98, primeiro número 1. Sou Paulo Henrique, de São Montes Claros, abençoado, iluminado, quinta-feira, que Deus nos proteja. Manda pra nós, meu amigo, o tropeiro Erra.
0: Erra. Quero o estoque daqui a pouquinho. Murilo, sua vez, vai. Bora, filho.
4: Bom dia, 98. Dia. Gostaria de pedir uma música aí pra tocar pra nós aí.
0: Eita.
4: É, te amo, Deus, a tua graça nunca falha.
0: Boa.
4: Toca ela pra nós aí, por favor.
0: Bacana, show de bola.
4: Aqui é Murilo.
0: Valeu, Murilo, fique ligado, quero ver se toca já. Um grande abraço a você, bom dia. Quem mais do Fino da Roça?
5: Bom dia, 98.
0: Dia.
5: Aqui é Carlinhos, diretamente do trabalho, ouvindo a primeira número 1 do Brasil.
0: Sim.
5: Quero mandar um abraço pro meu amigo Daniel Simerson, Fiuza, Anderson, Rubão, Tibé.
0: Valeu, bom dia. Tem que ser 15 segundos, senão não vai, né? Por falar em tempo, deixa eu correr, né? 6h32, voltamos já. 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
8: 6h33. 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
10: Gengibre, remédio para enxaquecas. As enxaquecas são dores de cabeças crônicas que se manifesta regularmente uma vez por semana ou a cada 15 dias. Pesquisas científicas comprovam que o gengibre pode ser um excelente remédio no combate a enxaquecas.

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1: Já estamos de volta, 6:40. Eu disse 6:40. Bom dia pra você, onde quer que esteja. Nosso muito obrigado pela audiência. Bom dia, aqui é o Binha dos Salgados. Alô, Binha dos Salgados, bom dia pra você, queridão. Alô pra amiga Nívia, na rua 7 do bairro Major Prates. Alô, Nivinha, bom dia.
9: Dia 98, dia. Daniel Cis, diretamente no trabalho, ligado na primeira, na número 1. Sim. Vou pedir uma música hoje aí, hein?
1: Onde acha?
9: Semana passada que eu pedi música ainda. Toca pra...
1: Eita, é aí que começa a bagunça.
9: Pra nós aí, malandro da Barra Funda, São Carreiro e Pardim. Valeu.
1: Valeu, bom dia. Eu vou pesquisar aqui se está disponível pra hoje. Quem mais?
10: Bom dia, 98, bom aqui dia. Nandão das Acácias.
1: Nandão das Acácias.
10: Felicidade quando eu escuto vocês aí falando aí.
1: Ah, show de bola, garoto.
10: Passa pra nós aí, o Homem Espingarda. Deus abençoe a todos aí. Bom trabalho, 91. Tem nosso boca.
1: Valeu, Nandão.
10: Vamos tomar um cafezinho quentinho.
1: Se for o Jequitinhonha, é melhor ainda. Ah, delícia. Bom dia, toca pra gente a música do Caboclo na Cidade pra minha amiga Anne Caroline, supervisora da BRF no norte de Minas. Ah, é o Guto do bairro Morrinhos. Obrigado, turma do Fino da Roça, ouvindo a 98 sempre. Alô, Anne Caroline, bom dia pra você, essa menina. Abraço a turma da BRF, né? É. Quem mais tá no Fino da Roça? Bora?
11: Bom dia, 98 FM. Toca aí pra nós, Se Queres Assim.
1: Eita.
11: Com Teodoro e Sampaio.
1: Eita, dois.
11: Bom dia, 98 FM, a primeira número 1, rádio com credibilidade.
1: Valeu, Wellison. Bom dia pra você. Obrigado, amigo. Bom dia. Alô pra Gislane Alves, de Capitão Inês. Alô, Gi, bom dia pra você aí, sempre ligadinho, ouvindo aqui a primeira e a número 1. Como é bom ter você por aqui. André Taxista, vai lá, Andrezão.
12: Bom dia, 98 FM, Andrezão Taxista. Um alô pra todos os ouvintes.
1: Aham.
12: É problema. Hoje é quarta-feira.
1: Peraí.
12: Desculpa, quinta-feira.
1: Exatamente.
12: Vambora, acelerar. Fim de semana tá chegando. Valeu, 98 FM, é melhor.
1: Valeu, bom dia pra você, André Taxista. Eita, Zé Problema, é cada uma que eu gosto desse programa. O Daniel Simerson, é o Daniel Simerson que pediu? Eu não lembro o que foi que pediu, não, mas vou tocar agora. Goiânia e Paranaense, A Sereia e o Nego d'Água. 6:42, bom dia.

Rosa cantando com... Aliás, Bruno Rosa cantando com Murilo Huff. Inverti as coisas por aqui. A música Atriz Demais. Antes teve Goiânia e Paranaense, A Sereia e o Nego d'Água. E vamos demais. Alô pra turminha que tá por aqui ouvindo e participando do Fim da Roça. Eu mando trocentos alô, chega no 310. Rapaz...

0: Opa, bom dia pra Aline Christian. Alô, Aline Christian, bom dia pra você, querida. Obrigado pela audiência. Bom dia, toca pra nós a música Caminhoneiro, Milionário José Rico, ouvindo aqui com meu esposo Fred. Valeu, abraço pra você e pro Fredinho. Valeu, Leandra Nobre. Bom dia, sempre ouvindo a primeira e a número um. Bom demais ter vocês por aqui, ligados, ouvindo o Fino da Roça, que é ótimo, né? Quem mais? Ah, sumido, mas na escuta sempre postou aqui o José Rogério. Alô, José Rogério, bom dia pra você, máquina de fazer menina bonita. Um ótimo dia e sempre ouvindo o Fino da Roça, querido. Quem mais? Bora, seu menino. Eita, quando ele começa rindo no áudio, é porque o áudio não vai prestar.
1: Bom dia, 98.
0: Oh, Josh.
1: Bom. Uma quinta-feira abençoada pra todos nós. Amém.
0: Amém.
1: Ó, amigão. Toca qualquer música do Mirosmar aí. Valeu. Ô, oh, cadê o cara? Tá sumido, Thiagão de São Judas.
0: Graças
1: sumiu.
0: A Deus.
1: Sumiu, cadê ele, moço? Tá doido?
0: Graças a Deus, sumiu. Abraço pra você, bom dia. E sempre ouvindo o Fino da Roça. É, Luiz, esqueça esse Thiago do São Judas. Ele bagunça demais esse programa. Bom, Fino da Roça volta já 6h50, bom dia. 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
1: Muito bem, já estamos de volta com mais músicas, mais alô e mais participações. Como é bom ter você por aqui. Alô pra ele, pro GL mais L, é o Gera Lindão, ainda mais lindão, a caminho de Belo Horizonte, ouvindo aqui a 98. Alô Gera, boa viagem, amigo, que o bom Deus abençoe você. Na ida, na volta, onde quer que esteja. Abraço, bom dia. Quem mais do Fino da Roça?
5: Bom dia, Fino da Roça. Modão aqui pra nós e manda um abraço para Valdir, Pé de Cana e Batatinha Careca, beleza?
1: Valeu, bom dia pra vocês, queridos. Alô pra amiga Leninha da Vila Ipiranga, valeu. Leninha, bom dia pra você.
6: Bom dia, 98, aqui é Léo da Vila Nália. Gostaria de oferecer a próxima música para todos os ouvintes da Rádio 98, a melhor do nosso de Minas. Valeu, yes. Obrigado.
1: Um grande abraço pra você. Bom dia, turma da 98. Mande um alô para o Ronaldo do Caminhão da Merenda, o Fabrício Ataíde, o Alisson Ataíde, todos do Rancho JF Mirabela. Bom dia, queridos. Quem mais tá no Fino da Roça?
7: Bom dia, 98. Bom dia. Forte abraço pra todos aí. Manda música aí pra nosso amigo Mário Maim.
1: Mário Maim.
7: É dia que não toca, franguinho na panela.
1: Graças a Deus. Valeu, bom dia pra você, pro Mário Maim. Esse é o Renilson Dias. Valeu, rei. Abraço pra você. Quem mais tá no Fino da Roça? É o Teu Medeiros? Ih, rapaz.
8: Ei, adivinha quem voltou? O doido. Não me deu dentro de boa. Bom dia, bom dia. Voltei de novo, tá? Manda um alô aí pra nós, os caras mais lindos, Monte Claro e região. Alô, adios do grupo Mocpins, tamo junto, valeu!
1: Quando ele diz monte, alô pros caras mais limpos de Montes Claros e região, ele está se referindo aos caçambeiros, porque ele é o chefe dos caçambeiros. Rapaz, eu não digo, é nada. Assis, é a sua vez, campeão.
9: Bom dia, 98. Bom dia, triatleta. Que dia. Deus nos dê um excelente dia, cheio de paz, saúde e alegria.
1: Amém.
9: Tá cansado, desanimado, com indisposição? Escuta 98, meu irmão. Tem música boa, alegria e tudo de bom. Bom dia!
1: Bom dia, Pereira. Um ótimo dia pra você, amigo. É o Assis Pereira, ele é motorista de aplicativo. O amor de pessoa está sempre rodando pela cidade, ouvindo aqui a primeira, número um, com a sua voz de trovão. Bom dia pra você, campeão. Vamos de mais músicas? A próxima música, ela não é muito boa pra nós homens, não. Ela nos traz uma... pra uns, uma lembrança não muito boa. Pra outros, uma expectativa não muito boa. Eita!

0: Caio Marques e Nathalie cantando Mil Razões. Antes tivemos Zé Mulato e Cassiano comparando nós homens com a espingarda. Ô, oh, diacho de música que bagunça com a gente, né? Rapaz, eu não digo é nada. Vamos de alô correndo pra gente pro intervalo. Bora, seu menino.
1: Meu nome é Eliana, moro em Moção. Gostaria de pedir o amor de Eduardo Costa, qualquer um, toca pra mim, por favor. Ofrei pra Davi, pra minha amiga Dona Mara, pra Jéssica, pra Dona Rosa, pra todos os meninos que vocês dão. Tchau, obrigado.
0: Valeu, Eliana, abraço pra você. Eduardo Costa pinta na programação 98 daqui a pouquinho. Quem mais? Bom dia, Roberto Barbosa, bom dia pra você. O Marcones Construtor postou aqui, bom dia, partiu o trabalho, mande o alô para o Miguel Dias, é o Marcones Construtor. O Marcones que tá levando o seu filhote Miguel agora pra obra. Alô, Miguelzinho, bom dia pra você. E a botinha de peão já. Ô, oh, Titi. Abraço pra vocês, queridos. Obrigado pela audiência. Bom dia. Nas férias é assim, gente. A gente tem que fazer alguma coisa com as crianças. Não pode mas só em casa no telefone. Não dá não, né? Tem que fazer alguma atividade. Meu irmão, por exemplo, meu irmão Samuel, tá levando meu sobrinho, o Kelsen, pra obra com ele direto. Daqui a, já vai terminar as férias escolares e Kelsen já virou eletricista. Rapaz, eu não digo é nada. Um dia vitorioso e abençoado a todos nós. Bom dia, família 98. Eu, Osmar Afonso, bom dia pra você. Alô, para. Valeu, Arley Taxista, bom dia pra você. Quem mais tá no fim da roça? Aqui? Agora bora, vai.
2: Pessoal, já falou o nome da música.
0: Agora foi. Agora vai, né?
3: Bom dia, 98.
0: Dia.
3: Ô, André, eu já tava querendo ouvir uma música com Jacó e Jacózinho.
0: Jacó,
3: empreitada por aí. Perigosa.
0: Perigosa.
3: Valeu, irmão. Tamo junto.
0: Sempre juntos.
3: Valeu.
2: Não passa raiva, não.
3: Beleza, meu irmão, tamo junto.
0: Valeu, sempre juntos, abraço pra vocês, bom dia. E quem vai fechar esse bloco de participações pra gente é o Mike Alencar. Bora, Mike Alencar, você vai, campeão.
4: Bom dia, 98, bom dia, Lucas, tudo tranquilo?
0: Tudo tranquilo.
4: Bora, bora pra cima.
0: Bora, bora.
4: Moço, essas máquinas do tempo sua aí tá mexendo demais com o sentimento da gente, você tá doido. Bora, bora pra cima.
0: Bora, bora.
4: Tchau, obrigado.
0: Eu gosto, é do estrago. 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
3: 7:17.
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7: Muito bem, já de volta com mais músicas, mais alô, mais participações. Ei, você aí, como é bom ter você por aqui, hein? Bom dia, toca aí pra gente essa pedrada, Alain Aladim, a música, pra poder voltar aqui. Alô, Thiago Carvalho, daqui a pouquinho você vai receber então essa pancada aí, amigo. Um ótimo dia pra você. Plínio, os áudios devem ter no máximo 15 segundos, amigo. No 15º segundo eu tenho que, ó, vral, cortar. Eita.
8: Alô, 98 FM, alô, Montes Claros. Bom dia, Pepa. Olha. Manda um abraço pra nós aqui em Gramogol, aqui. E toca aí, velho. Passa Ginigena aí, que você, toda vez que eu peço, você não passa uma.
7: Valeu, bom dia pra você também. Alô pra ele, aquele abraço pro amigo Rildo Vidal. Ele postou aqui uma selfie bacana e a legenda, na labuta. Bom dia, bom trabalho pra você aí, Rildo. É lindo demais da conta esse recanto da família Vidal. Bom dia pra vocês, queridos. Obrigado pelo carinho. Alô, Terezinha, bom dia pra você também, viu? É. Quem mais tá no fim da roça? Bom dia, vamos tomar café? Continuamos por aqui. E toca boa, pra ser feliz com o Daniel é a música. Alô, Paula Maria, bom dia pra você e pra turma aí na obra, aí na escola. Abraço pra vocês, bom dia, sempre ouvindo a primeira e a número um. Alô, turma da 98. Como é que é isso? Aqui, agora vai, né? Cadê?
9: Bom dia, 98. Bom dia, aqui é o Gustavo de Santana, Distrito de Juramento, passando aqui pra estar desejando pra todos os ouvintes, excelente, abençoada quinta-feira, hein? Estamos aqui na Construção Civil, ligado na melhor, número 1 de Montes Claros. Bom dia pra todos.
7: Valeu, bom dia. Ele postou. Alô, turma da 98. Bom dia a todos. Aqui é o Gustavo passando pra mandar um forte abraço em especial pra turma de Santana do Mundo Novo, Distrito de Juramento, Tira Chapéu, em Glaucilândia, Juramento e Montes Claros. Que a graça esteja, que a graça de Deus esteja com cada um de todos nós, né? Cada um de vocês, ouvintes. Abençoado e muito essa quinta-feira, trazendo paz, saúde e muita prosperidade a todos nós. Fiquem com Deus. Essa música e a outra também vai para o amigo Luiz e a sua esposa Sirlene, a minha amiga Sirlene e o seu esposo Luiz. Bom dia para vocês, queridos.

0: Uma bordoada atrás da outra. Alô, Sirlene, alô, Luiz. Bom dia pra vocês, queridos. Antes, Milionário e José Rico cantando Duas Camisas. E vamos mais, alô. Alô, Henry Oliveira, sua vez, campeão. Bora.
1: Bom dia, 98 FM. Dia. Que nossa quinta-feira seja excepcional.
0: Amém.
1: Meu irmão,
0: lá vem.
1: Me tira uma dúvida aqui. Cadê aquele nosso amigo que cantava bonito aí na rádio? Aquele Marcelo? Bom, nunca mais eu vi ele cantando aí. Podia voltar pra cantar pra nós? Valeu, fofão. Deus abençoe. Peteco.
0: Cinco ofensas na mesma frase. Valeu, bom dia pra você também, ô Henry Oliveira. Deixa o Marcelo em paz. Tomara. Marcelo é igual a entidade, gente. Você fala, ele aparece do nada. Puf! Tomara que ele continue lá. Onde que ele está? Quietinho, só ouvindo mesmo. Abraço pra você, Henry. Valeu, abraço ao amigo Marcelo também. Eita! Bom dia, turma da 98. Aqui é o Rafael Costa, do bairro Antônio Pimenta. Alô, Rafinha, bom dia pra você, querido. Obrigado pela audiência. Quem mais tá no fim da roça? Bora?
2: Bom dia, 98. Vamos dia. Pro carro, né? Quintou, né?
0: Quintou.
2: Por cima pra nós, com o André e Andrade, qualquer um, oferece para meu tio aqui na obra.
0: Sim.
2: Viu? Pessoa seca. Valeu, 98.
0: Abraço pra todos os conhecidos Orelha Seca. É o ajudante pedreiro, né? Bom dia pra vocês. Alô pra tia Vani no Santo Inácio. Alô, tia Vani, bom dia, sempre ouvindo aqui a 98. Quem mais?
3: Bom dia, 98. Manda um alô aí pra Geira, super lindão. Super Ponte Esplanada.
0: Nossa.
3: E a galera aqui, gente boa.
0: Super lindão. Meu Deus. Valeu, Daniel Caetano. Bom dia pra você. Tem alô pra ela. Alô, Georgina Guimarães. Bom dia pra você, querido. Obrigado pelo carinho e pela audiência. Bom demais ter você por aqui. Alô pra turma do Transporte Coletivo Urbano de Montes Claros. Alô, Cid Clay. Bom dia pra você. Sempre ouvindo o Fino da Roça, que é bom também. Fofão. Não, Thiago Carvalho, isso é bagunça. Não entra nessa parada, não. Cai fora, rapaz, o povoiano. Quem mais?
4: Bom dia, 98. Fala comigo, mais velho, Marcelo do Agonchego, mototáxi. Manda uma moda boa aí, parceiro. Ofereço pra todos os ouvintes. É isso aí. Tchau, obrigado por a bucha. É tudo de bom.
0: Valeu, um abraço pra vocês. Esse negócio de parceiro é estranho, rapaz, eu, hein? Bom, quem mais tá no fim da roça? Bom dia. Au! A nota de guitarra do amigo Neto já postou aqui, né? Alô pro Nilson Papada, no bairro Esplanada, o senhor Rubinho do São Geraldo, o famoso 2.2. Bom dia pra todos e sempre ouvindo aqui a 98, que é bom também, né? Quem mais tá no fim da roça?
5: Bom dia, 98.
0: Dia.
5: Manda um alô aqui pra Neguinho.
0: Quem mais?
5: Portal Ibituruna.
0: Quem mais?
5: Pra Fubá. E seu Lúcio, nosso encarregado. Deus abençoe o nosso dia 98.
0: Manda uma nota amém.
5: Apaixonada pra nós aí.
0: Moda apaixonada comigo mesmo. Chá comigo. Aquele abraço pra você. Bom dia. Bom dia, turma da 98. Essas músicas estão fazendo o Kilder chorar. Ah, fofão, eu não digo é nada. Tá certo, gente. Tá certo que eu tô assim meio gorduchinho, meio cheinho, a bochecha pendurando, mas essa de fofão, esse negócio aí, tá ficando errado demais da conta, uai? Ô Marcelo, eu não digo é nada pra você, hein? Voltamos em instantes. 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
1: Muita gente ainda vê a obesidade como falta de esforço ou disciplina, mas isso não é verdade. A obesidade é uma doença crônica e envolve vários fatores como genética, hormônios, alimentação, sono, estresse e o funcionamento do organismo. Por isso, o tratamento não deve ser baseado em culpa e sim em acompanhamento correto. A obesidade aumenta o risco de problemas como diabetes, pressão alta, gordura no fígado, apneia do sono e doenças do coração. E nem sempre é só comer menos e fazer exercícios. Muitas vezes é preciso entender por que a pessoa ganha peso e por que tem dificuldade para manter o emagrecimento. A obesidade tem tratamento e buscar ajuda é um cuidado com a saúde.
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1: 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Informa a hora. 7:37.
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1: Muito bem, já estamos de volta com muito mais músicas, mais alô, mais participações. Como é bom ter você por aqui, ligado, ouvindo a primeira e a número um. Vamos mais alô? Agora sim, né? Alô pra Fernanda Monique do bairro Eldorado. Posto, bom dia. Toca pra gente Alain Aladim. Ah, Fernanda Monique, coincidentemente, já é a primeira música do próximo bloco pedida mais cedo pelo amigo, o Thiago Carvalho, né? É. Ah, bom dia. Esse café da manhã, isso é o quê? É uma farofinha, é? Farofa. A boca, ó. A boca chega enche d'água. Farofinha de ovo. Oh, delícia com o café jequitinho, hein? Então, alô, Marli Soares, bom dia. Eu quero essa menina. Abraço pra você, bom dia, sempre ouvindo o Fino da Roça. A próxima música vai pro Thiago Carvalho, pediu mais cedo, e também vai pro meu amigo Baiano Pedreiro. Alô, Baiano, bom dia pra você, pro ajudante, o Alex, e também pro seu filhotinho, né, o pequeno Isaac. Alô, Isaac, bom dia pra você, seu cheirosinho. Ah, seu menino. Abraço pro Isaac, o Alex e o Baiano na obra, trabalhando e ouvindo aqui a 98. Vamos mais músicas? Receba essa paulada. 7:39, bom dia.

0: Tá, e ouvimos André Andrade cantando Samambaia, fechando bem este bloco. Bom dia, turma da 98. Alô especial para o Wellington, trabalhando lá em Glacilândia, ouvindo a primeira número 1. Valeu, Cleonice Freitas, bom dia pra você, sempre ouvindo o Fino da Roça. Alô, Ney, bom dia, campeão. Ah, aquele abraço pra você. Bora, vai.
1: Bom dia, 98.
0: Bom dia, Sirineu.
1: Mais ouvido do Norte de Minas. E manda pra mim um modão da Maria, lá na Tambaza, em Tabocal, Paneque Pereira, Jacarezão, Derick, Rogério, tá sempre conectado lá na primeira e a número 1. Beleza, valeu.
0: Valeu, bom dia pra você. A nossa amiga ouvinte, a Lena, postou aqui a foto do seu café da manhã, o biscoito frito, aquele biscoito alho e a xícara com café com leite. Oh, delícia. Se esse café for o jequitinho, fica melhor ainda. Abraço pra você, Maria, sempre ouvindo o Fino da Roça. Alô pra amiga Girlene de Capitão Enéas. Alô, Gi, bom dia pra você. Ah, bom dia. Turma da 98, mande um abraço pra Cleonice e pra todos os colegas de trabalho aqui em Glaucilândia, a turma na obra, gostaria de ouvir Henrique e Juliano, obrigado Deus, Deus abençoe a nossa quinta-feira e fique com Deus, bom trabalho, valeu, bom dia pra você, amém, obrigado amigo. O Fino da Roça volta em instantes com mais músicas, mais alô, mais participações, você claro, fique ligado, ouvindo aqui o Fino da Roça, o campeão de audiência. Antes, não saia daí. 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
0: 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Voltamos já com muito mais músicas, fique aí, é rapidinho.
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1: 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Informa a hora. 7:50.

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1: Muito bem, já estamos de volta com mais músicas, mais alô. Opa, bom dia, amigo. Mande um alô pra toda a turma de operadores. Ah, que Deus abençoe a todos nós. O Sandrão Patroleiro. Valeu, Sandrão. Bom dia pra você, campeão. Vou falar em patroleiro, também tem alô pra Jéssica Patroleira. É. Um ótimo dia para você, Jéssica, que trabalha em sua patrol. Bom dia, turma da 98. Abençoado dia para todos nós. Anderson Reboque, Uber do seu veículo. Mande um alô pro Fernandão, o anjo do futuro, sempre ligado na melhor. E por falar em Fernandão, ele postou aqui, olha, o próprio Fernandão também apareceu. Bom dia, paz e bênçãos de Cristo. Abraço para a turma dos hospitais. Dilson Godinho, a da turma da Santa Casa, em especial para o Maurício, Sérgio, a Flaviane e também Christian Xavier. Bom dia a todos. Valeu, Pink. Pink? Cai fora, rapaz. Ó o povoiano, oxi, lá ele mil vezes.
5: 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Manda a próxima música pra toda minha família e todos meus...
1: Valeu, bom dia pra você também, 15 segundos. 7h57, vamos de mais músicas. Sabe aquele sonho? Não é sonho impossível, não. É sonho fácil de se atingir. Quer dizer, não é tão fácil. Tem algum sacrifício, mas é muito bom. É o que diz a letra da música, Kleber e Cauã cantando o sonho. Presta assunto aí, vai. Alô, Té, bom dia pra você.
6: Oi.

0: Leandro e Romário cantando com Ícaro e Gilmar, Corações Egoístas. Antes teve Kleber e Cauã, a linda música Sonho. Quero mandar um abraço todo especial pro amigo Marcos e a sua esposa, a Graciele, da loja Descendência Real Móveis. Abraço para vocês aí no bairro Jaraguá, um ótimo dia e obrigado, aliás, no bairro Vilage do Lago, sempre ouvindo aqui a primeira e a número um, turma do Vilage 1, Vilage 2. Um grande abraço a todos vocês, turma do Nova América também, aquele abraço, turma do Recanto das Águas, toda a região ouvindo aqui a primeira e a número um. Abraço pra vocês, queridos. Quem mais tá no fim da roça? Tem alô aqui para o Getúlio. Alô, Getúlio, bom dia pra você, querido. Obrigado pela audiência. Também tem alô pra Karine. Vai, Karine, sua vez. Bora, bora. Agora foi?
1: Bom
0: foi,
1: né? Dia, 98. Aqui dia. É a Karine. Eu gostaria de ouvir e oferecer a música Você, do Edson e Hudson, e ofereço para o meu amor, o meu esposo, João Henrique. Um forte abraço, fiquem com Deus.
0: Abraço para você e pro seu mozão, João. Quem mais? Bora, Roberto. Bora, Roberto, você vai. Cadê? O áudio do Roberto tá em branco? Tem nada, não? Nada, na dica de nada, né? Já o áudio da Andréia tá aqui, né?
2: Bom dia, programa Fim da Roça, de folga hoje, ouvindo a programação. Quero mandar um alô pra todos ouvindo a sintonia, que Deus possa nos abençoar nessa quinta-feira. E quero mandar um alô e um beijo pro meu esposo Luiz, tá bom? Um bom dia pra você.
0: Valeu, bom dia, um grande abraço, sempre ouvindo o Fim da Roça. Alô, Júnior, abraço a você, Juninho, sempre ouvindo aqui a programação 98. Ah, bom dia, turma da 98, abençoado seja nosso dia. Mande um alô aí pra mim, aqui trabalhando e ouvindo a rádio. Meu nome é Warley. Alô, Warley, bom dia pra você da WS Pinturas. O Fim da Roça volta em instantes com muito mais músicas. Não saia daí, é rapidinho. 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
0: 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Informa a hora. 8:07.
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2: 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Reflexo do que houve no Rio. Máxima temperatura em Montes Claros vai cair de 32 graus hoje para 28 graus amanhã e para 27 no sábado. As mínimas caem de 16 graus hoje para 13 graus no domingo. Ventos ultrapassaram os 100 km por hora no Rio. Choque entre duas massas de ar fria e úmida causou o fenômeno previsível. 600 mil pessoas ficaram sem energia elétrica. Ventos de ontem no Rio podem chegar a áreas de São Paulo, Espírito Santo e Mato Grosso do Sul nesta quinta-feira. Gerente de posto de gasolina transportando 10 mil reais após expediente foi seguido e atacado por assaltantes na área central de Montes Claros no começo da noite. Chegaram a atirar na abordagem verificada na entrada do bairro Melo, proximidades da Avenida Sanitária, miolo da cidade. Uma das áreas mais movimentadas. Ainda no município de Montes Claros, aspas para o comunicado do SAMU. Colisão entre moto e caminhão na BR-251 em Montes Claros, por volta das 13 horas. A passageira da moto, mulher de 32 anos, apresentava múltiplas fraturas e já estava em óbito, fecha aspas. Em Brasília, Distrito Federal, defesa disse ao STF que o ex-presidente Bolsonaro, mantido preso em casa, não autorizou o uso de sua imagem em vídeo produzido por inteligência artificial. O caso promete ter desdobramentos com reflexos na disputa política. Ventos no Brasil, guerras no mundo. 35 brasileiros, atraídos por salários de até R$53 mil por mês, já morreram na guerra da Ucrânia. 92 estão desaparecidos. Indenização por morte pode chegar a R$2 milhões. É o terceiro país estrangeiro com mais mortos na guerra da Ucrânia, atrás dos Estados Unidos e Colômbia. Mega Sena deste penúltimo dia de julho vai a R$86 milhões. Neste momento, a temperatura é de 21 graus, céu claro nos estúdios da Rádio 98 FM Montes Claros. A umidade do ar está em 55%, com ventos a 2 km por hora.
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2: Volta com a Jaine cantando Mississippi. 8:17, bom dia.

0: É a música que o Alexandre Taxista tanto gosta. Ciro de Luca cantando Copo Virado. Valeu, Xandinho. Bom dia pra você. E sempre ouvindo aqui a programação 98. Bom demais ter você no fim da roça.
1: Ei, Ademar, arrebenta o coração de papai aqui.
0: Tá vendo aí? Ah, não é só você não, Alexandre. O Cirineu também gosta e não é pouco, não. Quem mais no fim da roça? Bora.
2: Bom dia, 98. Aqui é a Nadia do Residencial 42. Troca uma pra mim aí do Bruno e Marrone.
0: Bruno e Marrone,
2: bom dia,
0: valeu, bom dia pra você, Nadir. Sempre ouvindo o filme da Roça, quero ver se toca já, hein? Quem mais tá por aqui? É o Irã? Alô, Irã, sua vez, campeão, bora.
3: Bom dia, 98, campeonato do Norte de Minas. Fala, Andrezão, yes. Fala pra nós aí. Irmão da Lua, com Zezé de Camargo, aparece palão aí pra nós aí na obra.
0: Valeu, bom dia pra você e pra turma na obra, sempre ouvindo a primeira, número um. O nosso amigo, o Valmir Taxista, postou lá de Capitão Inés, né? Bom dia, turma da 98, aqui é o Valmir do Táxi de Capitão Inés. Mande um alô para os passageiros aqui, o Beto da Moreá Eventos e os funcionários da Giraia. E os funcionários, né? O Giraia, também o Diego Vaqueiro, o João Pedro, a música pode ser a próxima, e a próxima é boa. E ele postou aqui um vídeo, um pequeno vídeo da turma lá no Coelho no Táxi, né?
4: O que é?
0: A primeira é número um. Abraço pra vocês, queridos. Obrigado pela audiência. Um grande abraço. Valeu. Abraço pro Giraia, o Diego Vaqueiro, o João Pedro. E um ótimo dia pra turma da Moreá. Valeu, Beto. A Valmir, um abraço pra você, querido. Obrigado pela audiência de sempre. Sempre ouvindo aqui a primeira e a número um. O Fino da Roça volta em instantes. 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
0: 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Efeito errado. 8h27, bom dia.
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7: De volta com o Gino e Geno cantando Churrasco de Paixão. Haja fogo, amigo.

Evandro Júnior cantando com o Diego e Vitor, a música Cair na Sua Lábia, de novo, eu não digo é nada. Antes teve Virginia e Geno cantando Churrasco de Paixão. Opa, bom dia, tô por aqui, de volta, se der toca Feito Eu, de Eduardo Costa, pra nós aqui no Santo Inácio. Um abraço a todos os ouvintes da melhor da região, abraço pra você, Marinho Rodrigues, e sempre ouvindo a primeira e a número um, valeu campeão, um grande abraço, Fino da Roça, volta já. 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
1: 8h40.
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Muito bem, já estamos de volta. Agora 8 horas e 47 minutinhos. 8 horas mais 47 minutinhos. Pra você, um ótimo dia. Ala dos Anjos, bom dia pra você. Abençoada quinta-feira a nós todos. É, e sempre ouvindo aqui a programação 98. A próxima música vem com o Mirosmar. Vem com o Zezé e Luciano cantando. Mirosmar e o Elson, né? Os nomes da dupla Zezé e Luciano. A música Átomos, quem pediu foi a nossa amiga ouvinte, a Stephanie. Alô, Stephanie, bom dia pra você aí na loja Tieta. Abraço pra você, pra Lau, pra Luma e pra Monique. Bom dia a todas vocês, sempre ouvindo aqui a primeira e a número um. Alô, amigo MC no Santo Inácio. Receba.

0: Pena Que Você Já Namora. Rapaz, Marcos e Belucci cantando Pena Que Você Já Namora. Antes teve Zezé e Luciano e a música Átomos. Quem mais? Bom dia, mande um alô pra Sofia e Suemara no Jardim Primavera. Mande também a música do Mirosmar, Amigo da Lua, Irmãos das Estrelas. Ah, e aquele abraço pra vocês. Bom dia, quero ver se toco mais adiante, hein? Bom dia, vamos tomar café, titio. Postou aqui a Giovana. Cadê a Giovana? Bom dia pra vocês. Sempre ouvindo aqui a primeira e a número 1. Valeu, Andréia. Um grande abraço pra você. E a foto da Giovana com... Oh, que café maravilhoso, café da Giovana. Que tanto de biscoito, 1, 2, 3, 4, 5, um tanto de biscoitos, eita, e ainda tem o leite, né? Olha que delícia, o leite com Fefé. Bom dia pra você, Giovana, tudo de bom, obrigado pelo carinho, valeu, Andréia, um ótimo dia pra vocês, boa folga pra você, Andréia. Bom dia, turma da 98, aqui é o Galo Doido. Alô, Joailson, bom dia pra você, um ótimo dia. Ah, bom dia, querido amigo. Como sempre, ligadinho no programa maravilhoso. Lia Gonçalves, do Edgar Pereira. Abração pra você, hein? Bom dia, com alegria. Queria ouvir a música Amor de Violeiro. Ofereço pra Anne, Amanda, Geraldo, Jerônimo e o Márcio da Eletrônica. Um abraço do homem mais bonito de Montes Claros, é o Leandro Levi. Ah, você é o mais bonito, é? Ah, tá certo. Sabia, não? É cada coisa. 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
1: 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Reflexo do que houve no Rio. Máxima temperatura em Montes Claros vai cair de 32 graus hoje para 28 graus amanhã e para 27 no sábado. As mínimas caem de 16 graus hoje para 13 graus domingo. Ventos ultrapassaram os 100 km por hora no Rio. Choque entre duas massas de ar fria e úmida causou o fenômeno previsível. 600 mil pessoas ficaram sem energia elétrica. Ventos de ontem no Rio de Janeiro podem chegar a áreas de São Paulo, Espírito Santo e Mato Grosso do Sul nesta quinta-feira. Gerente de posto de gasolina transportando 10 mil reais após o expediente foi seguido e atacado por assaltantes em área central de Montes Claros no começo da noite. Chegaram a atirar na abordagem verificada na entrada do bairro Melo, proximidades da Avenida Sanitária, miolo da cidade, uma das áreas mais movimentadas. Ainda no município de Montes Claros, abre aspas para o comunicado do SAMU. Colisão entre moto e caminhão na BR-251 em Montes Claros, por volta das 13 horas. A passageira da moto, mulher de 32 anos, apresentava múltiplas fraturas e já estava em óbito, fecha aspas. Em Brasília, Distrito Federal, defesa disse ao STF que o ex-presidente Bolsonaro, mantido preso em casa, não autorizou o uso de sua imagem em vídeo produzido por inteligência artificial. O caso promete ter desdobramentos com reflexos na disputa política. Ventos no Brasil, guerras no mundo. 35 brasileiros atraídos por salários de até 53 mil reais por mês já morreram na guerra da Ucrânia. 92 estão desaparecidos. Indenização por morte pode chegar a 2 milhões de reais. É o terceiro país estrangeiro com mais mortos na guerra da Ucrânia, atrás dos Estados Unidos e da Colômbia. Mega Sena deste penúltimo dia de julho vai a 86 milhões de reais. Neste momento, a temperatura é de 31 graus. Céu claro nos estúdios, ou melhor, neste momento, a temperatura é de 23 graus, com 47% de umidade relativa do ar e ventos a 5 km por hora.
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9: A insolação é provocada pela exposição excessiva ao sol. 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

na máquina do tempo da 98, Elton John cantando Daniel. Antes tivemos Eduardo Costa cantando Imagina Eu. E vamos de alô pra turminha que tá por aqui ouvindo e participando. Que maravilha, como é bom ter você por aqui. Bom dia, toca a música Eduardo Costa, Imagina Eu. É a Daniele, na chácara Aéreos Felizes? Eu não entendi, chácara Aéreos Felizes? Ou será Campos Elíseos? Alguma coisa assim. Explique, Daniele. Bom dia pra você, Danizinha. Sempre ouvindo aqui a programação 98. Bom dia, cheguei, turma da 98, pra dar um bom dia pra todos. E a próxima música é pra nós, a família Domingos. Valeu, Sandra. Bom dia pra você e toda a família Domingos. E sempre ouvindo aqui a primeira, número 1. Alô, Cássia. Bom dia pra você, Cássia. Tudo de bom? E sempre ouvindo aqui o Fino da Roça, que é bom também, né? Aô, amigão, que ele tá aqui cantando a máquina do tempo a plenos pulmões. Valeu, Alex. Bom dia pra você. Alô, Keilinha. Tudo de bom? Obrigado pelo carinho e pela audiência. Bom, hoje é um dia muito especial. Quero cumprimentar o aniversariante do dia, a Débora, lá na Fazenda Riacho Fundo. Alô, Débora, parabéns pra você, toda a felicidade do mundo, que o bom Deus abençoe você cada vez mais, a você e a toda a família. Muita saúde, muita paz e muita felicidade pra você. Tudo de bom e sempre ouvindo aqui o Fino da Roça. Valeu, Cássia, um ótimo dia. Valéria, abraço a Cássia Valéria, parabenizando a sua irmã Débora pelo seu aniversário. Débora, e cuida bem dos seus cachorros aí, que tanto de cachorro. 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
4: 9:16. 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
1: Alice Just cantando Cowgirl. Antes tivemos Juan e Leandro cantando com Danilo e Davi, a fofoca do ano. Por falar em fofoca, alô Bruninho, bom dia pra você, querido. Obrigado pela audiência, bom demais tê-lo por aqui ligado, ouvindo a primeira, número 1. Bom dia, mande um alô para o Felipe, para o Vitor. Estamos indo para o shopping. Ah, aquele abraço pra você. Alô Lipe, bom dia pra você, o papai da Laurinha, o maridão da Luciana e gente fina que só. Abraço, queridos, obrigado pelo carinho, pela audiência. Ah, bom trabalho, hein? Quem mais tá no fim da roça? Bora, bora, tem áudio? É o Elias?
2: 98, tudo bem?
1: Bom.
2: Aqui é Elias, falando aqui do Antônio Olinto.
1: Sim, Elias.
2: Queria pedir uma música aí, qualquer uma.
1: Qualquer uma.
2: Minha família aqui no Antônio Olinto.
3: Valeu, cara.
2: Beleza? Minha esposa, meus filhos. Obrigado, até mais.
1: Valeu, bom dia pra você e pra sua família, sempre ouvindo o fim da roça. Ah, você tirou essa música lá do fundo do baú, hein? Lembrei de quando tinha 16 anos a máquina do tempo. Valeu, Wellington, bom dia pra você. A intenção é justamente essa. Eu gosto, é do estrago. 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
3: E hoje a curiosidade é sobre Mario Bros. Você sabia que o Luigi foi criado para permitir o modo de dois jogadores? Nos primeiros jogos, a Nintendo precisava de um personagem parecido com o Mario, mas fácil de diferenciar na tela. Por isso, o Luigi ganhou a roupa verde e a aparência semelhante. Com o tempo, ele conquistou personalidade própria e virou um personagem amado pelos fãs.
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0: Muito bem, já estamos de volta e vamos de alô pra turminha que tá por aqui ouvindo e participando. Meu Deus, quanta gente ao mesmo tempo nesse programa. Opa, bom dia com você, tudo bem? Tudo ótimo. Toca pra gente Taça de Prantos pra turma aqui na Vila Atlântida. Um abraço e fique com Deus. Abraço pra você, Vana. Sempre ouvindo a primeira número um. Bom dia, ótima quinta-feira. Estou por cá. Toca Submisso. A 98 é a melhor rádio que existe. Valeu, Matheus. Abraço pra você, amigo torneiro mecânico. Bom dia com Jesus, turma da 98. A melhor rádio de Montes Claros. Mande um abraço para o meu pai Wagner e minha mãe Ana. Abraço pra você, bom dia. Cadê o nome dela que não tem aqui, hein? É a Grazi. Grazi, alô Grazi, bom dia pra você. Quem mais no Fino da Roça? Bom dia, turma do Fino da Roça. Olha só um pouquinho do que estamos preparando para o Festival de Gastronomia Sabores Gerais. Cadê? Ah, sim, na Praça do Rotary, né? Estamos anunciando aqui na 98. Nossa Deus, que maravilha. Que coisa bonita, rapaz. Produtos de madeira, né? Rústica, maravilhosos. Bom dia pra vocês. É o Ailton Rústico. Valeu, campeão. Quem mais tá no Fino da Roça? Bora?
4: 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Rádio 98 FM. A primeira e a número 1. É a máquina do tempo hoje. Tá de parabéns. Não é, na época que a gente era feliz e não sabia.
0: Mais ou menos isso.
4: O top DJ Flexon Viana, minha filha Mariana e todo mundo aí em Boa Vista do Pacuí.
0: Alô, Mariana, bom dia pra você. Abraço pra vocês, bom dia. E sempre ouvindo aqui a 98, que é bom que só, né? Bom dia, com alegria, turma do Fino da Roça. Parabéns aí pra todos que hoje comemoram mais um ano de vida. E principalmente para o meu amigo de infância, Aderilto Inácio na Vila Verdense, Pancas. E pra todos os ouvintes a 98, mande as próximas músicas. Valeu, bom dia, Antônio Lourenço. Abraço. Um abraço pra você, querido. O Bruninho postou uma selfie aqui ao lado da rádio. Tô por aqui, viu? Ah, dá uma espiadinha aí pela janela. Ele tá lá na rua mesmo. Na próxima, quero tomar um café com a turma da rádio. Alô pro Ua, o extraterrestre. Alô, Ua, bom dia pra você, seu menino. Ô, Bruninho, daqui a pouquinho você passa aqui no estúdio, rapaz? É. Não sei se tem um cafezinho Jequitinhonha feito lá, fresquinho lá embaixo, lá na cantina. Mas você passa por aqui, uai. Vamos mais músicas? Zezé e Luciano, Irmão da Lua, Amigo das Estrelas. Bom dia até!

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1: Ao som do Thales Lessa e Diego e Vitor Hugo, que pena, que peninha, eita, alô pro Gil Gomes em Cachoeira de Goiás, vamos ouvir a música do Rafa Monteiro, aquele abraço pra você, bom dia, um ótimo dia, sempre ouvindo aqui a 98, é o Gil Gomes em Cachoeira de Goiás, ah, bom dia, mande alô pra minha esposa Paula Pereira, para os meus amigos Moisés, Zé Paraguai, Zé da Paz, Armênio, Darlan, meu cunhado Marcos Antônio, aqui é o Sidão Pedreiro da Vila Atlântida, bom dia pra vocês e obrigado pela audiência. Falando em fofoca e Gaia, passou um certo camarada aqui na rua, que não posso falar o nome dele, mas tem uma picape branca e faz locução. Ele diz que tem um certo cara ali, no Ciro dos Anjos, que se enquadra nessa característica, sei lá quem é. Não, não pode falar que é Chimaru de jeito nenhum, viu? Valeu, Alex, bom dia pra você. E sempre ouvindo aqui o Fino da Roça. Ah, alô, Bruninho, turma da Porcelanataria Porcelana Mock. Abraço, querido, obrigado pela audiência. Quem mais tá no Fino da Roça? Alô pra Roseli Alves. Alô, Roseli, bom dia pra você. Sempre de rádio ligado, ouvindo aqui a primeira e a número um. Bora correr pro intervalo, voltamos em instantes.
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0: E fechando bem o programa de hoje, o trio Parada Dura cantando O Último Adeus. Antes, Joaquim Manuel cantando o clássico Boate Azul. Abraço pra você, Georgina Guimarães, no Edgar Pereira, um ótimo dia, sempre ouvindo aqui a 98. Abraço pra você, Daiane Alves, aqui no bairro Morrinho, sempre ouvindo a primeira e a número 1. Alô pro Max Vitor, abraço a turma no Belvedere, bom dia pra vocês. Abraço pro Max e pra Agatha. Agatha Cássia e turma do Belvedere, bom dia, sempre ouvindo a 98. Alô, Robson Domingos, que trabalho maravilhoso. Robson Cozinho, bom dia pra você, Cozinho, mano. Bom dia, sempre ouvindo aqui a primeira, número 1. Também tem alô pro amigo Robertinho, valeu, Robertinho, bom dia, queridão. Alô pro André Taxista, valeu, Andrezão. Bom, o programa de hoje fica por aqui, volta amanhã, 5 da manhã.
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4: 10 e 2.

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4: Reflexo do que houve no Rio. Máxima temperatura em Montes Claros vai cair de 32 graus hoje para 28 graus amanhã e para 27 no sábado. As mínimas caem de 16 graus hoje para 13 graus domingo. Veja uma análise. A frente fria provocou ventos fortes no Rio, está se deslocando em direção ao oceano. Choque entre duas massas de ar fria úmida causou o fenômeno previsível. 600 mil pessoas ficaram sem energia elétrica. Ventos de ontem no Rio de Janeiro podem chegar a áreas de São Paulo, Espírito Santo, Mato Grosso do Sul nesta quinta-feira. Gerente de posto de gasolina transportando 10 mil reais após o expediente foi seguido e atacado por assaltantes em área central de Montes Claros no começo da noite. Chegaram a atirar na abordagem, verificada na entrada do bairro Melo, proximidades da Avenida Sanitária, miolo da cidade, uma das áreas mais movimentadas. Ainda no município de Montes Claros, aspas para o comunicado do SAMU. Colisão entre moto e caminhão na BR-251 em Montes Claros por volta das 13 horas. A passageira da moto, mulher de 32 anos, apresentava múltiplas fraturas e já estava em óbito. Fecha aspas. Em Brasília, Distrito Federal, defesa disse ao STF que o ex-presidente Bolsonaro, mantido preso em casa, não autorizou o uso da sua imagem em vídeo produzido por inteligência artificial. O caso promete ter desdobramentos com reflexos na disputa política. Ventos no Brasil, guerras no mundo. 35 brasileiros atraídos por salários de até 53 mil reais por mês já morreram na guerra da Ucrânia. 92 estão desaparecidos. Indenização por morte pode chegar a 2 milhões de reais. É o terceiro país estrangeiro com mais mortos na guerra da Ucrânia, atrás dos Estados Unidos e Colômbia. Mega Sena deste penúltimo dia de julho vai a 86 milhões de reais. Neste momento, a temperatura é de 27 graus, com 38% de umidade relativa do ar e ventos a 5 km por hora.
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3: 10:17.
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2: 10h22.
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0: Santana, Amar Não É Pecado, na programação da Rádio 98 FM. 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Excelente quinta-feira para você que tá em casa, para você que tá no trabalho, enfim, curtindo a 98 FM nessa quinta-feira, 30 de julho. Quinta-feira, quem participa aqui com a gente por áudio, respondendo, falando sobre o assunto do dia, concorre aos prêmios, né? 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E tem é isso aí? Falei tudo? Isso. Vamos lá. Assunto. Pergunta do dia. Olha, tá aí no montesclados.com da Rádio 98 FM. Você pode já, se você ainda não segue, né? Siga. Se você também quiser receber aí o link para você ficar por dentro dos destaques, né? Todos os dias a gente manda aqui para você o link, já chega aí para você na hora no seu celular, tá bom? Pra ficar bem informado. Inclusive, sobre essa notícia que exige, assim, prevenção, né? Ventos de ontem no Rio de Janeiro podem chegar a áreas de São Paulo, Espírito Santo, Mato Grosso do Sul nesta quinta-feira, hein? Hoje. Ontem as rajadas de ventos por lá ultrapassaram 120 km por hora e provocaram 5 mortes, 3 em São Paulo e 2 no Rio de Janeiro, além de uma pessoa desaparecida. Então hoje a 98 FM quer saber, você fica preocupado se essa ventania de ontem no Rio de Janeiro e também em parte de São Paulo pode chegar aqui em Montes Claros, pode chegar aqui na nossa região? Vamos lá, vamos interagir, 998-00-9898, queremos te ouvir.
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0: 10h31. Ouvinte avisa, tá? Pichar.

0: Felipe Short. Ouvinte aviso.
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4: 10h35.
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6: Na saúde, uma coisa é fundamental: cada pessoa é única. O que funciona para um pode não funcionar para o outro. Isso vale muito para emagrecimento, uso de vitaminas e suplementos. Por isso, dietas prontas e receitas da internet nem sempre trazem resultados e às vezes podem até atrapalhar. Um tratamento correto leva em conta a rotina, os exames, a idade, os hábitos e as dificuldades de cada pessoa. Tem gente que precisa controlar mais a fome, outros precisam corrigir falta de vitaminas, melhorar o sono ou reduzir o estresse. A boa medicina não trata só o peso, trata a pessoa como um todo. E é isso que traz resultados mais seguros e duradouros.
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5: 10h39.
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0: patroas na 98 FM, não sei o que lá.
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0: Você viu? Se não viu, veja. No montesclaros.com da Rádio 98 FM, ventos de ontem no Rio de Janeiro podem chegar a áreas de São Paulo, Espírito Santo, Mato Grosso do Sul, nessa quinta-feira, hein? Hoje, lembrando que as rajadas ultrapassaram, gente, os 120 km por hora e provocaram 5 mortes, 3 em São Paulo, 2 no Rio de Janeiro, além de uma pessoa desaparecida. Aí fica a preocupação. Você acha que essa ventania, esses ventos que ontem atingiram lá o Rio de Janeiro, podem chegar também aqui na nossa região? Alô, Eliane!
2: Alô, 98 FM, aqui é Eliane Nobre, sobre a enquete aí. Eu acordei hoje pensativa nesse assunto, pode chegar aqui. E aqui não tem estrutura nenhuma. Vamos entrar em oração e pedir proteção.
0: Valeu, Eliane!
3: Alô, 98, bom dia, aqui é o Rocha. Sobre a enquete, cara, a gente fica preocupado, né? Porque envolve vidas aí, né? Mas eu não acredito que chega aqui na cidade, não, viu?
0: Você não acredita que chega.
3: Vai chegar,
0: aqui,
3: tem que ter precaução e muito cuidado, né? Valeu!
0: Valeu! 10h32.

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0: coleguinhas, com eles é Felipe. 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
0: Bom, essa quinta-feira, 30 de julho, estamos aqui com uma notícia que está aí no montesclaros.com da rádio 98 FM. Algo que não é normal, né, gente? A ventania de ontem no Rio de Janeiro, né? Que pode chegar também às áreas de São Paulo, Espírito Santo, Mato Grosso do Sul, hoje, quinta-feira, né? Ontem, as rajadas ultrapassaram os 120 km por hora. Olha só, você tem noção disso? 120 km por hora e provocaram 5 mortes. 3 em São Paulo, 2 no Rio de Janeiro, além de uma pessoa desaparecida. Aí quando você vê uma notícia dessa, quando você, né, lê aí no montesclaros.com, você vê os vídeos também, você logo pensa, dá medo de chegar aqui no norte de Minas, né? E aí, você acha que há algum risco? Vamos lá?
2: Bom dia, 98. Bom sobre dia. A enquete aí, com certeza, nós não temos estrutura nenhuma e pode chegar aqui, já foi anunciado aí no norte de Minas já, viu? Nós ficamos muito preocupados com isso, viu? Valeu. A gente está muito preocupado que nós não temos estrutura nenhuma aqui no norte de Minas para aguentar um temporal desse. Venta 120 km por hora. Valeu, um abraço, Valmir do Vera Cruz.
0: Valeu, Valmir.
3: Ô, 98, pode ser que chegue sim, mas pode ser que chegue bem mais devagar, né? Bem mais fraco, né? Mas, segundo os meteorologistas, né? Esse El Niño aí vai trazer muita seca para nossa região, né? Já é hora da gente começar a se precaver.
0: Valeu.
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0: Ô Grazi, pra hoje, sorteio aqui, ó, da Floricultura 4 Estações é um podocarpo. É isso mesmo? Um podocarpo. Depois você manda foto pra eu ver aí, conhecer esse podocarpo aí, tá bom, Grazi? 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Agora tem César Menotti e Fabiano na programação da 98, hein? Você gosta, né, Daiane? Aumenta.

0: Transmenat aqui na 98. www.voltapramim. Daqui a pouquinho mais músicas, mais participações da galera. Valendo prêmios, valendo presentes. 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
2: 11:04. 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
5: Reflexo do que houve no Rio. Máxima temperatura em Montes Claros vai cair de 32 graus hoje para 28 graus amanhã e para 27 no sábado. As mínimas caem em 16 graus hoje para 13 graus. Vou repetir. As mínimas caem de 16 graus hoje para 13 graus domingo. Ventos ultrapassaram os 100 km por hora no Rio. Choque entre duas massas de ar fria e úmida causou o fenômeno previsível. 600 mil pessoas ficaram sem energia elétrica. Ventos de ontem no Rio de Janeiro podem chegar a áreas de São Paulo, Espírito Santo e Mato Grosso do Sul nesta quinta-feira. Gerente de posto de gasolina transportando 10 mil reais após o expediente foi seguido e atacado por assaltantes em área central de Montes Claros no começo da noite. Chegaram a atirar na abordagem verificada na entrada do bairro do Melo, proximidades da Avenida Sanitária, miolo da cidade, uma das áreas mais movimentadas. Ainda no município de Montes Claros, aspas para o comunicado do SAMU. Colisão entre moto e caminhão na BR-251 em Montes Claros, por volta das 13 horas. A passageira da moto, mulher de 32 anos, apresentava múltiplas fraturas, melhor dizendo, e já estava em óbito. Fecha aspas. Em Brasília, Distrito Federal, defesa disse ao STF que o ex-presidente Bolsonaro, mantido preso em casa, não autorizou o uso de sua imagem em vídeo produzido por inteligência artificial. O caso promete ter desdobramentos com reflexos na disputa política. Ventos no Brasil, guerras no mundo. 35 brasileiros atraídos por salários de até 53 mil reais por mês já morreram na guerra da Ucrânia. 92 estão desaparecidos. Indenização por morte pode chegar a 2 milhões de reais. É o terceiro país estrangeiro com mais mortos na guerra da Ucrânia, atrás dos Estados Unidos e Colômbia. Mega Sena desse penúltimo dia de julho vai a 86 milhões de reais. Temperatura? Na Vila do Rádio Alto dos Morrinhos, neste momento, 29 graus. Sol e nuvens, mais nuvens do que sol na Vila do Rádio. A umidade do ar está em 31%, com ventos a 6 km por hora. 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
10: Quer manter o câncer longe de você? Uma boa alimentação e hábitos saudáveis. A dieta preventiva contra o câncer é feita à base de frutas, verduras, legumes e grãos, com baixa quantidade de gorduras e calorias. É ideal também para quem sofre de hipertensão, colesterol alto ou diabetes.

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0: Sí. Hello. 98 FM. É quinta-feira, galera, e hoje estamos com um assunto que tá aí no montesclaros.com da Rádio 98 FM. Você viu? Ventos de ontem no Rio de Janeiro podem chegar a áreas de São Paulo, Espírito Santo, Mato Grosso do Sul hoje, quinta-feira. E ontem, as rajadas ultrapassaram os 120 km por hora e provocaram 5 mortes, gente. 3 em São Paulo, 2 no Rio de Janeiro, além de uma pessoa desaparecida. Então hoje, a 98 FM quer saber, te preocupa chegar aqui no norte de Minas? Preocupa? Você acha que é um risco?
1: Bom dia, 98. Sobre a enquete, eu acho que... Aí eu morro de medo, porque aqui onde eu moro é zona rural, não tem estrutura para receber um tsunami desse aí não. E pode chegar por aqui sim, com certeza. Temos que esperar por tudo. Eu tenho medo porque eu sei que isso também é culpa do homem, então é um castigo, né? Então, dá medo na gente. E onde que eu moro não tem estrutura. As casas todas são de telha, a maioria. E tem umas que estão até rachando, então, oh meu Deus, vai ser uma coisa terrível.
0: Perigoso, né, Fátima? Eu esqueci onde você mora, é Lagoa dos Freitas, Fátima? Depois você confirma aqui pra mim, tá, minha filha? Mais uma?
2: Boa tarde, 98, aqui é a Graça, respondendo a enquete. Ó, possibilidade tem de chegar, mas Deus tá no controle de tudo, porque não pode deixar não, porque aqui em Montes Claros não tem estrutura nenhuma pra aguentar isso aí não, misericórdia. Deus toma conta, é isso, 98.
0: Amém, valeu, Grazi. Bom, daqui a pouquinho então mais participações aqui da galera, tá? Pelo 998009898, sua voz, seu áudio no ar, valendo presentes aqui do programa nessa quinta-feira.
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0: 11:19.
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8: Simone Mendes aí, senhorita Andrade. Direitos iguais, hein? Programação da 98 FM 11:25.

0: Simone Mendes na programação da 98 FM.
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0: Muito bem, e hoje, quinta-feira, estamos aqui repercutindo com os nossos ouvintes essa ventania de ontem, né, que atingiu o Rio de Janeiro. E que hoje, quinta-feira, pode chegar aí nas áreas de São Paulo, Espírito Santo, Mato Grosso do Sul. Ontem as rajadas ultrapassaram os 120 km por hora, gente. Provocaram 5 mortes, 3 em São Paulo, 2 no Rio de Janeiro, além de uma pessoa desaparecida. Então hoje queremos saber, você te preocupa? Você acha que essa ventania lá, ela pode atingir aqui também a nossa região?
2: Bom dia, 98.
0: Bom dia.
2: Sobre essa enquete aí, a possibilidade sim dessa ventania chegar aqui. Só que Deus ajuda que não chega aqui não, que nós não temos estrutura nenhuma, aí acaba com a cidade toda. Obrigado.
0: Valeu. E você, Amanda, o que acha?
3: Bom dia, 98.
0: Bom dia.
3: Eu acredito que é possível chegar sim. Ainda mais que todo mundo fala que agosto é o mês dos ventos. E acontecendo isso lá, né? Porque esse ano a gente teve uma mudança importante, que é o El Niño. E com essa movimentação aí no Rio de Janeiro, pode ser que chegue aqui pra gente, mas eu acredito que não tão forte assim. Isso dá medo pra caramba.
0: Valeu, Amanda.
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5: Você sabia que o Superman foi o primeiro super-herói a ganhar a sua própria série de TV? Em 1952, a série Adventures of Superman, estrelada por George Reeves, levou o Homem de Aço para milhões de lares e ajudou a popularizar ainda mais o personagem. Esse foi um passo importante para transformar os super-heróis em fenômenos da televisão.
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0: Mari Fernandes. Na 98. E 43, assunto do dia aqui pra você, valendo presentes, hein? 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Gente, estamos hoje falando sobre os ventos de ontem no Rio de Janeiro. Quem viu as imagens aí, é de assustar, é ou não é? E olha, e as notícias são de que podem chegar às áreas de São Paulo, Espírito Santo, Mato Grosso do Sul. Os ventos lá ontem, as rajadas, elas ultrapassaram 120 km por hora e provocaram 5 mortes. 3 em São Paulo, 2 lá no Rio de Janeiro. Aí a gente fica, além de outra pessoa desaparecer também, né? Aí bate aquele medo, aquela cisma, né? Você acha que isso pode refletir também aqui na nossa região, ô Alexandre, do Major Prats?
1: Do jeito que o clima tá meio bagunçado, né? Tudo é possível, né? Então a gente tentar sempre precavido, já tomar as devidas precauções, né? Porque Montes Claros é uma cidade que, se tratando de temporal e ventania, a cidade não tem estrutura para isso, não. Tchau, obrigado.
0: Valeu, querido. Um abraço. Mais uma.
2: Bom dia. Bom sobre dia. A enquete. A gente está vivendo dias muito difíceis, muito ansiosos por causa da mudança de clima. Eu tenho muito pavor desse vento que está acontecendo no mundo. Mas aqui em Montes Claros já aconteceu várias situações de dar medo. Eu acho que qualquer situação hoje a gente não pode ficar duvidando, não. Pode ser que chegue aqui sim. Tenho muito medo. Espero que Deus ponha a mão sobre nós. Amém. Desde já agradeço.
0: Valeu. É a Gislene lá do bairro de São João, né, Gislene? Valeu. Eu perguntei para a Fátima aqui a região que ela morava. Ela falou que é a zona rural de São João da Vereda. Valeu, Fátima. Vamos ouvir uma música bacana aqui, gente. Um sertanejão daqueles que... Deixa eu ver aqui. Cadê a música? Tá aqui, ó. Esses meninos cantam pra danar, ó. Tá com a mulher de repente, mas chega e coloca um ponto final em tudo, acaba com tudo. Ô, sofrimento, olha.

invadir a pasta aqui do fim da roça da 98 FM pra tocar uma aqui do Di Paulo e Paulinho. Ponto final. Cê tá doido, música boa danada. Daqui a pouquinho voltamos com mais participações da galera no 998009898, num oferecimento do Espaço Opala Beauty lá no Shopping Center de Montes Claros. 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
1: 11:49.
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0: Bonitinha essa música, né? Dora Maia.
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0: Falando nisso, em prêmios, deixa eu voltar aqui no nome aqui de novo da do brinde, do presente lá da Floricultura, quatro estações aqui, gente. Deixa eu voltar aqui, nos que tanto de conversa, eu tô me perdido aqui, ó. 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Daqui a pouquinho, mais participações da galera. Lembrando que o próximo bloco agora tem Máquina do Tempo 98. 98. Meio dia e 3.

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0: The Police. Na Máquina do Tempo 98 FM pra você matar saudades. Alô, Girlene, Capitão Enéas, abraços aí pra toda a galera. Alô, Nívia Major. 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
1: Meio-dia e meia. 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
5: Meio-dia e 35.
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0: Pedro com Danilo e Davi, fofoca do ano na 98.
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0: Gente, hoje estamos repercutindo, falando aqui, debatendo com os nossos ouvintes sobre uma informação que está aí no montesclaros.com da Rádio 98 FM. E você também pode seguir, você pode ler a notícia na íntegra, tá? Ventos de ontem no Rio de Janeiro podem chegar às áreas de São Paulo, Espírito Santo, Mato Grosso do Sul. Nessa quinta-feira hoje, lembrando que os ventos de ontem lá, né, as rajadas ultrapassaram os 120 km por hora, provocaram 5 mortes, infelizmente, né? Foram 3 em São Paulo e 2 no Rio de Janeiro, além de uma pessoa desaparecida. Então, a gente quando vê esse tipo de notícia, quando a gente, né, fica sabendo, a gente já logo imagina, meu Deus, e se chegar aqui, hein? Tem essa preocupação também com você?
2: Certeza, né? Pode ser que chegue aqui mais devagar, né? Mais fraco. Mas é perigoso sim, né? Quem diria que a pandemia chegar aqui em Montes Claros chegou, né? Jussara, Jardim.
0: Valeu, Jussara. E você, Cida, fica com medo?
3: Quem que não fica, né? A gente vê tantas coisas acontecendo lá fora, a gente pensa que nós, pra nós também. Então a gente tem que pedir Deus proteção pra guardar cada um deles aí e guardar nós aqui também. Alô, bom dia.
0: Valeu, um abraço. Alô, Edilane.
4: Rajadas, elas ultrapassaram.
5: Bom dia, 98. Deus abençoe que não chegue aqui não, viu? Como os ouvintes têm dito aí, Montes Claros não tem estrutura nem para receber chuva. Imagina para certos temporais e ventos fortes. Que Deus coloque a mão para que não chegue aqui. Beijos, ah, 98.
0: Bem, valeu. Alô, Fátima Costa, Princesa Maria, também curtindo aí a 98 FM. Abraços. Fátima, quinta-feira, 12:39 agora.

0: Obrigado. Alô, Rose. Meio-dia e 44. 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

0: 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Meio-dia e 47.
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0: Marcos e Belucci, pena que você já namora.
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0: Olha aí, valendo presentes aqui da do Sua Voz. Seu áudio no ar. 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Bom, hoje estamos repercutindo, falando sobre essa notícia triste, né? Lá do Rio de Janeiro. Triste porque tivemos, inclusive, vítimas, né? 5 mortes. Foram 3 em São Paulo, 2 no Rio de Janeiro. Essa ventania que ultrapassou 120 km por hora e provocou, então, essas 5 mortes aí. Lembrando que hoje, quinta-feira, o alerta é de que os ventos de ontem, né? Podem chegar aí às áreas de São Paulo, Espírito Santo, Mato Grosso do Sul. Te preocupa aqui para nossa região? Você tem medo? Vamos lá, vamos ouvir aqui a galera no 998009898.
2: Alô, 98. O negócio é o seguinte, isso é mais pra cidade que litoral, pé de praia.
0: Opa, peraí. Começa de novo, minha filha, porque tava acelerado aqui o seu áudio. Vamos lá, fala, Ramon.
2: Alô, 98. O negócio é o seguinte, isso é mais pra cidade que litoral, pé de praia. Porque aqui também é outra coisa. Aqui é perigoso cair árvore, mas casa não cai não, porque eu trabalho em obra e as casas aqui são tudo bem feitas, as estruturas delas. Entendeu?
0: Dá licença,
2: valeu.
0: Né? Tá bom. E Elia?
3: Alô, 98. Olha, eu não gostaria nem de pensar numa hipótese dessa, viu? Morro de medo de ventania, principalmente quando vem acompanhado de chuva. Deus que nos livra disso.
0: Perigoso, né, Lia? Meio-dia e 58. Olha o embaixador aí, hein?

inesquecível, Gustavo Lima. 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
6: 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Máxima temperatura em Montes Claros vai cair de 32 graus hoje para 28 graus amanhã e para 27 no sábado. As mínimas caem de 16 graus hoje para 13 graus domingo. Ventos ultrapassaram 100 km por hora no Rio de Janeiro. Choque entre duas massas de ar, fria e úmida, causou o fenômeno previsível. 600 mil pessoas ficaram sem energia elétrica. Os ventos de ontem no Rio de Janeiro podem chegar às áreas de São Paulo, Espírito Santo e Mato Grosso do Sul nessa quinta-feira. Gerente de posto de gasolina transportando 10 mil reais após o expediente foi seguido e atacado por assaltantes em área central de Montes Claros no começo da noite. Chegaram a atirar na abordagem, verificada na entrada do bairro do Melo, proximidades da Avenida Sanitária, miolo da cidade, uma das áreas mais movimentadas. Ainda no município de Montes Claros, aspas para o comunicado do SAMU. Colisão entre moto e caminhão na BR-251 em Montes Claros por volta das 13 horas. A passageira da moto, mulher de 32 anos, apresentava múltiplas fraturas e já estava em óbito. Fecha aspas. Em Brasília, Distrito Federal, defesa disse ao STF que o ex-presidente Bolsonaro, mantido preso em casa, não autorizou o uso de sua imagem em vídeo produzido por inteligência artificial. O caso promete ter desdobramentos com reflexos na disputa política. Ventos no Brasil, guerras no mundo. 35 brasileiros atraídos por salários de até 53 mil reais por mês já morreram na guerra da Ucrânia. 92 estão desaparecidos. Indenização por morte pode chegar a 2 milhões de reais. É o terceiro país estrangeiro com mais mortos na guerra da Ucrânia, atrás dos Estados Unidos e Colômbia. Mega Sena deste penúltimo dia de julho vai a 86 milhões de reais. O tempo e a temperatura em Montes Claros. Neste momento, a temperatura na Vila do Rádio, Alto dos Morrinhos, é de 32 graus. Sol pleno. A umidade relativa do ar está em 23%, com ventos a 11 km por hora. 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

0: Tino Gomes, meu catopê, vem aí, mês de agosto, né? Coisa boa. Muito bem, gente, vamos lá. 1h16, estamos aqui chegando já na reta final das participações, serão só mais dois blocos, né? Este e o próximo. E o assunto do dia hoje foi essa ventania que aconteceu no Rio de Janeiro ontem, inclusive, com vítimas fatais, né? Lá no Rio foram duas vítimas, em São Paulo foram três. E mais uma pessoa desaparecida aí. Pra você ter uma ideia, as rajadas ultrapassaram 120 km por hora. E a gente fica com medo, né? A gente fica querendo saber de você. Te preocupa? Você acha que essa ventania ela pode chegar aqui em Montes Claros também? Vamos lá, com a galera aqui no 998009898. Fala, Andréia.
1: É, com certeza, a possibilidade de vir até aqui, né, de Minas, né, de Montes Claros. Mas, com certeza, o Senhor vai nos dar estrutura, né, para poder receber, se chegar a vir até aqui. Cumprir a palavra, né? A palavra disse que isso aconteceria. Então, tudo é na hora do Senhor. Andréia, ligada na 98.
2: Bom dia, 98, Anderson falando. Se essa ventania chegar aqui, vai ser uma grande destruição. Porque já teve uma vez aqui que deu uma chuva aqui, que um vento aqui já começou praticamente a destruir a cidade.
0: Luciana?
3: Eu acho que pode sim, viu? Rio de Janeiro não tá tão longe daqui, não. Isso aí tudo é possível, viu? Mas tomara que aqui não chegue. Colocar Deus na frente, todo mundo orar.
0: Aliás, o Rio de Janeiro, se você colocar aí pra fazer uma pesquisa em linha reta, dá 600 e poucos quilômetros, né? Grace?
4: A Grace Predigar.
0: E aí?
4: Falar com vocês. Reza a lenda que quando o vento, a chuva vem pra Montes Claros, faz uma curva e desvia. Então, eu não tô tão preocupada com esse vento vir pra cá, não. Acho que aqui nós estamos de boa. Nosso negócio é terremoto. Abraço.
0: Daqui a pouquinho, as últimas.
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0: Freitas.
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0: Mas é as últimas, né? Hoje o assunto do dia foi essa ventania lá no Rio de Janeiro, que infelizmente, né, causou duas mortes lá. Em São Paulo foram três, mais uma pessoa desaparecida aí. E a gente repercutindo aqui com os nossos ouvintes a preocupação dessa ventania também chegar aqui no norte de Minas, né? Se há esse certo receio.
2: Ó, medo todos nós temos, né? Mas aí tá nas mãos da natureza, né? Tudo é possível. Tudo é palavra de Deus. Então, o que a gente tem que ter é mais amor à palavra de Deus. Porque somente Deus pertence à natureza, pertence todas as coisas. E é lamentável o que acontece nas outras cidades, mas nós também podemos passar por essa situação, né? Essa é a minha opinião.
3: Alô, 98, não acredito muito não. Essas coisas, eu só acredito mesmo em Deus. Se Deus botar a mão, aí sim acontece. Se Deus não colocar a mão, não acontece não, viu?
4: Alô, 98, boa tarde. Rapaz, tá voando aqui no Monte Belas Contas, através da rádio aqui, essa reportagem aí, que eu não tinha visto não. Foi um estrague tanto, hein? É, outra coisa, Montes Claros não tem estrutura para receber esse tipo de vento aqui não, você tá doido? Se vier, pode preparar, viu? Mas Deus abençoar que não vai chegar aqui não. Eu mesmo, da chuvinha de vento aqui na cidade nossa de Montes Claros, já fico com medo. Já faz um estrago, imagina vir nesse vento lá pra cá, igual mundão afora aí de 120 por hora, você tá doido?
0: Valeu, Bruno. O nosso amigo ouvinte aqui, ó, Antônio Lourenço, tá informando, ele mora no Espírito Santo, tá falando aqui, ó, aqui já começou a ventania, aqui já começou, já está ventando. Valeu, Antônio. Última, vamos lá, fala, Marquinhos.
5: Sexta-feira passada, dia 24, eu estava em Uberlândia e por volta das 16 horas deu um forte vendaval. Eu nunca tinha visto aquilo na minha vida. Vento com poeira, mais de 100 quilômetros. Mais de 100 quilômetros. Muitos veículos pararam na estrada e depois uma forte chuva. Inclusive, vários bairros em Uberlândia ficaram sem energia elétrica. Te confesso que foi assustador. Sem contar com o frio que esteve acompanhando esse forte vendaval. Muito estranho, mas muito estranho mesmo. Espero que nunca aconteça aqui na nossa região isso.
0: Tá certo. Valeu,
5: Marquinhos. Da Policlínica do bairro Jardim Primavera.
0: Um abraço, obrigado pela participação. Gratidão a todos aí pelos áudios, pelas participações, pela audiência. A 98 FM já vai mandar mensagem já aí para os ganhadores de presentes do dia, tá?

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4: Muita gente pensa que a nutrologia serve só para emagrecer, mas ela vai muito além disso. O nutrólogo também ajuda na prevenção de doenças, na melhora da disposição, no ganho de massa muscular e no equilíbrio do organismo. Muitas pessoas procuram ajuda por cansaço, queda de cabelo, falta de concentração, dificuldade para ganhar peso ou até compulsão alimentar. Isso acontece porque a alimentação influencia praticamente todo o nosso corpo. Quando esse equilíbrio não está adequado, a saúde sente, mesmo que os sinais não sejam tão claros no começo. Cuidar da nutrição com acompanhamento médico é uma forma inteligente de prevenir problemas e melhorar a qualidade de vida.
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Carol Bianzin com Léo Foguete aqui na 98 FM, neste último bloco do Sua Voz, seu áudio no ar. Deixa eu agradecer a galera aqui pelas participações, pela audiência. E a 98 FM já está mandando mensagens aos ganhadores do dia. Muito obrigado a todos. Agradeço a Deus também pela oportunidade, a você pela companhia. A gente se fala logo mais às 17 na Esportiva 98, galera. 1h54 já já. 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
3: 2 para as 2.

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9: Boa tarde a você que tá aí ligadinho, ligadinha na Rádio 98 Montes Claros. É, meu amigo Pedro tá aqui também, ó. Curtindo Conexão 98. A partir de agora, muita energia no seu rádio. Até às 19 horas. Conexão até às 4, hein, pessoal?
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9: Opa, radinho ligado lá no Igor Lava Jato nessa tarde. Abração aí, bom trabalho para o Igor. Também para Ana Paula e é claro, né? Igor Saldanha aí, curtindo e deixando aí os veículos nos trinques brilhantes nessa tarde de quinta-feira. 2 e 3.

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3: E hoje a curiosidade é sobre o incrível Hulk. Você sabia que o Hulk foi inspirado em dois personagens clássicos da literatura? Stan Lee revelou que a criação do gigante esmeralda misturava elementos de Frankenstein e de O Médico e o Monstro. A ideia era mostrar um homem comum lutando contra um lado monstruoso dentro de si. O resultado foi de um dos personagens mais populares da Marvel até hoje.
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4: Benzeia Cura, 2h35.

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1: 2:44. 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

0: 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Leiton Romário com Fred e Fabrício, boa tarde.
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0: Boa tarde, Antônio de Cariacica, Nívia do Major, Lana e Davi do Morrinho. E a galera de Ubaí, de Bocaiúba.

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3: O primeiro minuto de alimentação são essenciais quando se trata de emagrecer. O corpo aceita praticamente tudo que comemos. É por isso que as pessoas que comem rápido têm mais transtornos intestinais, gases, desconfortos abdominais e outros. Portanto, comer devagar, mastigando cada pedaço pelo menos 15 vezes, beber água em abundância são essenciais para uma boa digestão.

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Boa tarde, 98. Tamo por aqui, viu? Na sintonia da melhor, como sempre. Se possível, for, toca pra nós a música de Hungria Preta. Oferece minha esposa Ludmila Fernandes. E pra toda a galera que tá na sintonia da 98. Valeu!

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0: 3 e 5.
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1: 3:15.
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1: Alô, Monique e Yasmin, daqui a pouquinho, depois desse pequeno intervalo, você vai curtir a sua canção, ok, Monique? Henrique e Juliano, evento cancelado, já já.
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3: Muita gente ainda não sabe exatamente o que faz um médico nutrólogo. A nutrologia não é só sobre emagrecer, é a área da medicina que estuda a relação entre alimentação, nutrientes e a nossa saúde. Na prática, o nutrólogo ajuda a prevenir, diagnosticar e tratar problemas como falta de vitaminas, excesso de gordura corporal, perda de massa muscular, diabetes, colesterol alto e até cansaço frequente. O nutrólogo avalia o paciente como um todo, analisa exames, sintomas, hábitos de vida e o funcionamento do organismo. Muitas vezes, a dificuldade para emagrecer pode ter causas que precisam de atenção.
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9: 3:32. 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
1: Boa tarde para Nida Borracharia, também aqui para o Igor Saldanha, ligadão aí com a

0: peça a sua música e envie notícias. Vou repetir: 998-00-9898.
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2: Então vamos anotando aqui, né? Os pedidos que vão chegando pelo zap da 98 FM. Manu tá pedindo 1000 adjetivos. Aí tá certo. Boa tarde, Manu. Valdeci, boa tarde, tá bom? Manda um abraço aí pra galera do Residencial Sul. Pô, rapaz, essa música aí, não sei não, hein? Vou tentar encaixar ela aqui. Essa aí combina mais com o Boteco 98 à noite. Mateusão também tá ligado, pedindo aqui. Eduardinho, tá lá na João 23, na empresa aí, ó, bom trabalho.
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2: Tudo vai ficar bem.

0: Essa é a Marília Mendonça cantando na Rádio 98 FM. Bom, programa Conexão 98 volta já com mais canções aí, aumentando a energia da galera neste meio de tarde, não é mesmo? 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
1: 3:44.
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1: Ok, Valdeci, você venceu.
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1: Amado e Roberta Miranda. Regravação aí 2026, em 50 anos.

0: essa playlist não é brincadeira, não, rapaziada. Natan e Zé Vaqueiro, aproveita que eu tô obrigado. Patrícia e Manuela, chama o Samu. Alô para o Eduardo, ligado em Glaucilândia. Fala, Eduardo. Amado Batista, cantando com Roberta Miranda. Tum Tum de Saudade aí, comemorando 50 anos de história.
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0: 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Reflexo do que houve no Rio, máxima temperatura em Montes Claros vai cair de 32 graus hoje para 28 graus amanhã e para 27 no sábado. As mínimas caem de 16 graus hoje para 13 graus domingo. Ventos ultrapassaram 100 km por hora no Rio. Choque entre duas massas de ar, fria e úmida, causou o fenômeno previsível. 600 mil pessoas ficaram sem energia elétrica. Ventos de ontem no Rio de Janeiro podem chegar a áreas de São Paulo, Espírito Santo e Mato Grosso do Sul nesta quinta-feira. Gerente de posto de gasolina transportando 10 mil reais após o expediente foi seguido e atacado por assaltantes em área central de Montes Claros no começo da noite. Chegaram a atirar na abordagem verificada na entrada do bairro do Melo, proximidade da Avenida Sanitária Miolo da cidade, uma das áreas mais movimentadas. Ainda no município de Montes Claros, aspas para o comunicado do SAMU. Colisão entre moto e caminhão na BR-251 em Montes Claros, por volta das 13 horas. A passageira da moto, mulher de 32 anos, apresentava múltiplas fraturas e já estava em óbito. Fecha aspas. Em Brasília, Distrito Federal, defesa disse ao STF que o ex-presidente Bolsonaro, mantido preso em casa, não autorizou o uso de sua imagem em vídeo produzido por inteligência artificial. O caso promete ter desdobramentos com reflexos na disputa política. Ventos no Brasil, guerras no mundo. 35 brasileiros, atraídos por salários de até 53 mil reais por mês, já morreram na guerra da Ucrânia. 92 estão desaparecidos. Indenização por morte pode chegar a 2 milhões de reais. É o terceiro país estrangeiro com mais mortos na guerra da Ucrânia, atrás dos Estados Unidos e Colômbia. Mega Sena deste penúltimo dia de julho vai a 86 milhões de reais. Neste momento a temperatura é de 31 graus. Céu claro nos estúdios da Rádio 98 FM Montes Claros. A umidade do ar está em 21%, com ventos a 16 km por hora.
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7: 4:18.
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12: Isso é do ar de um bebê. É diferente. Essa é pra relembrar. Vem!

0: boa tarde, Robertinho do Flamengo, conhecido na rádio nesta tarde, às 4h27. Tem abraço aqui também para o Wellington e a galera forrozeira aí de Glaucilândia. É isso, abraço aí para Cleonice, ele tá enviando, e os colegas de trabalho nesta quintona. 30 de julho. E aí, continua pagando, né? 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
1: Não tem jeito, meu compadre. Vambora. Ela vacilou comigo, nós estamos aí, né? Tudo certo.

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4: E hoje a curiosidade é sobre o Homem-Aranha. Você sabia que o uniforme preto do Homem-Aranha não foi criado originalmente para ser o Venom? Nas HQs, Peter Parker ganhou o traje durante a saga Guerras Secretas, acreditando que era apenas um novo uniforme. Mais tarde, ele descobriu que a roupa, na verdade, era um simbionte alienígena vivo e depois se uniu a Eddie Brock e deu origem ao Venom, uma das maiores reviravoltas da história da Marvel.
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Castela Mirança. Boa tarde para Gildásio de Traçadal e também para Dedê do Independência. A partir de agora, quem quiser assistir a 98 é só acessar o YouTube TV Montes Claros com

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5: Caspa, a instabilidade emocional, depressão ou ansiedade colaboram muito para o aumento da caspa. A alimentação desequilibrada junto com o uso de secadores e banhos excessivamente quentes é um dos grandes agravantes da caspa. Lave todos os dias os cabelos com água morna e shampoo para cabelos oleosos.

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2: Eles já estão aqui posicionados, sentadinhos, como aquelas crianças obedientes no fundo da sala de aula. Lino Oliveira e Roy Chaves. Boa tarde, meus amigos!
3: Boa tarde.
2: Ah, mentira! Eu sempre tive um sonho de ter um cartão desse aqui de verdade, cara.
3: Hoje nós temos aqui um cartão vermelho.
2: Quem tá no YouTube aí, ó, tá assistindo e o cartão chegou, viu, galera? Ah,
3: já vou, tipo, você fica calado, não fala nada no programa hoje.
2: Já aí, usa ele logo.
3: Vai embora.
2: Olha na cara do Roy aí, vai ali.
3: Toma aqui, ó. Aqui o seu cartão.
4: Tem um dispositivo legal que chama habeas corpus preventivo. Você já me deu um cartão preventivo?
2: Ô, gente, ó, você vê.
3: Eu sei que você vai falar.
2: Penalidade. Isso aqui é um prêmio de um ouvinte, galera. E ele transformou num cartão, ó. É um ingresso lindo isso aqui.
3: Eu sei que você vai falar as neiras, então já te dou logo um cartão preventivo
4: também. É isso, moçada. Boa tarde, ouvintes. Da primeira, da número um, aqui na Esportiva. Fábio Santos, Lino Oliveira.
2: Obrigado pelo cumprimento, meu jovem. No programa de hoje, escalações de Coritiba e Cruzeiro para o jogão do Brasileirão mais tarde. Saiba também porque Alan Franco e Cuejo podem não jogar no jogo decisivo da Copa do Brasil no final de semana. E ainda, né? Todos os jogos da Copa do Brasil e a classificação do Brasileirão. Com esses repórteres, comentaristas, os melhores do Brasil e o ouvinte que fala.
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2: Qual o destaque de vocês dois, meus amiguinhos, para hoje?
4: Atlético oficializa a contratação do atacante Thiago Borbas. Com isso, são 9 os estrangeiros no Atlético Mineiro.
6: Eu não acredito não, Charlene.
2: É um Atlético Mineiro ou um Atlético Internacionaleiro?
6: Eu não acredito não, Charlene.
4: Hoje você sabe que pode colocar os 9 para jogar, Fábio?
2: 9? Pode estar em campo, estrangeiros?
4: Eu pesquisei isso aqui ontem. É, você pode escrever e pode jogar.
2: Meu Deus do céu.
3: É, o Flamengo é quase um time estrangeiro.
2: Vamos lá,
3: nos destaques.
2: Pronto, aí. Estão pronto.
3: O meu destaque no dia de Cruzeiro contra o Coritiba. O UEFA anuncia boicote a torneios da FIFA.
2: Ué. Você vai explicar isso aí pra gente, né?
3: O
2: UEFA é aquela galera que faz os campeonatos lá.
3: Na da Europa.
2: Da Europa. Como se fosse uma Comebol.
3: É.
2: Né?
3: É a...
2: Pega vários países.
3: A Sul-Americana. É, a Comebol.
2: É, Comebol Sul-Americana e a UEFA é... países da Europa ali.
3: Exatamente.
2: Ih, rapaz, se dessa briga aí, eu quero é só ver onde vai parar isso aí. Oh. Gostei de ver. E qual a pergunta do dia? Placar, né, Lino?
3: Placar pra Cruzeiro, pra Coritiba e Cruzeiro, né?
2: Isso. Quem tá assistindo no YouTube, dá um joinha aqui, ó. Lana Andrade já deu um joinha aqui. Digita lá, tá bom? Sua mensagem.
3: Hoje nós só queremos mensagens aqui de cruzeirenses, tá, por favor?
2: É mesmo?
3: Não.
4: Essa é a vontade dele.
2: Seu momento de usar o cartão.
3: Não, peraí. Vai dar cartão já?
2: Olha o que você acabou de falar aí.
3: Que isso, irmão?
2: Asneira que você pega na cara dele, Roy.
3: Não tem amarelo, não?
2: Vai ter que engolir o cartão. O Roy tá
3: parecendo... Ó, isso é uma agressão. Vocês de casa estão vendo...
2: Onde o cartão vai parar aqui, ó.
3: Esse senhor tá me agredindo.
2: Roy tá parecendo o juiz do jogo do Palmeiras ontem, né?
3: Rapaz, mas que arbitragem foi aquela ontem.
2: Mas soltou o cartão.
3: Caramba.
2: Quer dizer, deveu, né? Ficou devendo outros cartões.
4: Você vê, né? Viu? Na sequência de um lance, né? Ele teria que aplicar cartão vermelho pro Maurício, né? Maurício?
3: Isso, que
4: é. Do Palmeiras?
3: É.
4: No lance.
2: A cotovelada, né?
4: É. Que o cara chegou a sangrar, inclusive.
3: Foi, hoje deu ponto, 5 pontos, olha.
4: Olha pra você ver. Não,
2: no queixo, né?
4: No queixo do cara. O VAR não chamou pra revisar.
3: É.
4: Depois teve um lance na sequência. O mesmo jogador que levou os pontos, né?
3: Foi.
4: Que apanhou. Deu um carrinho.
3: Kaká.
4: O Kaká atingiu a bola e na sequência tocou. Olha só.
3: Tocou a panturrilha.
4: E não foi um carrinho de frente, não foi. Foi um carrinho.
3: Lateral.
4: Interceptando a bola.
3: É o carrinho, o famoso carrinho, né, Rony?
4: Mas é carrinho.
2: É o que a gente falou, né?
4: É carrinho.
2: Ontem.
4: É carrinho. Carrinho, ele não pode fazer conta de conveniência, que é mais ou é menos, não. Carrinho é carrinho.
3: É.
4: E atingiu, o VAR chamou e ele expulsou o jogador. No mesmo lance, o outro zagueiro, o Luan, como chama? Luan?
3: Luan Cândido.
4: Fez um gesto
2: lá. Cândido lá da Planeta Pé?
3: Que fez assim, ó.
4: Fez um gesto lá da mão, aquele gesto tradicional de que tá sendo roubado.
3: Ali o jogador foi infantil.
4: Não, ali é.
2: É, isso aí é cartão mesmo.
4: É irresponsável, pra não falar que ele é burro.
3: É.
2: Olha.
4: Que o VAR vai deixar de chamar?
3: Pois é. E foram os dois zagueiros.
2: Cala a boca, vocês dois.
4: Vixe, Maria.
2: Minha vez, cartão para o Roy, falou uma palavra pesada aí agora.
4: falou. O jogador é
2: burro.
4: Um asmo.
3: E só lembrando.
2: Mas é que burro é um animalzinho legal.
3: Só lembrando que quem tava no
4: não, é, VAR, aí eu fui justo com o quadrúpede, né?
3: Sabe quem tava no VAR ontem? Que tá aqui desse jogo lá? O Fazecas, um mineiro.
4: É?
3: É. Uma fase presepada do Fazecas.
4: Quando tinha que chamar, não chamou, depois chamou.
2: Mas peraí, vocês ficam colocando a culpa sempre no juiz principal.
3: No VAR, eu falei.
2: Mas
3: o VAR.
2: Peraí, rapaz. Ah, tá. O mineiro que tava no VAR.
3: É,
2: né?
3: O VAR.
2: Ah, tá.
3: É.
2: Achei que você tava já criticando o cara. Nossa. Principal. É uma equipe que tá lá, gente. É um VAR ali, tem o quê? Seis. Se bobear, tem até 10.
3: Mas a decisão final, a decisão final, Fábio, é do cara que tá apitando. O VAR, por exemplo.
2: É isso que o Abel tá falando.
3: Por exemplo, você.
2: O Abel. Tá falando isso.
3: Do Palmeiras?
2: Do Palmeiras.
3: É, a decisão final do VAR. Por exemplo, você tá apitando, eu sou o VAR. Eu te recomendo, Fábio, faz favor, olha, dá uma olhadinha aqui no monitor, porque eu acho que o jogador do Vitória, ele foi com a perna, esticou demais e pegou a panturrilha. Você vai lá olhar, aí você vai tomar a sua decisão.
4: Primeiro é sugestiona, né?
3: Com relação ao Kaká, a cotovelada que o Kaká tomou aí foi culpa do VAR, porque o VAR não chamou.
4: O VAR tinha que chamar pra revisar. Tinha que chamar,
3: porque o gatilho aqui do Maurício, pra cima aqui do queixo do Kaká, foi nítido. O VAR viu, ele tá lá pra isso, ele viu e não chamou.
4: E o próprio árbitro de campo, ao perceber que houve um sangramento, ele teria que ter tido a iniciativa. Exatamente. Eu quero ver as imagens aí.
3: Exatamente. Por que o jogador tá sangrando?
4: Isso chama bom senso. Ele deixa de ter bom senso pra se expor numa possibilidade de estar privilegiando alguém que ele favoreceu o Palmeiras, com toda certeza.
3: Só que hoje também,
4: na sequência, Roy, o Palmeiras perdeu dois jogadores.
3: E hoje também, Roy, os jogadores estão muito espertos, viu? Estão burlando esse negócio do VAR. Pelo seguinte, o que acontece? O cara, por exemplo, ele deu uma cotovelada, o cara sentiu que ele deu a cotovelada, já fala pro colega dele, a bola saiu, cobra rápido, que vai ter VAR. O cara, pá, cobra rápido, o juiz não
4: viu sequência nada,
3: na sequência aí acabou. Passou a jogada, já era.
4: Não, mas isso não impede o VAR chamar pra revisar o jogo.
3: Não,
4: impede,
3: sim. Se reiniciar o jogo, não pode chamar, não. Pode chamar, não.
2: O Abel Ferreira, em entrevista, ele disse: ó, ele queria até discutir lá com um jornalista na hora, né? Ali ele fica sempre nervoso, ali, né? Quando ele sempre ganha o jogo e alguém vem questionar a arbitragem. Sim. Quando ele perde e se for pra arrebentar a arbitragem, ela arrebenta.
3: É culpa da hora.
2: Ele entra com tudo. É aquela conveniência que o Roy sempre fala no programa, né?
3: Roy é conveniente.
2: Inconveniente. Então, o que acontece? Ele disse assim: Roy, Lino e Ovitz, 50% de vocês da imprensa vão falar que não foi, e 50% vão falar que foi. Eu não posso dar opinião aqui agora, porque a metade, segundo ele, a metade vai achar que foi um lance normal da caminhada lá do Maurício com o cotovelão alto lá no queixo do cara, né? E a outra 50-50, o outro 50%. Só que ele que criou esse 50-50 aí.
4: É.
2: Porque tá nítido lá, cara.
3: Tá na cara.
4: Isso machucou o cara. Se fosse o contrário, Fábio.
2: Exato.
4: Ele ia considerar os 50%. Eu falei, não, por que o árbitro não viu? Teve uma cotovelada. Ele não ia considerar isso, não. Ele foi extremamente conveniente aí nessa fala dele. Você lembra do ano passado no jogo São Paulo e Palmeiras?
3: Uhum.
4: Um pênalti que deu lá, que não tem que nunca. Que não deu. Favor do São Paulo?
3: É.
4: Aí perguntaram pra ele, falou assim: ah, eu não sou árbitro, não.
2: Ah, olha aí. Ah, e sempre.
4: Não tem nada com isso, com a
2: conveniência. Nervoso, né?
4: Sempre nervoso. Na conveniência. Quando é pra ele, é tudo. Quando não, ele se omite.
3: Ele é igualzinho você, Roy.
4: Que isso? Isso aqui não.
2: É de um técnico assim que a seleção brasileira precisa? Vocês acham? Porque quando se fala em técnico, seleção, muita gente quer ele na seleção brasileira.
4: Esse Abel.
2: Vocês acham?
4: Ele é tão chato quanto ele é competente como treinador. E ele é muito competente.
2: O problema é isso.
4: Ele é chato com força.
3: Mas qual que ele é? Mas ele é mais chato ou mais competente?
4: Ele é igualmente chato.
3: 50-50.
4: 50-50.
2: Isso aí tá certo. Isso é verdade.
4: Mas agora, nós concordamos,
2: Lino. Nessa brincadeira aí, o Palmeiras não tem nada a ver com isso. Meteu foi 1, 2, 3, 4.
4: 4,
2: E continua lá, ó.
3: Só que.
4: Ah, e o Flamengo
2: empatou
4: de novo.
3: De novo, viu?
4: O Flamengo tá facilitando a vida do Palmeiras.
3: Perdendo pro Roy. E o Palmeiras, o Flamengo tava perdendo pro Internacional.
4: Oi.
3: Que tá perdendo pra todo mundo. Aí teve um lance lá.
4: Não, empatou, aliás, com o Cruzeiro, né?
3: É. Quem?
4: Internacional?
3: Perdeu pro Cruzeiro lá dentro da casa dele. Você não lembra, não? O jogo do retorno agora? Exatamente o jogo em que o menino
4: perdeu.
3: O Inter perdeu. E assim, e tá muita
4: gente. Ah, o Cruzeiro foi com o Botafogo, né?
3: É, e tem muita gente criticando o trabalho do Leonardo Jardim lá, viu, cara? Eu acho que o jogo da Libertadores podia ser nesse fim de semana, porque o Flamengo tá mal.
2: E é só dia 13 e 19 nos dois jogos, de agosto ainda.
3: É 12?
2: É, por aí. Os jogos são 12 e 13, né? É. E 18 e 19 de
4: agosto. Vamos emendar essa ladainha aí, porque tá falando desse time seu aí.
3: Desse time meu não, Cruzeiro. Fala, Cruzeiro.
2: Fala. Mas peraí.
4: Cruzeiro é Esporte Clube.
2: Antes disso, vocês vão falar do Cruzeiro, já pulou pra outro assunto, então, mantendo o assunto, daqui a pouco tem a pergunta ainda, calma aí. Vocês confundem a minha cabeça.
4: Aqui não paga.
2: Mantendo o assunto, Eu vou trazer uma curiosidade.
4: Então tá.
2: Que talvez vocês dois nem lembrem mais. Mas eu fui buscar a fundo.
6: Não acredito não, Charlene.
0: Pois acredite, Charlene, porque ele é assim.
2: A e vou dizer pra vocês, viu? O dia que a Carminha, a Leila Ferreira sair do Palmeiras, Roylino e ouvintes, o Palmeiras vai voltar a ser o que era, que a gente conhece muito bem.
4: Beirando zona
2: de... meio tabela, segunda divisão.
4: Não, e o tanto que deve pra ela?
2: Desculpa, viu, Coelho? É Coelho, não, é... Giovana Oliveira, sei que você é palmeirense, mas vocês têm que agradecer essa Leila. Eu acho, Lino, que passa por ela esse momento do Palmeiras. Não sei, mas eu acho.
0: Ah, com certeza.
4: Eu vou cantar uma pedra aqui, aí lá na frente nós vamos imaginar se realmente é uma profecia. Quando terminar esse mandato dela agora, porque ela já é reeleita, né?
2: Uhum.
4: Então acho que ela não pode mais dar sequência.
2: Triênio, né? Mesmo se ela quisesse?
4: É, aí eles podem mudar o estatuto. Aí o que, que vai acontecer? Eles vão fazer uma SAF. E quem vai comprar?
2: A família dela.
4: O Crefisa, que é o banco dela.
0: Aliás, o.
4: Tem um merchandising
2: aqui. Olha só, hein?
0: Aliás, o pessoal
2: tá profetizando.
0: O pessoal dela já comprou a SAF do Vasco.
2: Ah, então vai dar isso mesmo.
0: É, comprar a SAF do Vasco.
2: Profecia feita. Então, vamos ter que observar Palmeiras e Flamengo sempre lá em cima. Quem é o diretor do Flamengo atual, hein? Sempre.
0: Presidente. Diretor?
2: É tipo presidente, né? Igual a Leila. Sempre tá trocando também, né, Roy? Mas a Leila já é fichinha marcada. Ó, vou trazer a curiosidade. Atenção. Contem nos seus dedos aí. Quantas vezes vão aparecer Flamengo e Palmeiras desde 2012 no Brasileirão?
0: Vai lá.
2: Como campeões e vices, ok?
0: Vamos lá.
4: 2012?
2: Eu comecei em 2012. Fluminense campeão, Atlético Mineiro vice.
0: Vai lá.
2: Até aí tava tudo bem. Vamos lá. 2013 também, Cruzeiro campeão, Grêmio vice. A época vai mudar, né? A partir de 2016, hein? 2014, Cruzeiro campeão, São Paulo vice. 2015, Corinthians campeão, Atlético vice. Olha, Atlético o Atlético Mineiro. Levou o vice 2012 e 2015, hein, rapaz? Tava lutando, né? Pelo menos, brigando. Tá contando?
0: Tô.
2: Agora não, começa.
0: Não, ainda não. Vai lá.
2: Agora começa. Palmeiras campeão, Santos vice em 2016.
0: Quatro.
2: Corinthians campeão, Palmeiras vice em 2017.
0: Mas eu só vou só campeão, né?
2: É, só conta. Não, conta quantas vezes Palmeiras e Flamengo aparecem mesmo campeão.
4: Campeão,
0: tá.
4: Na duas frente, lá na ponta.
2: Né? Isso, Palmeiras já apareceu quantas vezes?
4: Duas. Uma campeão e uma vice.
2: É. 2018, Palmeiras campeão, Flamengo vice. Conta Flamengo, viu, Roy, você?
0: Você conta o Flamengo.
4: Eu Flamengo uma vez só.
2: Isso, tá, isso. 2019, Flamengo campeão, Santos vice. 2020, Flamengo campeão, Internacional vice. Do
0: tá contando, Sons?
2: Do Brasileirão, viu?
0: Tá.
2: 2021, Atlético campeão, Flamengo vice.
0: Só dá Flamengo.
2: 2022, Palmeiras campeão, Inter vice.
0: Opa, Palmeiras.
2: 2023, Palmeiras campeão, Grêmio vice.
0: Palmeiras.
2: 2024, Botafogo campeão, Palmeiras vice.
0: Ah.
2: E ano passado, Flamengo campeão e Palmeiras vice.
4: Flamengo apareceu 5 vezes nessa conta dele aí, 2 vezes campeões. 3 vezes campeão.
0: Olha, o Cruzeiro não, o Palmeiras apareceu 7 vezes aqui, ó.
2: Quantas vezes campeão?
0: 6, pelo que eu contei.
2: Mentira, seu sonso. Você quer morrer de sonso?
0: 5.
2: Cartão pra mim e pra você, então.
4: Seu lerdo.
2: Mas de qualquer forma, onde eu queria chegar com isso?
0: Onde?
2: É Palmeiras e Flamengo, meu irmão. De 10 anos atrás, né? Há 10 anos, eles estão lá brigando, Roy.
4: 10 anos, quem protagonizou mais são os dois, né?
0: Mas sabe por que isso?
4: Apareceram em primeiro e segundo 11 vezes.
0: Nossa. Mas você sabe por quê?
2: E todas estavam lá.
0: São os dois clubes mais organizados do Brasil, gente. Hoje o que manda no futebol é o dinheiro, La Plata.
4: Que é o presidente do Flamengo. E na arbitragem também, né? Convenhamos que os dois foram favorecidos aí nesses. Muitas BAP, vezes nesses.
0: É BAP.
2: Nesses atenção, aí agora é polêmica.
0: Nesses 10 anos.
2: Aí. É BAP. O que ele falou? Aí é polêmica que ele criou aí.
0: O que você falou?
4: Ele queimando o dinheiro, eu falei assim, inclusive na arbitragem.
2: Aí.
4: Porque esses dois também foram muito favorecidos nesses 10 anos aí.
2: No futuro vamos fazer essa pergunta: é a organização, segundo o Lino, ou VAR? Que estão colocando esses dois clubes há 10 anos.
4: Acho que tem um Varmengo aí, ó.
0: Varmengo, Varmeira.
2: Argentina. E tá tendo uma denúncia aí contra a Argentina. Depois eu vou falar sobre isso. Estão denunciando a Argentina.
0: Denúncia em cima de denúncia.
2: Na Copa. Qual a pergunta aí, Roy, de hoje? Fala aí.
0: Placar, né, velho?
2: Ah, é, moço. Vai ter um jogão hoje à noite, né? É fora ou dentro, Lino?
0: É fora.
4: Fora.
2: Rapaz, aí é complicado.
4: Coritiba e Cruzeiro.
0: Você lembra que o Coritiba ganhou do Cruzeiro no Mineirão, cara?
2: Aí, tá vendo? Terá jogador disponível, Cruzeiro, pra eu dar meu placar?
0: Ó, aberto. Hoje não teremos o Fagner. Não teremos o PEC, não teremos o Sinisterra.
2: Aí já dá pra aceitar.
0: É, hoje só o Fagner não joga.
4: Mas nos últimos jogos, esses três aí praticamente não eram titulares, né? Com exceção
0: quem
4: do Sinisterra, né?
0: Sinisterra
4: o Fagner,
0: era.
4: O
0: Fagner
4: o PEC, que chegou recente.
0: O Fagner era o seu
4: Fagner. Mas tava sem jogar, mano.
0: Não, mas ele tava sem titular.
2: Então tá bom, o WhatsApp liberado.
0: O que que tá liberado?
2: O WhatsApp, 15 segundos pra você rir. Ó, o Neto tá reclamando aqui juntamente com a Lana, diz que é só cruzeirense que participa, então ela tá fora. Mentira, não cai nessa do Lino não, gente. Oh, meu Deus. Lino tá expulsando a audiência, Roy.
4: Lino não manda nada, que não é a primeira coisa, fica bem claro aí pro ouvinte. O ouvinte fala o que eu quiser aqui, mas ah, esse menino dormindo. Vai pro Brejo, moço, vai pro Barrocão, primo, vai.
0: O atleticano intrometido que quiser interferir, pode ir, tudo bem. Mas aqui hoje o programa é do Cruzeiro, viu? Faz favor.
2: Provável escalação. Atenção.
0: Você fala do Cruzeiro, que do Cruzeiro eu falo.
2: É mesmo?
0: É.
2: Deixa eu ver se tem alguma baixa aqui além do que você falou aí. É, Wanderson também, Wanderson, hein?
0: Ah, não, Wanderson não foi nem relacionado, não. Ah,
2: graças a Deus.
0: Boa noite. Ah, você mudou de opinião agora?
2: Eu não, eu gostava do Christian que eu te falei, moço.
0: Não.
2: É Wanderson, é só uma piada que
0: ele fez. Ah, não, você gosta é do
2: Bruno Rodrigues.
0: Bruno Rodrigues tem que ir. Você podia alugar um barracão e carregar ele.
2: Ó, vídeo é real também, não vai? Lindo do céu, é muita gente faltando, moço.
0: Mas assim, em relação aos titulares...
2: É, voltou gente boa ali, ó. Gerson, Matheus Pereira.
0: Gerson, Matheus Pereira.
2: Kaique, quem gosta muito desse boy, não? Também diz que ele é filho de um jogador, né?
0: Kleber, ex-jogador do Corinthians, lateral esquerdo.
2: E o William pode entrar na lateral, você gosta?
0: O William ultimamente tem jogado mais ou menos.
2: Tá bom, 0-0.
0: Bom, que isso, Fábio? Sério,
2: cara? Um ponto fora tá bom. E você, vai? O que você acha?
4: 0-0 também.
2: Vai que a gente ganha 6 pontos aí, crava o placar.
4: Aliás, 1-0 Coritiba.
2: Mudou.
4: 1-0 Coritiba.
0: Muita vida foi.
4: Eu sou mesmo.
0: O Cruzeiro vai ganhar. Vai ganhar.
4: Então tá bom.
0: Vai ganhar do Coritiba lá.
4: Sim.
0: Você pode notar o que eu tô falando aqui, irmão?
4: Tá, vou anotar.
0: Anota o que eu tô falando aí, ó. E vou te falar mais, hein? Vou te falar mais.
4: O que você vai falar?
0: Tira a mão do meu dedo.
2: Ó, o Coritiba tem Pedro Rocha, viu? Um cara que já jogou no Cruzeiro, não é aquele que jogou?
0: E daí quem é esse cara? 3-2 pro Cruzeiro hoje. 3-2.
2: Stand de gol lá?
0: É.
4: 3-2.
0: 3-2.
2: Couto Pereira.
4: Essa placação é meio espirituoso, né? Uma coisa assim. 3-2, mas por que ele imaginou que o Cruzeiro vai tomar 2 gols e fazer 3?
2: Vai,
4: é
2: porque não tá confiando na zaga, não,
4: né? A defesa foi ruim, né?
0: O Cruzeiro toma gol normal.
2: Fabrício Bruno machucou, mas voltou?
0: Não, ele não machucou, não. Ele passou mal, entendeu? Foi um mal-estar. Aí ele. Hoje ele joga. Aliás, já posso dar uma provável Cruzeiro?
2: Vamos lá, escalação pra ajudar o ouvinte, mas respondo, vale o que hoje? O prêmio?
0: Ó, gente, é o seguinte: hoje, se for uma mulher que ganhar, vai ganhar uma saia jeans lá da Center Jeans, que fica na rua Coronel Joaquim Costa, 75 no centro. Agora, se for um homem, vai ganhar uma bermuda xadrez jeans lá da Center Jeans também, tá? Rua Coronel Joaquim Costa, 75 no centro. Alô, Anjo, tá escutando nós lá, ó.
4: E até porque não pode falar o que a gente pensa aqui, que senão...
0: É bom você não falar mesmo, não. Que você falar o que você
4: vai parar na cadeia.
2: É isso mesmo. Bota o Ângelo. É Ângelo?
0: Ângelo.
2: Ângelo, pra assistir a gente também de vez em quando lá, quando tiver disponível a imagem.
0: Ô, Anjo, assiste aí, Anjo, quando você puder. E a esposa também, a Silmara também. Vamos colocar um
2: telão. Na Center Jeans? E na próxima você traz o produto, né, Roy? A mercadoria. E a gente balança ela aqui.
4: Vende saia na próxima vez.
2: A gente balança ela aqui, lá ele mil vezes, para o pessoal do YouTube ver.
0: Uma provável escalação do Cruzeiro para hoje, Fábio. Otávio no gol.
4: Otávio? É. Não é Matheus, não?
0: Matheus ontem estreou no Inter. Pegou bem, cara.
2: E ficou de quanto jogo?
0: Matou
2: o Flamengo.
0: Fez umas defesas lá, que eu nunca vi ele fazer as defesas.
4: A zaga daquela do Cruzeiro também tava pirraçando
2: o coitado. Eu acho também que quando muda o clima, né? O ambiente, o cara pode se dar bem, né? Melhor.
0: Isso que eu acho, aí você devia mudar de rádio.
2: Aí não. Mas a gente pode perder.
4: Vou lá pra rádio andando ali na São Francisco, que é lá que eu...
2: Não podemos perder essa enciclopédia do rádio.
0: Podia mudar de rádio aí pra outra rádio. Tem nenhuma outra rádio ouvindo nós aí que queira levar Roy, não, gente? Leva aí pra ver se...
6: Não acredito não,
0: Charlie. Se dá melhor aí. Vamos lá, Otávio no gol.
6: Ele não vai.
0: Vai, deixa ele ir, velho.
4: Namorada sua lá do Beco do Fuxico, lá no Roxo Verde.
2: Beco do Fuxico.
0: Já mudou, era Beco do Amor.
4: Beco do Amor.
0: Agora era Beco do Fuxico.
4: Não, isso dependendo de quem estava lá na hora, era o nome
0: dele. Ó, então Cruzeiro hoje. É, Otávio no gol, o William na lateral direita, William. A dupla de zaga, Fabrício Bruno com Jonathan Jesus e com o Rojas na lateral esquerda. O meio de campo, eu tô achando que hoje ele vai colocar mais um meia, tá?
2: Esse então, Rojas aí chegou que dia?
0: Rojas é o que veio pro lugar de...
2: Faz tempo que ele chegou ou foi agora? Kaique. Nessa agora segunda janela, né?
4: De Curica, de Kaique, me chama?
2: Tá, vamos ver
0: como aí é. Aí viria um meio de campo ali com Romero no meio, com o Matheus Henrique tem sido destacado aí. Matheus Pereira, e aí ele colocaria o Gerson caindo pelas pontas, tipo que o Tite gostava.
4: Cala o time aí, moço, aí mesmo.
0: Eu tô escalando, você tá vendo, não? Sons. Aí joga.
2: Vamos mudar meu placar, hein? Se o juiz não roubar, dá pra ganhar, hein?
0: Dá, amor. Gerson caindo pelas pontas. Arroio e o Caio Jorge.
2: Rapaz, Roy Chaves, quer mudar o placar também?
4: Não, eu quero fazer agora um fuxico.
0: Você falou que é 1-0.
4: De Chico Serra, como é que chama o jogador lá? Chico Terra?
0: Chico Sá. Chico. Chico Bento? Chico da Costa.
4: Chico Bento, Chico, você é? Chico da Costa.
0: Por que você fica sabendo dele?
4: Não, não, porque uma torcedora que tem um blog na internet, ela estava fazendo um comentário hoje exatamente em cima dessas transações que o Cruzeiro faz e que perde muito dinheiro, ouvindo, por exemplo, esse Chico Bento aí, ele veio a pedido exclusivo
0: de Tite.
2: Foi. O Chico de la Cuesta?
4: É.
0: Chico de la Cuesta.
4: Aí agora você acha importante demais, não quer sair, não.
2: Chico da Costa.
0: É, foi mesmo.
4: Aí tá lá encostado. Aí você fica, você imagina, as contratações que o Cruzeiro faz e perde dinheiro. Lá, o Gabigol tá lá, 1 milhão por mês é por conta do Cruzeiro.
2: Olha, se ele voltasse agora o Gabigol ia resolver um pouquinho o ataque ali.
4: Você viu o jogo do Botafogo?
2: Ele errou uns 20 gols.
4: Ele é ruim demais, hein?
0: Errou?
4: Ele é ruim, ele é ruim.
2: Não, ele tava ruim, Roy. Quando
4: o cara daquele fez sucesso na futebol, ele é ruim,
2: então ele estava ruim, Roy, no dia.
4: Aí falando em atacante ruim,
0: eu não vejo ele jogar.
4: A torcida do Fluminense ontem vaiou.
0: Vaiou o Hulk, cara. E ele bateu boca com o torcedor, viu?
4: É, né?
0: Saiu lá ontem.
4: Que não é normal dele, né?
0: É, mas ultimamente ele tá bem nervosinho, viu?
2: Ele rombou também na cara, viu?
4: Olha, eu acho
2: que chutou a bola, passou próximo da trava ali, tentou dar uma cavada ali.
0: Deu um empurrão de Klaus lá, Klaus caiu de bunda no chão, coitado.
4: O Hulk, ele vai arrepender de não ter entrado naquele processo imoral que o Atlético propôs, ele, na minha opinião, imoral. Propôs que o cara vai ficar pra poder finalizar a carreira, né? Mas se ele tivesse seguido um raciocínio naquele contexto, o que que acontece? Eu ficaria no Atlético até o final do ano. Como desacelerando, porque a idade dele, ele já não tá produzindo, né?
0: É.
4: Esse aqui é o bem, na verdade. Eu não tô sendo ingrato. Tô
0: 40 fazendo, anos também, né, Roy?
4: Tô fazendo. É, jogador de atacante tem.
0: É.
4: Mas qualquer um que com 40 anos joga futebol.
0: No gol até que vai, na zaga até que vai.
4: É, tem o Zé Roberto, por exemplo. O Zé Roberto, se ele quiser jogar, o próprio Cafu, se quisesse jogar mais tempo, ele teria jogado, né, Lê?
0: É.
4: Mas não é isso. A questão de Hulk não é essa. Então eu acho que ele teria que entrar nesse processo de aceleração e entrar num time menos evidente para ele terminar a carreira dele. Bacana. Agora vai para um clube igual o Fluminense que tem muita cobrança e outro, o jogador que estava lá antes dele estava fazendo gol.
0: John Kennedy.
4: John Kennedy, então.
2: E após o intervalo tem aí para vocês os jogos da Copa do Brasil nesse final de semana, também do Brasileirão ainda, né? E a classificação e mais, tem um áudio lindo que você me enviou, é sobre o que falaremos?
0: O nosso amigo Beto que tá Beto aí Ferreira. Com a gente também, mandou um abraço pro Roy, mandou um abraço pro Fábio também, tá fazendo uma matéria sobre um time, o time de futsal de Montes Claros, que aliás, o técnico já jogou com o Tobias, já foi técnico do Atlético também, inclusive.
4: Eles estiveram aqui conosco?
0: É a nova sensação, hein? É a nova...
4: Ah, é, Beto, olha que falou a respeito
0: disso. Foi, time. Já falou isso mesmo. Daqui a pouquinho nós vamos trazer mais detalhes sobre isso aí, vamos, tá? Sim.
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4: Eu gostaria de fazer um apelo aqui ao Júlio.
2: Agora é
4: sério. Silêncio aí, vou fazer um apelo aqui. Pelo amor de Deus,
0: ouvinte. Põe no tambor, Roy.
4: Você aí, ouvinte, que tiver um lote.
0: Espera aí, irmão.
4: Uma quadra de 2x2 pra criar esse Lino aí pra mim. Pega ele aqui, cria aí pra mim, pelo amor de Deus. Eu tô com problema aqui. Olha pra você ver as reações que esse rapaz tá tendo aqui ao vivo. Pelo amor de Deus. Alguém aí que tiver aí, nem que for um por dois também dá. Pode ser lá na Bonfim, não tem problema.
2: Você tá querendo deserdar o Lino Oliveira?
4: Eu tô querendo aí que algum ouvinte aí adote
0: ele. Bonfim é cemitério? 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
8: 5 e 28.
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3: Ok, meus amiguinhos, vamos organizar esse trem aqui. Vamos colocar 6 ouvintes palpitando, né? No palpitômetro da rádio.
4: Exato.
3: E depois vamos ouvir o Beto Ferreira,
4: Beto,
3: né?
4: Beto Ferreira.
3: Que inclusive tá ouvindo a rádio agora, né?
4: Ô, Beto, manda pra mim no zap aqui, Beto, se você tá escutando aí, meu filho.
3: Um abraço aí, Beto. Assista, Beto, pra você ver que beleza.
4: Ah, Beto. Assista no...
5: Beto é nosso vizinho ali de Bocaiúva, né?
4: De Bocaiúva, exatamente.
5: Beto é conterrâneo do meu pai, sabia disso, não?
4: É?
5: Meu pai é nascido em Bocaiúva.
3: Na terra do Bonfim?
5: Com muito orgulho.
4: E você nasceu na onde, vai?
5: Eu nasci na Baixa da Égua.
4: Ah.
3: Olha. Isso aí no Nordeste até que dá pra entender, mas em Minas... Toma ali, dá o gato. Foi bem.
5: Que é isso, moço?
3: Ô, Roy, com tanta punição assim, você vai acabar sendo suspeito.
4: Não vai. Você vai ter que... Tá doido, bicho.
3: Rapaz, tá na dúvida. O que é Baixa da Égua, hein?
4: Baixa da...
3: Agora eu fiquei na dúvida. Eu vejo muito isso na internet.
5: É lá mesmo que eu...
3: Ah, tipo, vai pra ponte que caiu, Roy? É isso?
5: Não.
4: Isso é linguagem de gente, velho.
5: Baixa da Égua, você é num lugar qualquer ali embaixo.
3: No Brejo, por exemplo?
4: É, Brejo, é. Respeita o Brejo, rapaz. Respeita meu lugar.
3: Pode falar de Francisco Sá, que ele fica nervoso.
5: Barrocão lá no Barrocão, na terra dele. Ele é do Barrocão.
3: Por exemplo, a Égua desce o morro, ela tá na Baixa da Égua, é isso?
5: Exatamente, tá na Baixa.
3: Eu acho que não é não.
5: Pensa na Baixa da Égua, a Égua fica na Baixa lá
4: comigo. Ah, que papo mais besta esse seu, só para ouvir os
5: ouvintes. O Vasco ganhou.
3: Se o Lino, Roy, tá achando papo estranho, é porque tem uma coisa errada no programa hoje, hein?
5: É verdade.
3: Então vamos lá.
5: Tá horrível, né?
3: Edith diz que tá dando uma espiadinha em nós três no YouTube agora.
4: Oi, Edith.
3: Como é bom ser famoso?
4: Deixa eu mandar um beijinho pra ela aqui, peraí.
3: Manda, ao vivo. Ó o trem. Aí, Edith, já receba. Receba! Sim. É, não dá cartão vermelho pro Roy, por favor. Ele é extrovertido. KKKKK. Edith. Ah. Volta o beijo. Como é que volta o beijo?
4: Eu também. Eu vou pegar meu beijo de novo.
5: Agora vai mandar um beijo pra ela.
3: Agora vai falar um beijo. Trocou de lugar. É beijo que vai e beijo que vem. É, e no final ela diz que realmente somos incríveis. Muito obrigado pelo elogio, tá bom? Boa tarde.
6: Boa tarde, 98. Márcio, Câmara do Maracanã.
3: Márcio.
6: Placar aí 2-1 pro Cruzeiro hoje, hein?
3: 2-1.
4: Muito bem.
3: Cruzeiro lá no Couto Pereira. No YouTube, Lino, vitória apertada 20%, tranquila 40%, empate 20% e vai dar ruim, derrota 20%. Então...
4: Tá bom, nós estamos na frente.
3: Tá na frente ainda no YouTube também.
4: É.
3: Mateusão, vai dar Cruzeiro ou não?
7: Boa tarde, 98. Hoje vai ser 2-1 pro Cruzeiro, viu? 2-1 pro Cruzeiro.
4: Muito bem.
7: Gol de Caio Jorge e de Matheus Pereira.
4: Muito bem. Só tá cruzeirense aqui. É só cruzeirense.
3: Bem que o Lino pediu, hein, Roy? Eles vieram mesmo. Não vai vir
4: atleticano. Não vem atleticano, não.
5: Calma aí, pra ver.
3: É, só que olha ele aí.
4: Não escolhe.
8: Fala 98, fala Fábio, fala Lino, fala Roy Charles.
3: Olha ele aí, rapaz.
8: O placar de hoje, Curitiba, 1-0 em cima do Cruzeiro.
3: Apertado.
8: Fala com o Lino, que o Lino não manda ele nada aí não, viu, Lino?
3: Olha, rapaz.
8: O Cruzeiro não manda nada aí não,
5: viu? É isso aí, Neto.
8: Quem manda nesse trem aí é nós aqui, viu?
5: É isso aí, Neto.
4: Que agressivo.
3: Mas falou que
4: quer. Que nervosinho.
3: Ouviu que não queria, mas...
4: O que é seu tá guardado, viu, Neto?
3: 3 ouvintes já foram.
9: Fala pra ele que cuidado com o que ele fala, senão os atleticanos vão pegar ele na porta da rádio.
3: E aí, Lino?
5: Quem é? Falou
3: isso? Mara Oliveira.
4: Tô lascado aqui.
9: Oi, boa tarde, galera.
3: Vai,
9: fala com o Lino pra pegar leve aí, que eu sou atleticana.
3: Vai.
9: E eu sou intrometida mesmo, vou falar Maria. Mesmo. Manda um alô aí.
5: Isso pegou a plata aí agora, vai, conversador.
4: Eu não sei o que, que esses atleticanos estão interferindo no negócio.
3: Ela não votou, então não valeu, né? Vai esse aqui.
10: Valeu. Boa tarde, 98. Boa. Aqui é André Felipe. Hoje vai ser 2-1 pro Cruzeirão Cabuloso.
4: Muito bem.
10: 2-1 pra nós.
4: Muito bem.
3: Já está concorrendo aí ao prêmio da Center Jeans, né?
4: Família Azul.
3: Que quinto ouvinte desse bloco, ok, gente? Pra gente, né, tentar controlar aqui até as seis. Oi!
11: Boa tarde, na Esportiva 98. Como eu faço parte, né, da torcida dos intrometidos.
3: Meu Deus!
11: Vou dar meu placar. 2 pro Curitiba e 0 pro Cruzeiro.
5: Ai, você cutucou a onça, minha amiga. Agora você assume aí.
3: Oi, jamais
5: você chame. Você foi mexer com quem tava quieto aí, ó.
3: Bicho, nunca pegou mais seu. Chame o ouvinte de intrometido, ok?
4: Eita, nossa.
3: Pode ser atleticano, cruzeirense, palmeirense.
4: Eu não interfiro no jogo do Atlético, eu não falo.
5: Ô, Vitor, não tá vindo assunto ele, não?
3: Eu perdi até a conta. Quem é que tá na frente? É o Cruzeiro,
4: Cruzeiro,
3: né?
4: Claro. 3-2.
5: Tá 3-3.
4: 3-2. Não, só tiveram 2 intrometidos aqui. Lana e
3: Neto.
4: E Neto. Só os 2 intrometidos.
5: Não, e a menina também.
4: Não, ela não votou, não. Ela não votou, não.
3: É, ela só ameaçou.
5: Se ela é intrometida, já tá subentendido.
4: Ela só pediu um abraço.
5: Então tá, põe mais aí.
4: Manda abraço pra ela.
3: Essa ameaça aí. Manda
5: abraço, carinhoso abraço.
3: Atenção, essa ameaça sofrida pelo Lino agora há pouco aqui, pela ouvinte. Você sabe o nome dela, Lino?
4: Mara.
3: Mara Oliveira.
4: O Atlético vai me pegar.
3: Isso aí. É passivo de cartão pra ela?
5: Não.
3: Porque aí perde a esportividade, né?
5: Não. Inclusive, ô Mara,
4: agressividade,
5: eu tô, isso aí, eu já vai começar de dentro pra fora, que eu tô organizando aqui uma equipe aqui, viu?
4: Então, se eu for apanhar do atleticano aqui dentro, eu tô lascado. Aqui dentro só tem atleticano.
5: Já vai começar de dentro pra fora.
3: É, então como o Lino iniciou a confusão.
5: Foi ele que provocou, agora
3: é isso. Assim. Segundo a nossa ata aqui, dentro do nosso júdice. Você iniciou, Lino, então você está errado nesse
5: agora,
3: caso.
5: Agora você aguenta as consequências.
4: É. São 2 intrometidos e 3 cruzeirenses até agora.
3: Foi assim que começou a briga no Mineirão, Cruzeiro e Atlético, aquela lá, que é um sucesso em todo o planeta.
4: Lá foi culpa dos atleticanos, é sempre assim, o atleticano.
3: Não, mas alguém começou, ué.
4: Pois é, os atleticanos começaram.
3: Não, ué.
4: É sempre assim.
3: O jogador fingiu, não foi não?
4: Não.
3: Aí
4: começou porque o atacante, ele foi, o Christian foi embora e esbarrou lá, não sei o que, fez no Everson, o Everson pegou o carro pra cima dele. Com aquele negócio.
3: Sim, mas provavelmente teve uma provocação antes, né? Isso aí vai de isso. Não é do nada que você vai chegar em alguém.
5: Inclusive do Caio Jorge.
4: Várias. Hulk deixou.
5: Mas não vai ter ouvinte aqui mais, não?
4: Hulk deixou o Romero quase um mês sem jogar.
3: Não, peraí.
5: Vou quebrar as costelas.
3: Você tá rindo disso, desse fato?
4: Rindo de Roy.
3: Olha aí, realmente. De Roy. O que o Roy acabou de falar é real. É mais fácil tirarmos o Lino daqui e fazer o que o Neto das Placas pediu anteontem, trazer vocês pra cá, do que manter um garoto desse descontrolado, não, Rochado?
5: Eu tô rindo. Não, o camarada é dissimulado.
3: Dissimulado é pesado, menino.
5: Eu já marquei uma consulta ali.
4: Dissimulado, quem dissimula
5: é
4: isso?
5: Um psicólogo ali pra você. Na semana tá agendado.
3: Tem ouvinte, não tem ouvinte. Temos o Beto Ferreira, vamos ouvir?
5: Vamos.
3: Ele vai falar sobre...
5: Beto Barbosa.
4: Saga.
3: É um time...
4: Ah, futsal,
3: é
4: o Beto, tá de bons lados.
3: Vamos ouvir, gente?
12: Boa tarde, salve, salve, você ligado aqui no Na Esportiva da 98. Alegria falar com vocês para trazer informações do Saga Futsal aqui de Montes Claros. Obrigado a todos vocês aí pela oportunidade. Alô, Fábio. Alô, opa. Roy. Bom. Lino, toda essa turma legal do Na Esportiva 98. Chegando para destacar as informações do Saga Futsal, que tem gerado grande expectativa no esporte aqui no norte de Minas Gerais. É porque a equipe já estreou no Campeonato Mineiro na fase do interior, trazendo aí na bagagem uma vitória maiúscula pelo placar de 10-2 diante da equipe de Raul Soares, partida disputada fora de casa. O Saga Futsal, que tem no comando o técnico velho, treinador renomado no nosso futsal, com um currículo invejável, campeão mundial, tricampeão da liga, bicampeão brasileiro, 9 vezes campeão mineiro, tem passagens também pelo Granada, onde foi vice-campeão espanhol, além de ter jogado com Falcão, Tobias, Vander Carioca, Jorginho, Lenísio, só para citar algumas das lendas aí do nosso futsal brasileiro. Tem trabalhado em 2 períodos aqui na cidade de Montes Claros, no ginásio Ana Lopes, no período da manhã e também à noite. E às terças e quintas-feiras também na Praça de Esportes, com apoio aí da administração municipal através da Secretaria de Esportes. Este fim de semana tem compromisso, amistoso preparatório para a sequência do Campeonato Mineiro. Vai até a cidade de Araçuaí, onde enfrenta a equipe do Independente. A expectativa de um grande jogo, e a gente vai trazendo detalhes desta preparação e também o resumo desta partida para vocês que estão ligados aqui no Na Esportiva 98. Alegria falar com vocês pro Na Esportiva 98. Repórter Beto Ferreira.
4: Oh, menino, finalmente alguém profissional nesse programa.
5: Agora você aprendeu alguma coisa, até quem sabe ano que vem nas outras jornadas você melhora um tiquinho.
13: Eu só acho que
5: a questão é ridícula que você faz lá.
3: Nossos dias estão contados, é isso que eu acho.
4: Beto, eu só acho que você deveria caprichar mais na sua repórter Beto, entendeu?
5: Ô Beto, muito obrigado aí, viu, pela participação. E não vai na conversa de Lino, não, pelo amor de Deus.
3: Depois do intervalo, mais ouvintes. Valeu, e mais informações.
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4: Cheguei, Brasil.
5: Ela é da Atlética, nessa menininha.
6: Aí, ela, ó, será tá que ela é das intrometidas também?
5: Ah, intrometida também.
2: Lino, esqueça os atleticanos por um minuto hoje, rapaz. Eles estão de folga, vão jogar só a Copa do Brasil, não é isso? Ó, no final de semana, por enquanto?
6: Exatamente, porque o jogo contra o Bragantino, né, foi adiado, porque o Bragantino jogou ontem.
5: Pela Sul-Americana. Aliás, o Bragantino pode ser seu...
6: Já tá definido, já é o adversário do Atlético nas oitavas de final.
5: É jogo único, Copa, Roy?
2: É ida e volta.
6: Ida e volta.
2: O playoff é
5: ida e volta. Ontem foi o segundo jogo já?
6: Não, os jogos de ontem, os jogos que estão acontecendo, ainda é da fase de grupo, hein? O Atlético já estava definido.
5: Não, moço, isso aí ontem oitavo, não. Final. O Atlético já estava.
2: É playoff.
5: Ele passou em primeiro. É. Agora, quem passou
6: os
5: em segundo...
6: Os segundos colocados estão disputando.
5: Isso. Os playoffs. Esses playoffs que eu queria saber, são dois jogos ou um?
2: Dois.
5: São dois.
2: Porque
5: dois.
2: O Santos ganhou uns 4-1
5: e meteu mais... Ah, tá, verdade.
2: Mas tem mais quatro.
6: Isso mesmo. O Bragantino já está decidido, definido como adversário do Atlético nas oitavas da Sul-Americana. E até na Copa do Brasil para o final de semana, pode não contar com o Coelho e com o Alan Franco. O Alan Franco, porque depois da Copa, ele chegou atrasado. Então a reintegração dele no grupo acontece de maneira retardada, né? Vamos dizer assim, porque ele ficou mais do que o Alaminda e que o Casier em função de um problema de saúde na família, ele ficou mais uma semana a mais lá, e no caso, mas pode jogar, é dúvida, mas pode jogar. E o Coelho também é uma recuperação de contusão, que já treinou, mas ainda não está 100% liberado para o jogo, mas é dúvida.
2: Tem o Scarpa também, né, que está na expectativa, ele está treinando,
6: retornar, exatamente,
2: está querendo voltar, ele não vai ser vendido mais não, Roy?
6: Pois é, eu estava falando aqui off, exatamente, porque a janela está prestes a se fechar, né, e não tem essa especulação, acredito que não. Eu até também não comprou ninguém, só trouxe esse atacante aí, que veio do Bragantino, que é um uruguaio, que jogava no Bragantino, foi cedido ao Atlético agora.
2: Então é isso, Atlético vai enfrentar o Juventude, não é mesmo?
6: Exatamente.
2: Pela Copa do Brasil. Ó, pelo Brasileirão, hoje tem Corinthians e Atlético Paranaense às 7h30, além de Curitiba e Cruzeiro 9h30 da noite. Teremos só esses dois jogos hoje, né?
6: O restante
2: só. Adiado.
6: Teve uns quatro jogos adiados, né?
2: E no fim de semana o pau vai comer, Roy Chaves, no sentido figurado da palavra, Lino Oliveira.
5: Comer na onde?
2: Copa do Brasil, sábado, 5h30, Vasco e Fluminense. Já vai arrebentar lá no Rio de Janeiro, olha só.
6: Um clássico, ó.
2: Inter e Corinthians, domingo, 7h30 da noite. Mirassol e Grêmio, domingo, 6h. Atlético Paranaense e Vitória, segunda, 9h da noite. É o primeiro jogo, né? Então o segundo será na quinta. Atlético e Juventude, sábado, 7h30 da noite. Santos e Remo, sábado, 9h da noite. Que tanto de jogo. Chapecoense e Cruzeiro, domingo, 6h30 da noite. E pra fechar, domingo, 4h, nessa tabela aqui, né? Palmeiras e Fortaleza.
6: Faz o Brasil aí, é oitavas de final também.
2: Oitavas da Copa do Brasil.
6: É.
2: E o jogo de volta na terça, quarta e quinta também.
5: Esse clássico.
2: Lateral, jogo de volta.
6: Lá no dia 12, né?
5: Esse clássico, você falou, é Fluminense e Vasco, né?
2: Fluminense e Vasco,
5: O Hulk não vai poder jogar pelo Fluminense, não jogou pelo Atlético, não jogou?
2: Será, rapaz?
5: Copa do Brasil?
2: Pesquisa direito, sim, viu?
6: Uai.
2: Ó, o Atlético, por exemplo, ó, joga domingo e recebe, aliás, recebe, né, o Juventude na Arena sábado. E na terça já joga de novo, Roy. Dia 4, olha só.
5: Copa do Brasil?
2: 3 dias, é. Já é pra decidir. São 3 dias só de descanso aí, se é que vai ter descanso. Aí o Juventude recebe o Atlético.

0: espetáculo lá no Alfredo Giacone, terça, 4 de agosto, 7h30 da noite.
1: Que loucura. E o Juventude tá vindo bem, hein?
2: Pra você ver essa confusão. Tudo isso em função da Copa, claro. Né? Teve essa paralisação. Alguns clubes poderiam ter continuado, jogado, porque não tinha jogador cedido, mas, bom, cumpriu a tabela, cumpriu o calendário. Mas o calendário complica. Essa semana o Atlético não jogou. Vai jogar domingo, sábado, e já volta na terça.
0: É. Já joga demais.
2: Então por que não? Mas é por causa do jogo do Bragantino, que seria o adversário do Atlético essa semana.
1: Ah, no Brasileirão?
2: No Brasileiro. E o Bragantino tava jogando, né?
1: Tava jogando Sul-Americano.
0: No caso do Cruzeiro, o Chapecoense lá na Arena Condá recebe o Cruzeiro domingo 6h30. E na quarta também o Cruzeiro já volta no Mineirão recebendo a Chapecoense 7h pela Copa do Brasil.
1: Exatamente.
0: Gostou aí?
1: Gostei.
0: Uma diferença de 3 dias também, vai. É a nova tabela aí da Copa do Brasil para esta semana.
2: Vai apertando daqui pra frente, né? Os times que foram evoluindo nas competições Copa do Brasil, Sul-Americana e Libertadores só vão ficar mais apertados com relação ao calendário aí. E ano que vem não vai ser diferente não, Fábio, porque tem Copa
0: da feminina?
2: Mundo feminina.
1: Será que
2: os
1: vai parar?
2: Os estádios estarão.
1: Será?
2: Vários estádios vão estar ocupados.
0: Ih, rapaz, mudou tudo, é verdade. É. Eles vão usar o Mineirão, né? Talvez o Morumbis.
1: Vai, vai. Falando em estádios, o estádio que não tiver do semiautomático, não vai poder receber jogo do brasileiro, tá?
2: Não,
1: esse negócio aí, por exemplo, o Palmeiras tem um jogo lá na. Vai ter um show na arena do Palmeiras. Ele vai. Ah, então eu vou jogar lá no Pacaembu. Não pode, porque lá não tem o
2: semiautomático.
1: Não tem, é exatamente. É.
0: E agora eu quero que vocês dois comentem sobre isso antes de eu trazer esse destaque importantíssimo aí.
3: Campeonato Brasileiro!
0: Vamos até 19h hoje pra gente tentar colocar esses 20 ouvintes aqui que estão querendo falar.
1: Certo,
0: vamos mandar alô pra todo mundo aqui, viu, gente? Mas não vai dar pra colocar todo mundo no ar, não. Porque são muitas informações, né, acumuladas, né, Roilino?
1: É.
0: Ó, eu quero que vocês comentem rapidinho, hein? 15 segundos. Palmeiras do Brasileirão. Palmeiras é o primeiro com 47. Flamengo segundo com 39. Aí já vou para o Cruzeiro logo, né? E para o Atlético. Atlético é o oitavo com 28. E o Cruzeiro, né, vai pegar o Coritiba, tá com 27 também o Coritiba. Cruzeiro 11º e Coritiba 10º. 27 a 27. Vocês já entregaram? Já entregaram a taça para o Palmeiras?
1: Ah, sim, eu já. Eu abro mão da taça. Pra mim, hoje o Cruzeiro, ele jogar hoje contra o Coritiba, ganhar o jogo de 6 pontos, vai lá pra cima pra brigar, quem sabe, uma, né, Royce, sair fora da Copa do Brasil ou da Libertadores pra ficar ali pra disputar a Libertadores ano que vem.
2: É, Cruzeiro até tem que lutar pra pelo menos chegar na zona da classificação para as Libertadores. É obrigação deles dois. É. Né? Levando em conta, inclusive, as equipes que estão acima. E o campeonato está muito decidido a favor do Palmeiras, até conspirando a favor do Palmeiras.
0: E agora é a hora da bomba. Com Lino Oliveira.
1: Oi, gente, eu vou falar um negócio com vocês aqui, ó. A UEFA anunciou hoje uma medida radical contra aquela. Você lembra daquela proposta que o presidente da FIFA fez, Roy? De criar uma empresa para administrar seus torneios, né? Todos os torneios que a FIFA organizar, uma empresa administraria e aí iria vender ações e investimentos privados. Você lembra disso?
2: Uma terceirização, né?
1: Isso. É, tiveram uma reunião virtual hoje, o pessoal da UEFA, a entidade europeia, decretando que as 50 federações do continente, né, Europa, vai boicotar todas as competições da FIFA enquanto a proposta estiver de pé.
2: Agora o presidente da FIFA achou um adversário com peso.
1: Como é que ele vai fazer um Mundial de Clubes sem um Real Madrid?
2: Não, sem as equipes PSG, da Alemanha, da Itália, da França, de Portugal, da Espanha.
1: Como é que ele vai fazer?
2: Da Holanda.
1: Não tem como, né? Então,
2: Inglaterra, como é que vai fazer, meu amigo?
1: Colocaram o presidente Gianni Infantino com o
2: Ravarinha. Ele tá achando que ele tá tratando aqui com a UEFA.
1: É. Com a UEFA não, com a Sul-Americana.
2: Com a UEFA não, com
1: a Comebol.
2: Com a CONCACAF ali.
1: Aí é fácil.
2: CONCACAF,
0: é. Ó, bom, o programa tá chegando ao final. Obrigado pelas informações. Tá ventando bastante ali fora. Espero que esses ventos que estão aí, né, circulando pelo Brasil não cheguem aqui. Misericórdia.
1: Foi assunto do programa hoje.
0: Exatamente. Do programa Sua Voz?
1: Sua Voz.
0: Foi tema hoje?
1: Foi.
0: Até bombado também, né?
1: Bombou.
0: Bombou mais aqui na Esportiva quando você xingou os atleticanos de intrometidos. E temos ali mais de 30 mensagens. Provavelmente.
2: Manda todas pra ele, Fábio.
0: 27 é te chamando, né? Para uma conversa.
1: Deixa eu falar.
0: Vou mandar todas pra ele no off.
1: Os meninos atleticanos, vocês são meus queridos, tá? Você sabe que isso aqui é só uma brincadeira. Não vem pra cá pra porta
2: cínico.
1: Da rádio
2: querendo. São cínicos. Até amanhã, se Deus quiser.
1: Eu adoro vocês, atleticanos do meu
0: tá
1: coração.
0: Vamos embora, que vem aí a hora do Ângelus e depois o Trânsito Livre. Claro, é só uma brincadeirinha.
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0: 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Você curte aqui no Trânsito Livre 98 Peão, todo tatuado, Geninho e Mariana Fagundes. Aproveita que eu tô obrigado, voltando ao trânsito, Natan Zé Vaqueiro. Maiara Maraíza deu uma caidinha em 12º lugar, 90-10.
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0: Seis e dezenove.
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0: e Manuela. A música 8, Marília Mendonça, Tudo Vai Ficar Bem. E a música 9, Eduardo Costa, Imagina Eu. 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

0: Bora, Shirley, bora, Shirley, bora, Shirley. Mais uma noite que eu... Essa menina trabalha demais, gente. Enquanto isso, Lana só de férias, né? Vida. Fala aí, Antônio. 180, valer a pena. Calcinha de renda ficou em quarto lugar. Alô, Tião do táxi. Isadora, Manu, calcinha, Adelson, Edith, BD do Independência, Gildásio de Traçadão. Estão gostando da playlist? Elas sabem. Quinto lugar, Zeneta Cristiano, quase todo dia. Sexto lugar, Jeito Moleque, Sutilmente. Faltam três. E aí, arriscam? Ah, manda pra mim no zap aqui, 998-00-9898. 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Já já tem o pódio da 98 nesse 30 de julho. 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
1: 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Alusão para o Neto das Placas, hein? Avenida dos Militares. Garradão na rádio. Hugo e Bruna.

0: Aí sim, Zé Toxinha. Cadê o Jonathan, Maria Eduarda? Zezé de Camargo, irmão da Lua, amigo das estrelas. A segundona, que sucesso, hein? Outra sucessão aqui, ó. Terceiro lugar, Henrique e Juliano. Amor dos outros, jovem.
1: É sucesso.
0: 98. Yes. Alô para a Boca e Heitor, para Larissa Capoeirista e a mamãe Mari Santos. Um beijão para a Tainá Andrade e para Davi Andrade. E Lana tá com a gente aqui também. Tiaguinho e Charles, vai.
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0: Atenção, hein?
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0: É ele, Xandão. Gustavo Lima. Bala alojada.

0: aquece você. A primeira é número 1, 45 anos de credibilidade no ar. Gustavo Lima, Bala Alojada, é a primeirona mais tocada nesse 30 de julho. Amanhã, no último dia do mês, tem mais, né? Trânsito livre a partir das 18 horas. Vem aí o Boteco 98, até meia-noite.
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7: Sete e dois.

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1: Muita gente quer melhorar a saúde, emagrecer ou ganhar massa muscular, mas não sabe por onde começar. E um ótimo primeiro passo é observar os próprios hábitos. Anotar o que come durante o dia, os hábitos das refeições, a quantidade de água, como está o sono e a prática de atividades físicas já ajuda muito. Isto mostra padrões que muitas vezes passam despercebidos. Às vezes o problema não é só comer demais, mas beliscar o dia inteiro. Em outros casos, a pessoa fica muitas horas sem comer e exagera à noite. Também tem quem dorme mal e sente mais fome no dia seguinte. Quando você entende melhor a sua rotina, fica mais fácil cuidar da sua saúde.
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3: 722
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0: matar a saudade com Zezé de Camargo e Luciano na nossa programação. Teve ainda João Paulo e Daniel, Olhos Claros, gente, muito bom. De abraço por aqui também pro Sidney, tá acompanhando com a gente, obrigado pela participação, tá ok? Isso, mais abraço por aqui também pra Vá, Duda, Darla e toda a turma aí, tá bom? Curtindo com a gente, a Duda Pedroso, inclusive. Minduim, abraço pra vocês aí também, viu, gente? Obrigado pela audiência. Valeu, a turma do bairro Esplanada, pessoal do bairro Independência também. Tem o João Miguel também, que não perde aqui a programação 98. Júnior Santos, muito grato, trabalhando e acompanhando também a nossa programação, pessoal. Vamos seguindo, participe aqui no 9800-9898, peça a sua música e ofereça para quem você quiser. Demais, alô pra, também valendo pra turma lá de Taubim na escuta 98 FM. Obrigado a todos vocês aí que acompanham pelo montesclaros.com, galerinha. Demais, abraço por aqui pra ele, Neto, na Avenida dos Militares, pra toda a família, Tatiane, Fábio, Davi, obrigado pela audiência aí. Aldaí e a turma do bairro Esguiar Pereira também tá na escuta 98 FM. 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Hora por aqui, são 7h32.
1: 7h32. 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
3: 7h39.
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0: fala aqui no Boteco 98. Com Felipe Falcão fica melhor ainda, né? Eita, a moda boa, topada diferenciada. Muito obrigado pelo carinho. Pois é, o Walter tá na escuta por aí também. É o Walter lá de Ubaí. Qual é a comunidade aí mesmo, Walter? Manda pra nós o nome da comunidade aí pra gente tá mandando abraço pra você, nosso Masterchef aí, tá? Gratidão. Deixa eu registrar também aqui a Thaís lá do Beira Rio, que também tá na escuta. Aliás, a turma pode pedir moda, moda sertaneja. Claro que cabe aqui na programação 98 FM. Muito bom. Vamos demais. Abraço por aqui também, Denise. Obrigado pelo carinho. Opa! Então vambora, pessoal. O pessoal tá vindo por aqui também, no bairro Manuel Vasconcelos, em Francisco Sá. Tá bom? Um abraço aí, tá valendo pra Reizinha Moura, né? Obrigado. Tá pedindo a música Amor Além da Vida. Ô, pedida topada, hein? Obrigado, gente. Leandrão, pede aqui a música Samambaia, na Chácara Céu Azul. Obrigado, amigo. Pra você, pra toda a turma aí, a música do André Andrade. Vou mandar um abraço também pra Aldair Despachante, Vandão, Davi e pra Kátia. Sucesso pra vocês aí. Quem tá na escuta é ele, Vanderlei Abreu. Abraço pra você também. Na comunidade Cruzeiro do Sul, o pessoal tá curtindo também, tá? Pessoal de Juramento, obrigado, pede música de Christian Ralph Brigas, pro Vinícius Teixeira, o Augusto Teixeira também, Marli e também pra Pamela Maria, Eduardo e Vitória também acompanhando conosco. Só gratidão, moçada topada diferenciada. Ô, Pelezinho, como é que você tá, companheiro? Muito obrigado pelo carinho também. Vamos seguindo demais, abraço aqui no Boteco 98.
1: Boa noite, meu amigo, Boteco 98 FM, bom demais. Ei, ai, ai, vamos dar aquela música pra nós, Galopeira, que vai pro Top DJ Flexon Viana, minha filha Mariana e todo mundo aqui em Boa Vista do Pacuí.
0: Obrigado, amigo, vamos fazer o possível pra atender, viu? Ó, o pessoal da Fazenda Coqueiro, pra vocês aí, tá bom? Aplausos, obrigado, gente. Comunidade Coqueiro, obrigado a vocês aí que estão curtindo com a gente. Pede a moda que você quer ouvir, que eu vou estar mandando aí. Inclusive, tem o pessoal lá de Velozlândia que tá na escuta também, turma de São Judas, lá na região de Cachoeira, o amigo Ildeu, pra esposa dele também, tá? Isso, pra Juvita. Vou desejando uma ótima noite, pessoal do GS Barzinho, tá bom? Obrigado mesmo. Vamos de mais moda então, já já. Abraço aqui também pra o Lau, tá aí na escuta, tá na oficina trabalhando e acompanhando conosco o Botecão da 98 FM. 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

Eita, nós, coração não aguenta não, é modão topado, hein? Aí o coração vai batendo uma e falhando logo umas duas. Tô falando pra você, Walter. É modão aqui no Boteco 98, Turma do Coqueiro. Obrigado pelo carinho. Deixa eu registrar a turma da região aí também, né? O pessoal lá de Lagoa da Passagem. Abraço pra vocês aí no Jataí, São Bento, Metrópolis de Minas. Muito grato pelo carinho. Leonice, obrigado pela audiência aí, tá bom? Marcos, Eduardo também, pra Rosana. Olha aí, o abraço tá valendo pro Elton, tá pedindo música de Sérgio Reis. Vamos procurar alguma pra mandar pra vocês aí, tá bom? Charles da Vila Áurea tá pedindo moda aqui do João Carreiro, Sonho de Caboclo. Aí você foi longe, companheiro. Pisou no nosso calo pedindo moda boa. Aí até vontade de chorar ouvindo umas modas dessa. Tony Baú, obrigado a toda a turma aí no Grande Santos Reis. Ô, Charles, abraço aí da turma da Luiz Ruas também que tá acompanhando. Meu amigo Tony Baú, qualquer hora tamo passando aí, viu? Abraço pra você, pra toda a família. É, rapaz, é o pai da Paula. Obrigado pelo carinho. Vamos seguindo então. Alô, por aqui também tá valendo pro Apolo. Ô, Apolo, satisfação em ter você conosco. O Gilberto lá de Brasília, de Minas, também tá curtindo. Olha o pessoal aqui de São Francisco acompanhando conosco. E Delino, muito obrigado pelo carinho também, tá? Opa, vamos que vamos, turma de Simão Campos, região de São João da Ponte. Abraço pra toda a família por lá também, acompanhando a 98 FM. Só gratidão, gente. Muito grato pelo carinho, tá? São 8 horas e 2 minutos. Vai acompanhando aqui a programação 98 FM. 8

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7: 8 e 6.
8: Estamos de volta então, música boa sempre tem aqui no Boteco 98 FM, não só no Boteco aí, tá bom? Tem Máquina do Tempo por aqui também, na sequência, na nossa programação, tá? Demais, alô por aqui, tá valendo pra Leisa também, tá acompanhando a programação 98 FM, gratidão, gente. Abraço pra ela, Duda, ela tá por aqui na cidade, acompanhando a programação. Muito grato, pessoal, lá do Augusta Mota, satisfação enorme. Sabrina, grato pelo carinho também, curtindo conosco, né? Pessoal que pediu a música, Tião Carreiro. Gente, aguarda aí o pessoal que tá pedindo na música, que a gente manda, viu, turma de Francisco Sá? Assim que possível. Obrigado pela audiência aí também, 9800-9898. Carly Simon no Máquina do Tempo. E na sequência ainda tem música de César e Paulinho.
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0: máquina do tempo, que isso? Essa daí foi longe, moda diferenciada, né? Música diferenciada. Ó, deixa eu antecipar pra turma que a partir de semana que vem tem novidade, Eagle Times retornando pras 11 horas da noite, tá bom? Pessoal vai estar acompanhando programação 98 FM cada vez mais eclética, tá bom, gente? Obrigado, Dialu por aqui. Opa! Obrigado, meu cowboy. Fala pra mim quem é que canta essa moda que você tá pedindo aí, companheiro, pra nós procurar aqui. Tá mandando, colocando na programação. Pessoal do Aras do Chapéu, obrigado pelo carinho. Falando nisso, o Paulinho não perde. Alô, peixe, turma do Fazendão, você está aqui, tá? Pedindo moda, nós vamos tocando por aqui também. Demais abraço aqui pro amigo Elton. Esse não perde de jeito, maneira. Puxa aí, modão, e essa combina com verso, pode ser então? Ei, Maria Eduarda, vamos embora então, que tem verso pra você e tem moda boa também na sequência. 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

0: Vocês a tal da moda sertaneja, ela tem o seu lugar e sim, faz parada aqui no Boteco 98. Falando em Boteco, o Zé Tostinha tá lá no barzinho também, curtindo com a gente. Deixa eu registrar o pessoal lá do GS Bar também, que não perde de jeito maneiro. Abraço pra vocês aí. Dedeu! Abraço pra você, o papai da Maria Eduarda, tá na escuta aí conosco, né? Pessoal que gosta das cavalgadas, grato pelo carinho, gente. No bloco teve Milionários é Rico, Descida, Carly Simon, Coming Around Again. Essa foi no Máquina do Tempo aqui da 98 FM. Edivaldo, obrigado pelo carinho também. Eduardo Santos, esse não perde de jeito nenhum, né? Opa, turma do Augusto da Mota, vamos embora. Anderson Tadeu, tá aí trabalhando, tomando umas, companheiro, por onde você anda, rapaz? A turma da Estrada da Produção, o pessoal do Bengo, é o pessoal lá da região de Cachoeira, né? Isso mesmo, Cachoeira do Bananal, abraço pra turma também lá do Raibar, opa, obrigado, amigo Albino, isso sabe, melhor, obrigado pelo carinho também, Rita, sucesso pra vocês aí, qualquer hora, tamo pousando por aí também, gratidão, segura que daqui a pouco vem mais Modão no Boteco 98 FM, no oferecimento Drogaria São Pedro em Montes Claros, na Avenida Professor Vicente Guimarães, 800 Major 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

0: falta de esforço ou disciplina. Mas isso não é verdade. A obesidade é uma doença crônica e envolve vários fatores como genética, hormônios, alimentação, sono, estresse e o funcionamento do organismo. Por isso, o tratamento não deve ser baseado em culpa e sim em acompanhamento correto. A obesidade aumenta o risco de problemas como diabetes, pressão alta, gordura no fígado, apneia do sono e doenças do coração. E nem sempre é só comer menos e fazer exercícios. Muitas vezes é preciso entender por que a pessoa ganha peso e por que tem dificuldade para manter o emagrecimento. A obesidade tem tratamento e buscar ajuda é um cuidado com a saúde.
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2: 8h22. 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
1: Eita, abre peito, lá vai modão, hein? César e Paulinho.

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1: Opa, bora, Anderson. Vai na escuta aí, amigo. Sucesso pra você, viu? Amém, meu irmão. Sucesso pra todo mundo também, tá? Pessoal do Sintra. Christian Ralph Brigas. De alô por aqui também, valendo pro Antônio Lourenço. Reginaldo Vieira, comitiva Palmito.

0: arrepia coração. Que moda é essa, hein? Por aqui teve Christian Ralph Brigas. Vai voltar lá no passado, vai lembrando dessas modas, né? É cada uma que até parece duas. A turma do Rio Verde, manda um nome aí pra gente mandar abraço pro pessoal aí. Pessoal das comitivas aí da região também. Obrigado, gente. Comitiva do Chapéu, pessoal do Botecão, turma lá do também. Obrigado a todos vocês no Facela. Sucesso aí, Leisa, turma do Monte Alegre. Ô, Bevedere. Davi Emanuel Pequeno tá na escuta. Papai te ama, abraço pra você, viu? Ó, turma lá de Lagoa Grande, pessoal do Rodeio. Vocês estão ouvindo modão? É claro, rapaz. Mas vai gostar de moda boa assim, né? No bloco teve César e Paulinho. A turma da Vila Prudêncio em Cariacica, no Espírito Santo, também tá acompanhando com nós, né? Vila Prudêncio, Cariacica, Espírito Santo. Olha aí pra turma aí da... pro José Antônio. A turma da Igreja Batista aí também, tá? Obrigado, gente. Vamos embora, esse menino. Demais, alô por aqui também. Pessoal tá pedindo Chico Rei, Paraná. Vocês não brincaram, não. Que o coração nosso não aguenta umas modas dessa, não. Ô, dona Sônia, como é que você tá? Saudade de você. Abraço pra turma aí também. Do Belvedere aí na chácara, né? Pessoal do Candengen. E a lua, como é que tá aí? Tá cheia? Pois a Duda tá lá. Apaixonada com os modão, curtindo lua cheia e moda sertaneja. Cavalcante, pra você também acompanhando, né? Tá certo. Abraço pra esposa aí, pra toda essa turma topada que não perde de jeito maneira. Opa! Demais, alô por aqui. Quem também pede abraço? Falei da turma da comitiva do Palmito. Obrigado pelo carinho, tá bom? Ô Eduardo, satisfação enorme ter você com nós aqui curtindo, viu? Satisfação então. Bora, Marcos, participa com nós. Mande o áudio.
1: Ô Fabiano, manda um alô aí pra mim, Carlos, Ana Regina, todo mundo aqui no Pau Dói, amigo, é neném, amigo, é que eu tô aqui passando um tempinho aqui, amigo.
0: Opa, obrigado, satisfação, turma do Pau Dói, abraço pra vocês e a turma da região, né? Valeu, Maria Clara também, de passagem, velho, ela não perde, sempre curte aqui o Boto Eco 98. A amiga Samara também tá na escuta, Baianinho, rapaz, você tá sumido, mas tá ouvindo o Boteco que eu sei. Dá um abraço na turma aí na região também, Baianinho. Ó, daqui a pouco eu mando modão pra você com Chico Rei Paraná, tá? Obrigado, gente. 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
8: 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São 8h38.
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0: essa é daquelas que nós tem que ouvir de olho fechado, viu? Diferenciada mesmo. Bora, tá com raiva de mim. Essa foi música com Chico Rei e Paraná. Bora registrar aqui a turma que tá acompanhando. Obrigado mesmo, gente. Valeu, Davizinho. Sucesso pra você também. Olha quem tá na escuta 98 FM, a Emily. Obrigado pela audiência aí, tá bom? Taidinho de Juramento, sucesso pra você, pra toda essa turma topada aí, curtindo também a programação 98 FM. Ao pessoal que pega a estrada aí, caminhoneiros, carreteiros, muito grato mesmo, gente. Pessoal que tem na 251, na 135, na 365. Olha aí a turma sentida Januária. Abraço pra vocês, tá? No Santa Rita tem a turma que sempre curte, a gente manda alô por lá pra Júlia. O Nildo tá na cidade de Atibaia, em São Paulo. Que bom ter você com a gente também curtindo aí, tá? Nildo, sucesso, satisfação, tá bom? Ó, vamos que vamos então, abraço pro amigo Valteira também, que tá na escuta aí, tá bom? Obrigado, pessoal. Vamos seguindo. Alô também tá valendo pra Enilde e família. Olha o Jaime lá do Posto Planalto também, pra Rosângela, pra Jéssica e a galera do Monte Sião, tá bom? Pessoal pede aqui, Nando Moreno, Boêmia, Denilson, Melo, também Adson e Elias. É a turma de Lontra. Alô, Lontra, saudade dessa cidade abençoada que sempre nos recebe bem. Ô Neto, tá tomando todas aí, companheiro, gelada aqui só, no tempo, né? Obrigado, Nasa Bicalho, obrigado, gente, a turma do bairro Dourado também acompanhando o Botecão da 98 FM, a boa e amada, o Bahia não perde, né? Pessoal por lá sempre acompanha aqui a programação 98. Ô Erlônio, satisfação enorme tê-lo conosco aí, o Guilherminho também, o pessoal dos Três Tambores, turma da Fazenda Santa Cruz do Aras, conforto, já tem mais modão aqui no Boteco 98.
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11: 9 para as 9. 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

0: Obrigado pelo carinho. Bora, Taidinho.
1: Fala, meu amigo Fabiano. Boa. Aqui é Taidinho de Juramento. Sim. Nós estamos aqui na escuta na Rádio 98 FM. Quero oferecer a próxima música aí. Nosso amigo Mirabella. É. Sim. Lá de Nova Esperança. E também o pessoal de Juramento está sendo na escuta aí com a gente aí. Um grande abraço, meu amigo.
0: Valeu, Tony. Com a mãe também está na escuta lá na Vila Atlântida. Obrigado a todos vocês aí, o pessoal de Atibaia, que não perde o jeito, maneira. A programação 98 FM, a gente vai agradecendo a todos vocês aí também, tá bom? Eita, Atibaia, pessoal de Simão Campos, muito grato aí, a turma lá da Rua Brasília. Demais, alô por aqui também, pro pessoal que tá na escuta com a gente na saída para Pirapora, gente. Só gratidão, Marcos, Juscelia, dona... O Felipe também, é o pessoal que tá curtindo, Dona Joana, lá do Jardim Brasil. O Geraldo, lá de Glaucilândia. O Pedro, Casa Imóveis. Abraço pra você também, que não perde o jeito, maneira, viu? Programação 98 FM. Bom, agradecendo a todo o pessoal, Cícero e a galera do Chapéu. Tony Frois, tá lá na região de Ubaí. Obrigado a todos vocês aí também, pessoal. Tudo de bom a todos vocês aí. O Daniel Michel também tá na escuta 98 FM. Segue daí então, que a gente segue por cá. Daqui a pouco tem a Voz do Brasil. E a partir das 10 horas a gente tá de volta com muito mais modão, pessoal. 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E a hora, 8:58.
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0: Está no ar a Voz do Brasil. As notícias do governo federal que movimentaram o país no dia de hoje.
1: Olá, boa noite.
2: Boa noite para você que nos acompanha em todo o país.
1: Quinta-feira, 30 de julho de 2026.
2: Vamos aos destaques do dia.
1: IBGE aponta a existência de 103 milhões de brasileiros ocupados no segundo trimestre do ano. Luana Karen.
3: A taxa de desocupação ficou em 5,4% no trimestre encerrado em junho de 2026.
2: Parte da arrecadação com as apostas de cota fixa, as conhecidas bets, vai para o fundo da Polícia Federal. Luciana Colares de Holanda.
4: O repasse vai ocorrer de forma gradual. 1% em 2026, 2% em 2027 e 3% a partir de 2028.
1: Hoje é Dia Mundial de Enfrentamento ao Tráfico de Pessoas.
2: Data chama a atenção para formas de aliciamento, perfis de vítimas e canais de denúncias.
1: Entrevista